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2: Confira, 9:01.

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1: 9:17.
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0: 9:31.
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1: 9h49.
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3: Dez e seis.
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6: Rádio 94 FM, indo mais longe para ficar aí pertinho de você. E agora eu quero falar para você. Para você que está aí apagando velinhas hoje, parabéns. Tudo de bom, que essa data se repita por muitos e muitos anos. Sinta-se abraçado ou abraçada por todos aqui da Jovem 94 FM. Afinal de contas, é o seu aniversário. Então, parabéns, muita saúde, muita paz, muita coisa boa. É o que deseja para você todos aqui da Jovem 94 FM, tá certo? Então, feliz niver!
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2: De verdade. 10:21.
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1: E aqui vamos nós, indicativo de frequência. Você está aqui nas YC758, Rádio FM Nanuque 94. O som nasce aqui, a rádio que vai mais longe para ficar pertinho de você. É o Super Night aí na sua noite, girando aí as melhores músicas. Então, boa noite para você onde quer que você esteja. Você está aqui na melhor companhia. Rádio 94 FM, tocando todas para você.

0: Cortando pra derreter. 94 FM. 10:47.
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0: 11:20.
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1: Que noite boa, hein? Eu e você, você e eu, aqui pela 94 FM, curtindo Super Night, curtindo as melhores. Top nacional, top internacional. Você curte saudade, você curte tudo aqui. A Rádio 94 FM, eclética, agradando todos os gostos. Então, aumente o volume e curta mais um super som.

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0: 11:53.

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1: 5 horas.

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2: 5:34.

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7: 5 e 51.

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2: Joga as mãos pra cima. Muito bom dia, cidade! Bom dia, Nanuque! Bom dia, região! 6:05. Está no ar o Paradão Sertanejo, abrindo mais uma edição desta quarta-feira, hoje 5 de agosto, né, de 2026, aqui na 94 FM. Feliz, contente, como sempre, você sempre acompanhando a melhor programação. E como é que você tá? Tá tudo bem por aí? Tá tudo certo? Obrigado sempre pelo carinho e pela audiência, você sempre conectado na 94 FM. É muito bom saber que vocês estão aqui comigo curtindo a melhor programação. Lógico, a nossa programação sempre começa pedindo a Deus para que venha abençoar a todas as famílias que estão na escuta neste momento. Agradecer sempre a Deus por tudo que Ele tem feito em nossas vidas. Agradecer por mais um dia que Ele nos concede, pela saúde que Ele nos concede. Pedir por esta pessoa que está triste, desanimada, abatida, doente, que o Senhor venha olhar, cuidar e curá-las. Obrigado, meu Deus, por tudo que o Senhor tem feito em nossas vidas. Obrigado pelo ar que nós respiramos, pelo alimento que o Senhor põe em nossas mesas. É o que nós te pedimos e te agradecemos.

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0: 6:34, Zezé e Luciano, pra não pensar em você. Música top, hein?
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0: O Potência, 6 horas e 41 minutos para você não perder o seu compromisso. Olha o compromisso, não se atrase, 6 horas e 41 minutos, vocês sempre ligados, conectados na 94 FM, a rádio que vai mais longe, para ficar mais perto de você, sempre, sempre a melhor sintonia de toda a nossa região, você da zona rural que está na escuta da nossa programação, obrigado, viu, pelo carinho e pela audiência, curtindo o Paradão Sertanejo. Gente, tem muitas mensagens aqui, 33998649494, você sempre conectados com a melhor. Pessoal de Itabaiana, Mucurici, Ponto Belo, obrigado pelo carinho da audiência. Você aqui de Argolo, pessoal de Poço da Mata, em toda a zona rural aqui, estão curtindo a nossa programação, as fazendas da região, tá todo mundo curtindo a melhor programação. Obrigado sempre. 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Um abraço, querido. A minha amiga Esther, lá de Marim, que está aqui na escuta, me dando aquele bom dia. Obrigado pelo carinho da audiência, Esther. Tamo junto. Célio Alves, dando aquele bom dia com alegria. Uma ótima terça-feira, quarta-feira, né? Uma quarta-feira abençoada para todos. Minha amiga Soraya também. Deixa eu ver quem está chegando aqui, mandando áudio. Bom dia, bom dia, bom dia.
13: Falamos para a amiga mais Batista, que eu vou me lembrar.
0: Opa, obrigado, obrigado, obrigado. Meu amigo Verdival. Bom dia, Verdival.
14: Bom dia, Jonas. Bom dia. Ótima quarta-feira. Que Deus abençoe a cada de vocês, todos os funcionários da 94.
0: Valeu, meu querido. Obrigado. Rosimeire do sítio Pedra Guia, dando aquele bom dia. Deus abençoe. Obrigado, Rosimeire. Deixa eu me ver aqui. Tem mensagem chegando. Bom dia.
15: Bom dia. Aqui é Mané, com uma comida. Mandou para mim, meu querido, por favor. Estou querendo ouvir o Mugi Zezé de Camargo Luciano. Dois corações, uma história. Muito obrigado, meu amigo. Fique com Deus,
0: viu? Manuel, vem apaixonado. O cara tá alinhado, viu?
16: Bom dia, Jonas. Fala, gosto daqui na escuta, viu? Manda uma música para nós aí, viu? De Leonardo. Hoje eu vou pro boteco. Oferecer para vizinho, do Mastia Ré, lá em Itabaiana. Fazer a preto para Dona Luísa na Fazenda Pipinela. Para Chopinha. Adriano Capoteiro, Cláudio Aniesso, Sandrão do Restaurante Sabor da Roça, todo o pessoal do Salão Buenos Aires, seu Tião da Bicicleta, e para Ademar, lá de Marinco, viu?
0: Valeu, meu querido Imar, obrigado pelo carinho da audiência, ligado aqui na nossa programação. Deixa eu ver quem está chegando mais aqui. Manda um alô para o Anderson, hein, Marink? Obrigado, meu querido. O pessoal curtindo a programação. Bom dia, bom dia.
17: Bom dia, Jonathan.
0: Bom dia, minha amiga.
17: Uma ótima e abençoada quarta-feira para você e sua família, para todos.
0: Obrigado.
17: Nós. Que Deus abençoe a sua vida. Continua sendo essa pessoa especial que você
0: é. Obrigado, amiga.
17: Viu? recheado de bênção. Um abraço, que é Léia de Vila Gabriel Passos. Que Deus te proteja.
0: Obrigado, Léia. Um abraço para todos da Vila Gabriel Passos na escuta da programação. Alô, Posto Pantera! Loito Peva, curtindo sempre a melhor programação. Agora, 6 horas e 44 minutos, Paradão Sertanejo, seguindo Léo Magalhães, nosso casamento. Bom dia, tá tudo certo, né?
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7: 7:05 para você não perder o seu compromisso. 7:05 Paradão Sertanejo vai seguindo com muita animação, muita descontração, a sua participação e, lógico, né, muita música boa para tocar no seu coração. Deixa eu ver quem tá chegando por aqui. 339-9864-9494. Minha amiga Deia, bom dia. Bom dia, Deia.
8: Jonathan, é isso aí, dona Jonathan. Tem que chamar Pitoco, que o trem tá feio. A rua aqui tem que chamar Pitoco. Acorda, Pitoco. Tchau, Jonathan. Dá um alô pra dona Tiana. A Tiana tá ali ligadinha.
7: Obrigado, obrigado, Deia. Um abraço, dona Tiana. Obrigado pelo carinho da audiência. Obrigado, Deia. Minha amiga Nice, lá da Fazenda da Mari, tá por aqui também me dando aquele bom dia com alegria. João da Ração, bom dia, meu querido.
9: Mas é, bom dia com alegria. O meu, o seu, o nosso amigo Johnny. Como é que você tá, meu parceiro?
7: Tô bem, bom, tô bem.
9: Levanta pra cuspir, passa a mão na barriga e joga o eito pra riba. Ê, vaqueirão, meu homem do campo. Deixa de leseira, deixa de treta, vambora. Vem de mim, quarta-feira. Que eu tô naquele jeitão de sempre. Ô, Leandro. Ê, Adriano. Ê, da Lua. A turma do beijo molhado, de uma forma geral. Vaqueiro e homem do campo, leva meu abraço. Ô, Johnny. Manda aquela canchega pra nós aí, com Paula Fernando, debaixo dos cachos. E quero oferecer pra todos os ouvintes, de uma forma geral. É nóis, meu parceiro. Tô na escuta.
7: Ô, potência, viu? O cara tá animado. Se acordar de manhã com alegria dessa, viu? Vou te contar. Obrigado, meu querido João da Ração, na escuta da nossa programação. Deixa eu ver mais quem tá chegando por aqui, gente. Tem mensagem chegando aqui. Pessoal curtindo a nossa programação. Deixa eu me ver quem chegou por aqui. Minha amiga Lúcia, lá de Carlos Chagas. Ô, Lúcia, bom dia. Como é que você tá, minha amiga?
10: Jonas, tudo bem?
7: Tudo
10: aqui
7: ótimo.
10: Estão bem, graças a Deus. Aqui é Lúcia Carlos Chagas. Ô, Jonas, tô desejando para você uma quarta-feira abençoada, tá?
7: Obrigado, minha amiga.
10: Muita paz, muita alegria para você. Muita saúde, tá? E para toda a sua família, viu? E para todos que estiverem ouvindo a Rádio 94,
7: Obrigado, tá, obrigado, minha amiga.
10: E eu quero pedir a vocês, você pode me dar um alô ali pra Naninha, ali no Marinque, e pra Lena, ali no Marinque, que tá com o radinho ligado ali.
7: Todo
10: no Marinque.
7: Obrigado, viu? Obrigado.
10: Te ouvindo. É, Deus abençoe você, fica com Deus, tchau.
7: Obrigado, minha amiga Lúcia. Obrigado, pessoal de Carlos Chagas, na escuta da melhor. Bom dia, Iris, tudo bem?
11: Manda uma alôzinha aqui pra Fazenda Nacional, Ribeirão. Se você puder, depois toca um louvor aí pra nós.
7: Obrigado, minha amiga. Todos na escuta da melhor programação. Paradão Sertanejo. Vamos curtir uma música boa, né, gente? Vamos curtir uma música boa. Agora 7:07, Antônio Carlos e Renato. São 3 canções em uma, né? Nuvem de Lágrimas, Ainda Chorei de Saudade, é muita coisa bacana.
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5: Agora, 7h19. Eu vou ficando por aqui, me despedindo de mais uma programação. Mas volto amanhã, se Deus quiser, na quinta-feira. Daqui a pouco, Conexão 94. Diego e Vitor Hugo, tô te filmando. Tchau, tchau, beijo no coração. Ótimo dia pra você.

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7: 7:33, muito bom dia cidade, bom dia Nanuque, bom dia a toda a nossa região. Está no ar o Conexão 94, ao vivo, trazendo informações de toda Nanuque e de toda a nossa região para vocês. Credibilidade tem nome, tem sobrenome. Muito bom dia, eu sou o Jonathan Santos.
8: Olá, bom dia, ótima quarta-feira a todos que acompanham a 94 FM no rádio e agora também na internet. Estamos ao vivo no YouTube. Eu sou Túlio Batista, vamos direto aos destaques do jornal de hoje.
7: Confira, Polícia Militar prende 3 adolescentes e mais de 400 porções de drogas em Posto da Mata, distrito de Nova Viçosa.
8: Caminhão solta eixo e sai da pista na MG-217, no distrito de Valão, em Poté.
7: Operação em Belo Horizonte, Teófilo Otoni. Mira facção criminosa de alta periculosidade em Minas Gerais.
8: Acidente é registrado na noite desta terça-feira ao ponto que liga a cidade de Nanuque à Vila Gabriel Passos.
7: Polícia Militar apresentou o balanço do primeiro mês de funcionamento da ferramenta de monitoramento e fiscalização em Teófilo Otoni.
8: Hoje, 5 de agosto, é celebrado o Dia Nacional das Farmácias.
7: Acompanhe as indicações e proposições dos vereadores realizadas na sessão ordinária da Câmara Municipal de Nanuque.
8: Agosto Dourado, mês de conscientização e incentivo ao amamentamento materno. 7:35. Bom dia. Hoje, quarta-feira, 5 de agosto. O jornal Conexão 94 começa agora.
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7: 7:35. Muito bom dia, cidade. Bom dia, Nanuque. Bom dia a toda a nossa região. Já estamos no ar no Conexão 94. Muito obrigado a todos pelo carinho e pela audiência de vocês que acompanham a nossa programação. 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Agora, 7:36.
8: Nosso ponto de partida é Posto da Mata, distrito de Nova Viçosa, onde a Polícia Militar da Bahia apreendeu adolescentes e mais de 400 porções de drogas.
9: três adolescentes foram apreendidos por ato infracional análogo ao tráfico de drogas na noite do último domingo, durante uma ação da Polícia Militar da Bahia por meio da 89ª Companhia Independente de Polícia Militar, a 89ª CIPIM. A ocorrência aconteceu no distrito de Posto da Mata, em Nova Viçosa. A operação resultou na apreensão de uma grande quantidade de entorpecentes prontos para comercialização. A ocorrência foi registrada por volta das 20 horas e 20 minutos na rua Silvaldo Gomes Costa, no bairro Central, após guarnição receber uma denúncia por meio do telefone funcional da unidade sobre uma intensa movimentação relacionada ao tráfico de drogas nas proximidades do cruzamento com a Rua 1. De imediato, os policiais iniciaram diligências e localizaram dois adolescentes saindo de uma construção abandonada. Durante a abordagem, foram encontradas porções de maconha e cocaína com um dos suspeitos. Parte da droga havia sido entregue a um terceiro envolvido que estaria em uma residência próximo à Rua 1. Ao chegarem ao endereço indicado, os policiais encontraram novas porções de entorpecentes em situação de flagrante e realizaram a apreensão do material, além da condução do terceiro adolescente. De acordo com o site Subaia News, ao todo, a ação resultou na apreensão de 331 trouxinhas de maconha, 104 pinos de cocaína e 91 pedras de crack, além de 3 aparelhos celulares, sendo 2 iPhones 11 e um Samsung A22. Os três adolescentes foram encaminhados, acompanhados de seus responsáveis legais, à Delegacia de Polícia Civil, onde foi registrado o boletim de ocorrência circunstanciado. O caso será investigado e as medidas previstas no Estatuto da Criança e do Adolescente foram adotadas pela autoridade policial. Da redação de jornalismo, Jonathan Santos. Agora 7 horas e 38 minutos, vamos agora para a região de Teoflotone, cidade de Poté, distrito de Valão, porque um caminhão soltou o eixo e saiu da pista na MG-217, no distrito de Valão, em Poté. Acompanhe.
10: Esse acidente ocorreu pela manhã, antes das 6 horas da manhã, onde esse caminhão transitava de Poté a Teoflotone, um caminhão basculhante, onde o primeiro truque do caminhão soltou, né, as rodas soltaram, e o motorista perdeu o controle direcional do veículo, vindo a ele cair numa ribanceira às margens da rodovia MG-217, né, no distrito aí de Valão. Graças a Deus aí não atingiu a residência e o seu condutor, bem como moradores da casa, não sofreram danos. E o veículo agora foi retirado, né, agora na parte da manhã também, né, pelo guincho conveniado, houve interdição aí da via. Porém, logo após a retirada do veículo, a via foi liberada. Não houve vítimas, também não houve registro do acidente. Houve apenas acionamento da Polícia Militar Rodoviária para isolamento da via até que o veículo fosse retirado. O veículo foi retirado da via, né, e neste momento o trânsito flui normalmente, já está tudo tranquilo, graças a Deus. Recomendação, né, como na rodovia MG-217, como nas demais rodovias ou em qualquer rodovia, principalmente em Minas Gerais, é a atenção redobrada, evitar ultrapassagem em faixas contínuas e em curvas. É o que nós temos observado aí, durante o atendimento dessa ocorrência, 98% dos acidentes são causados por falhas humanas, principalmente ultrapassagens locais proibidos, ou seja, faixa contínua e curvas. Hoje, principalmente aí nessa trecho aí do acidente, quando no atendimento aí para a retirada do veículo, vários veículos estavam parados, né, em razão aí da interdição parcial da via. Alguns condutores ultrapassaram pela contramão e foram devidamente autuados aí pela Polícia Militar Rodoviária por transitar na contramão de direção em linha com faixa contínua amarela. Essa multa ela é gravíssima, né? O valor dessa multa aí é 7 pontos, porém o valor monetário é bastante alto. Fica aí a atenção e a dica. E também, quando forem viajar, observar o estado do pneu, a manutenção do veículo, né, água, óleo, e aquela manutenção preventiva para evitar aí transtorno durante as suas viagens.

0: Agora são 7 horas 41 minutos de volta, Conexão 94, te mantendo informado, informada. Um bom dia a todos os profissionais que já estão a caminho do trabalho, 7h41, né? Muita gente pega ali às 8 da manhã. Ótimo trabalho para vocês, com aquele máximo profissionalismo. Que Deus possa abençoar a nossa jornada. A gente já está aqui desde cedo. Operação em Belo Horizonte e também Teófilo Otoni, simultaneamente, mirou facção criminosa de alta periculosidade que atua no nosso estado, Minas Gerais.
1: A Polícia Civil de Minas Gerais deflagrou na manhã desta terça-feira, dia 4, uma operação para combater a atuação de uma facção criminosa de alta periculosidade no estado de Minas Gerais. Ao todo, foram cumpridos 10 mandados de busca e apreensão, sendo 9 em Belo Horizonte e 1 em Teófilo Otoni, no Vale do Mucuri. A ação, coordenada pelo Departamento Estadual de Combate ao Narcotráfico, por meio da 2ª Delegacia Especializada de Combate ao Narcotráfico. Segundo a corporação, o objetivo é desarticular o núcleo operacional da facção criminosa no estado e reunir novas provas para reforçar as investigações em andamento. Os mandados são cumpridos em diversos aglomerados na capital mineira, além de outros bairros de Belo Horizonte. A Polícia Civil não informou quais localidades são alvos da operação, nem se houve prisões até o momento. Cerca de 70 policiais civis participaram da ofensiva. A operação conta com equipes da Coordenadoria de Recursos Especiais CORE, da Coordenação de Operações em Cães, Canil, e da Coordenação Aerotática CAT. De acordo com a Polícia Civil, outras informações serão divulgadas somente após a conclusão das diligências para evitar prejuízos às investigações. Da redação de jornalismo, Jonathan Santos. Agora, 7 horas e 44 minutos. Bom, pessoal, ontem, na noite de terça-feira, teve um acidente envolvendo um caminhão caçamba e uma caminhonete, uma picape branca, ali na estrada vicinal que liga Nanuca ao distrito de Vila Gabriel Passo. Nossa equipe foi até a localidade, ali conferir de perto, nós estávamos meio sem detalhes, mas nós iremos acompanhar. Nós fomos lá que você vai acompanhar as imagens deste acidente aí e alerta, né? Aperta um botão de alerta às pessoas que passam ali naquela estrada, principalmente na questão de alta velocidade. Acompanhe.
2: Olá, ouvintes, internautas da Rádio 94 FM, noite de terça-feira, aqui na estrada vicinal que liga a cidade de Nanuque, no distrito de Vila Gabriel Passos, cerca de 5 quilômetros da cidade de Nanuque. Aqui, o guincho já está pegando aqui essa picape que se envolveu num acidente juntamente com outro caminhão que nós iremos chegar até lá agora. A nossa equipe, a primeira emissora a chegar aqui no local. Uma grande movimentação neste momento. Vamos tentar chegar até o caminhão. O caminhão ficou do outro lado, ali, saltou a cerca. Ninguém se encontra ferido. Vou pedir aqui a Camille para tentar passar aqui. A equipe do Bravo está aqui para tentar fazer a retirada deste caminhão. As primeiras informações nós estamos tentando apurar agora para vocês que acompanham a Rádio 94 FM. Aqui é o caminhão, as pessoas estão ali tentando amarrar esse cabo de aço para tentar puxar o caminhão aqui para a estrada. E nós estamos aqui para tentar trazer as informações. São preliminares, são extraoficiais, mas as informações é que um veículo de porte pequeno se envolveu com este caminhão em um acidente. E a 94 FM chegou aqui agora e vai trazer mais informações para vocês.
1: Agora, 7 horas e 46 minutos. Nós recebemos uma informação depois que nós fomos ali na localidade, porque ninguém quis falar ali no momento, na situação, estava à noite, ali o local é de difícil acesso nessa estrada, próximo ali a uma fazenda. Já na zona rural aqui da nossa cidade de Nanuque. E o que que acontece? As informações extraoficiais que nós tivemos foi que ao depararem um veículo com o outro ali
3: a gente prestou atenção que tem uma curva, o caminhão tentou desviar da picape. Foi as informações que nós tivemos. Essas informações são extraoficiais, informações de terceiros, que o caminhão já deparou, já de frente com a picape, tentou desviar, mas houve uma colisão. Houve uma colisão e no momento dessa colisão, o caminhão, ao tentar desviar, capotou, né? Saltou a cerca e caiu ali numa área de vegetação ali. O motorista não se feriu, nem do caminhão, nem do veículo. Ambos tentaram se desviar e, infelizmente, não conseguiram evitar a colisão. Esse local é uma curva, ali cerca de 6 quilômetros, 5 quilômetros aqui da nossa cidade de Nanuque. Então, redobre a atenção quem passar nessa localidade. Tem muitos caminhões passando. Pessoal aí que colhe eucalipto também. Às vezes tem alguma empresa também que está trabalhando ali. E às vezes você depara com um caminhão, depara com um veículo em uma curva. E tá aí as informações que nós tivemos depois que nós voltamos ali do acidente. Agora, 7 horas e 47 minutos.
0: É isso, 7h47. 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Compre e retire Farmácia Indiana, porque se é para o seu bem, a Indiana tem. 7 horas 48 minutos, um bom dia. Conexão 94, volta em instantes.
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0: Sete horas 52 minutos. Estamos de volta. 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E, ó, palma da mão. Como assim, Túlio? 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O nosso trabalho chega a 40 localidades, muita gente nos fala diariamente, a gente está viajando, vai. Ontem mesmo, anteontem, tive a oportunidade de conversar com o Dr. Reinaldo, lá da Clínica Medicentro. Ele falou, Túlio, o Conexão, vocês nos ajudam demais. Obrigado. Bom dia, doutor Reinaldo. Que bom que o senhor, né, o doutor Reinaldo, que é obstetra lá na Medicentro, e falou, olha, inclusive vocês me ajudaram muito, porque um determinado dia eu ia em sentido ao Espírito Santo, isso tem muito tempo, segundo ele, e nós aqui, ele dirigindo o veículo dele, a caminho, né, das terras capixabas, num ponto onde ele ouviu a gente falando que a ponte lá de Linhares, né, aquela ponte que estava interditada, e tinha que as pessoas fazer o desvio por dentro aqui, por Nova Venécia. Ele ouviu no rádio e fez esse trajeto, senão ele ia perder tempo, ia ter que fazer um desvio maior. Então ele falou, poxa, a rádio me foi muito útil e agradecimento, doutor. Inclusive hoje tem um conteúdo aqui que o doutor Reinaldo nos deu essa oportunidade de entrevistá-lo para a gente falar acerca da amamentação, acerca do agosto dourado, doutor Reinaldo Teixeira Correia, lá da Medicentro, que é nossa apoiadora aqui na 94. Bem, mas agora a gente vai falar, ainda estamos nas notícias policiais, em reunião realizada no 19º Batalhão, lá em Teflotone, a Polícia Militar apresentou um balanço do primeiro mês de funcionamento da ferramenta lá em Teflotone de monitoramento e fiscalização. Os dados mostraram uma redução significativa no número de acidentes, principalmente nas áreas próximas aonde as câmeras estão instaladas para fazer esse monitoramento, onde a queda chegou a 36,5%. O levantamento também aponta diminuição nos acidentes sem vítimas.
10: A cidade de Teflotone conta com 16 câmeras, como aquela do sistema Olho Vivo. E nos últimos 30 dias, aquelas câmeras começaram a monitorar também o trânsito da cidade. Elas estão sendo usadas como ferramenta de fiscalização do trânsito para tentar controlar as irregularidades aqui na área central do município. Houve-se muita polêmica, falaram até indústria da multa, só que ontem a Polícia Militar se reuniu com a Prefeitura Municipal de Teflotone e também com o CONSEP, o Conselho de Segurança Municipal, para apresentar os dados do primeiro mês de funcionamento dessas câmeras como ferramenta. Segundo informações da Polícia Militar, houve uma redução de 36% no número de acidentes próximo aonde há a fiscalização. O presidente do CONSEP Municipal, o Vitor Cui, ele participou dessa reunião e traz um balanço do que foi apresentado pela Polícia Militar como forma de transparência desse primeiro mês de uso do Olho Vivo como ferramenta de fiscalização e monitoramento do trânsito.
11: Então nós saímos agora da reunião com o comandante do batalhão, onde nos foi apresentado né, um cronograma de índices de acidentes registrados antes da instalação das câmeras, antes do funcionamento das câmeras de olho vivo para monitoramento do trânsito e após, né, uma redução de 36%, olhando de meses, né, antes da instalação, um mês antes da instalação e um mês de funcionamento das câmeras. A queda é de 36% e comparado ao ano, o mesmo período do ano passado, a queda é de 25%. Logo que foi anunciada a instalação, o funcionamento das câmeras, foi feito um vídeo, né, de uma empresa de trânsito que ela fez a propaganda da empresa dela. Foi, a princípio, muito sensacionalismo, né? E aí

0: não é feito dessa forma. O militar que está lá é olhar todo o contexto ali, por que foi avançado o sinal, e ele vai ver que foi avançaram o sinal por conta que havia uma ambulância ali e foi necessário avançar. Então não é automático, não pode multar por imagem gravada, é no momento que o militar está ali acompanhando, né? Então assim, não é uma multa automática, é olhar todo um contexto, não é da forma que foi divulgado por aí, e aí a gente vê a redução, né, do número de acidentes por conta disso aí.
1: Vitor, então fica claro que existe um protocolo a ser feito para que seja feita a autuação, né? A partir do momento que o militar lá na sala ele identifica essa irregularidade, ele vai salvar as imagens, vai ver se realmente a pessoa está contra a lei?
0: Exatamente. Na hora que o militar ele verifica aquela uma possível infração, aí ele vai analisar a imagem, olhar todo ao redor do contexto. O comandante até usou a expressão de que ali seria o binóculo do policial, né? Ele vai olhar todo o contexto, não é chegar lá e multar o cidadão porque ele, né, avançou o sinal vermelho. Ele vai olhar por que que avançou. Aí vai ver que por trás do veículo vinha uma ambulância de resgate que ele precisou avançar por conta disso.
1: Com o sucesso do sistema Olho Vivo, né, a gente vê a redução no número de acidentes. Há possibilidade de uma ampliação desse sistema?
0: Tiago, o Concep está aí justamente ouvindo as pessoas, entendendo todo o contexto e buscando a melhoria, né? E assim, eu acredito que nada é feito da cabeça de alguém. Alguém criou, não, vou quero fazer isso. Tudo é feito em prol da sociedade. Acredito que um comandante de batalhão ele não vai chegar assim, hoje eu quero botar uma câmera aqui e multar todo mundo, né? É feito um estudo, todo um planejamento, a gente vê a seriedade lá, inclusive com dados, com apresentação de gráficos que foi apresentado para a gente. E sim, a Polícia Militar parece que já adquiriu mais câmeras para ampliação desse sistema, inclusive um outro sistema com inteligência artificial, possível com capacidade de verificar veículos furtados, roubados, indivíduos com mandado de prisão, né? Em breve já vai estar funcionando, segundo o comandante, até o final do ano essa ampliação vai acontecer, e eu acho que toda a cidade ganha, né? Não questão de monitoramento do trânsito, mas eu acho que eu não preciso chegar para uma pessoa que tem habilitação, que dirige na cidade, e falar com ela que ela não pode avançar um sinal vermelho, falar com ela que ela não pode parar em cima da faixa, igual agora a gente estava vindo ali, um veículo parou em cima da faixa para pegar passageiro num cruzamento, com o semáforo aberto. Então, assim, eu preciso botar um policial lá para orientar essas pessoas que não pode fazer isso? Não, né? As pessoas passam por autoescola, sabem o que tem que fazer, tanto que quando sabem que estão sendo fiscalizadas, elas fazem o que precisa ser feito.
2: Agora são 8h01 e esse mesmo sistema nós temos aqui em Nanuc. Lembrando que a gente tem esse mesmo vídeo monitoramento, essas câmeras que ficam penduradas em vários pontos na Avenida Geraldo Romano, aqui na região central, ali na rotatória, ali perto dos bancos, mais à frente, na Santos Dumont também, em alguns pontos e outros lugares da cidade. Esse mesmo monitoramento acontece aqui, então, muita atenção para que o trânsito siga da forma correta. Muito engraçadinho, muita gente que está com pressa, né, quer burlar a regra e daqui a pouco pode ser surpreendido ou surpreendida com uma autuação, uma multa, sem saber o porquê. E que fique claro, aqui nós temos também esse sistema de vídeo monitoramento. 8 e 2,
3: vamos agora falar do Dia Nacional das Farmácias. No dia 5 de agosto é celebrado o Dia Nacional das Farmácias, uma data que destaca a importância desses estabelecimentos no cuidado com a saúde da população. A nossa equipe entrevistou o Rodrigo Silvino, ele é farmacêutico da Farmácia Indiana, que é parceiro do Conexão 94.
4: Muito bem, ouvintes. Hoje, dia 5 de agosto, é celebrado o Dia Nacional da Farmácia, uma data que reforça a importância das farmácias e do trabalho dos farmacêuticos na promoção da saúde e no cuidado com a população. Para falar sobre esse tema, conversamos agora

0: com o Rodrigo Silvino, que é farmacêutico aqui das farmácias indianas, e vamos lá bater esse papo com ele. Rodrigo, boa tarde. Diga aqui para nós começarmos essa entrevista, qual a importância do Dia Nacional da Farmácia e por que essa data merece ser lembrada?
1: Olá, ouvintes. Olá, Camille. Muito obrigada pela oportunidade de estarmos falando de um dia tão importante. As farmácias são estabelecimentos de saúde essenciais para a população. Imagina você saindo de um hospital, precisando do medicamento e não ter uma farmácia. Então a gente precisa das farmácias porque elas garantem o acesso aos medicamentos. E nesse contexto, Camille, é importante a gente lembrar da evolução das farmácias. Bem antigamente, as farmácias eram as boticas, onde normalmente vinha-se com um problema de saúde e o boticário, ele preparava manualmente esses medicamentos. Hoje em dia, a farmácia evoluiu. Hoje em dia, nós temos os medicamentos que são preparados pela indústria. Então, a farmácia evoluiu muito no sentido de segurança e qualidade. Isso também vem acompanhado com a legislação. Hoje em dia, a Anvisa garante que os medicamentos sejam seguros e eficazes. Isso é essencial para a nossa população.
0: Ô Rodrigo, e conta aqui para os nossos ouvintes, qual que é o papel do farmacêutico no cuidado com a saúde e como ele pode ajudar a evitar problemas causados pelo uso incorreto de medicamentos?
1: Essa pergunta também é fundamental, porque os medicamentos, como a gente bem sabe, eles têm que ser tomados da maneira correta. Se eles forem tomados da maneira errada, você pode, ao invés de ter um efeito bom, um efeito ruim. Deixa eu te dar um exemplo bem tranquilo. Se um paciente está com uma pressão alta e ele usa um medicamento para pressão, aquele medicamento foi passado pelo médico e o médico sabe que aquele medicamento é essencial para ele. Aí um vizinho muitas vezes chega e fala: nossa, esse medicamento foi excelente para mim, usa. Só que aquele mesmo medicamento que foi bom, ele pode, para aquele determinado paciente, causar determinados problemas de saúde, porque não é o medicamento para a pessoa certa. Então o paciente precisa tomar o medicamento certo. E além de tomar o medicamento certo, precisa tomar da forma correta. Muitos pacientes, eles acabam alterando a forma de tomar o medicamento, não conservam da maneira correta, então o medicamento ele pode perder a sua eficácia. Então isso é fundamental para que ele tenha um sucesso terapêutico. E nesse contexto, os farmacêuticos estão disponíveis para orientar a população. O horário certo de tomar, vai ver se vai tomar da maneira correta, vai no horário correto, ou seja, todas as informações fundamentais para ele ter o melhor resultado com o tratamento.
0: Ô Rodrigo, e como nós sabemos, as farmácias indianas não é de hoje. Então conta aqui um pouquinho para nós, é isso mesmo? Mais de 90 anos a existência das farmácias indianas?
1: É isso mesmo, Camille. Mais de 90 anos, uma história de muito sucesso. As farmácias indianas começaram lá em Teoflotone, pequenininha, mas já com essa energia, essa vontade de crescer, de atender as pessoas. E hoje em dia nós passamos de mais de 300 farmácias e mais de 90 anos de história. E falando em evolução, a farmácia indiana, assim como muitas outras farmácias, no início era mais voltados para venda de medicamento. Então as farmácias eram muito conhecidas como estabelecimentos comerciais. Hoje em dia isso mudou totalmente. As farmácias são conhecidas como estabelecimento de saúde. Aqui na Indiana mesmo, você pode fazer vacinação, testes rápidos, você pode fazer teleconsulta, consulta farmacêutica, ou seja, uma infinidade de atendimentos clínicos juntamente com a nossa equipe.
0: Várias finalidades as farmácias indianas possuem. E para nós finalizarmos, qual mensagem você gostaria de deixar à população sobre a importância de procurar sempre a orientação de farmacêutico e de utilizar os medicamentos de forma consciente?
1: Por fim, a mensagem que eu queria trazer para vocês é reforçar que os farmacêuticos estão à disposição de vocês. A gente sabe que hoje em dia as farmácias estão em todos os lugares, então em qualquer lugar que você for, você encontra um farmacêutico, você encontra uma farmácia e lá vai ter esse profissional que vai te ajudar. Na farmácia indiana mesmo, nós estamos aqui esperando vocês para poder auxiliá-los. E nunca tome um medicamento ou tenha dúvida em relação aos tratamentos que vocês fazem. Procurem primeiramente o farmacêutico, ele pode avaliar sua receita, tirar dúvidas do modo de uso, fazer indicações quando necessário também, que é essa maneira mais segura para que você tenha o melhor resultado com os tratamentos que você faz.
0: Rodrigo, nós te agradecemos por topar fazer, abordar esse tema juntamente conosco. E é isso, vem para as farmácias indianas. Camille Batista para 94 FM.
2: 8:07. A farmácia indiana, que é parceira da 94 FM, parceira do Conexão 94. E nada melhor do que, nesse 5 de agosto, homenagear, né, o Dia Nacional das Farmácias com a nossa farmácia indiana, parceiríssima, aqui da 94. Agora, Vamos ao Legislativo de Nanuque. Acompanhe as indicações e proposições dos vereadores realizadas na sessão de segunda-feira, dia 3 de agosto, na Câmara Municipal, na sessão ordinária da Câmara Municipal de Nanuque.
3: Hoje, 3 de agosto, retornamos do recesso parlamentar, em uma sessão muito produtiva, onde eu pude fazer algumas solicitações que a população me passou, onde posso destacar a Operação Tapa Buracos na Rua Lagoa Santa, todas as ruas laterais, Operação Tapa Buracos no bairro Vila Esperança, também solicitei o desassoreamento da Rua do Riacho, Operação Tapa Buracos em todo o bairro Campinho, e também o nivelamento asfáltico na Rua Itambacuri, esquina com a Avenida Mucuri, no bairro Laticínio. Quero destacar a toda a população que indiquei uma emenda impositiva ao posto de saúde Valdivina Ferraz 2, onde serão adquiridos vários equipamentos para melhorar o atendimento da população. Então, foi emenda impositiva que indiquei, um valor aproximado de R$30 mil, onde vai trazer uma ampla reforma e adquirir vários equipamentos necessários que estão faltando ali naquele posto. Destaco que aquele posto atende a região central, a região da Lagoa Santa, que é onde eu resido. Também quero destacar que já está em processo de licitação o asfaltamento da Rua Olival Mendonça, mais conhecida como Pé da Pedra. Estou sempre cobrando no valor de R$1 milhão para o asfaltamento dessa via. Também devemos ressaltar que, quando for iniciada a obra, estaremos ali presentes para garantir que a obra seja feita da melhor qualidade possível, porque a população merece uma obra bem feita, com drenagem anterior, com asfalto na camada necessária, para que a gente não tenha transtornos posteriores. Sempre continuamos trabalhando em prol da população, buscando recursos e benefícios para a nossa comunidade. Muito obrigado.
4: Hoje aqui na Casa do Povo fizemos aqui algumas demandas após esse recesso parlamentar. Entre essas demandas que nós solicitamos aqui foi acerca da restauração da parte de fiação e também as trocas de lâmpada ali no poste central da Praça da UNEC, no bairro Zé Pinheiro. Essa demanda é uma demanda que a gente vem cobrando, a comunidade vem solicitando. Já houve algumas programações, embora também exista ali a faculdade, e está uma escuridão imensa. Então, o que foi me passado é que, no momento, não existe a fiação para colocar ali. A gente aqui está cobrando do prefeito, cobrando aqui do setor responsável, porque se não ter 15 metros de fio, então tem que fechar as portas. Então, hoje aqui nós cobramos essa demanda aqui, porque a população está cobrando, porque não ter 15 metros de fio para trazer segurança está difícil. Será que a comunidade vai ter que ir até uma loja de material de construção e comprar para colocar ali? Aí também já basta. Então, nós fizemos essa cobrança aqui. Entre elas, nós fizemos também uma cobrança sobre a restauração de um dos dois portões ali na Feira Coberta. Um dos portões estão ali praticamente amarrado, né, pelo cadeado, está meio solto na lateral. Fizemos esse pedido aqui. Eu tenho estado ali na feira aos sábados, a comunidade tem cobrado e está um descaso ali aquele estacionamento. Já há um tempo a gente vem solicitando aqui faixa de pedestre ali dentro para que possa trazer mais organização para os nossos feirantes e também para aqueles que estão ali ao sábado. Entre também, fizemos um pedido aqui de recolhimento de lixo. O lixão que a gente sabe fica num sentido ali, outro lado da cidade, não fica dentro da feira coberta. Então agora eu saio aqui de pedir o poder público para que possa cuidar da nossa feira coberta. Final do mês agora é dia do feirante, para que nós possamos trazer mais uma vida digna a todos aqueles que chegam ali de madrugada para vender os seus produtos. Na última reunião aqui antes do recesso, embora já há um tempo que eu estou pedindo aqui as trocas de lâmpadas, será que os feirantes vão ter que comprar lâmpada, arrumar escada para subir lá? Aí também, gente, já chega, né? Tá demais. Então, vamos cuidar do nosso feirante, vamos cuidar da nossa feira, porque é tão bom estar ali. Então, vamos cuidar ali, realmente dar valor aos nossos feirantes. Também fizemos aqui um pedido da Sutran, que é a faixa de pedestre na Avenida Geraldo Romano, cruzamento com as ruas Caratingas e Poço de Caldas. A gente sabe desse novo empreendimento do Cunha Diniz, sabemos que ali existe um posto de gasolina, existe a Secretaria também de Saúde e existe vários outros empreendimentos. Claro, agora o fluxo de veículo ali está maior. Nós fizemos um pedido aqui de uma faixa de pedestre entre esses cruzamentos, para que possa trazer mais segurança aos nossos munícipes. E entre eles, nós fizemos aqui alguns pedidos também de recolhimento de galha, de poda, de entulho. E também deixamos aqui uma moção de aplausos também para Adriana Constantino da Silva, em reconhecimento aos relevantes serviços prestados à comunicação e à comunidade ao longo de sua trajetória profissional. Há 31 anos, Adriana está ali na Rádio 94 FM, trazendo música, trazendo notícias e empreendimento para a comunidade. E para finalizar, diga não à pedofilia e à violência sexual. Diz que sem, denuncie, vamos para cima, vamos cuidar das nossas crianças.
5: Eu sou o vereador João Moreira, mais uma reunião muito boa, muito importante aqui na Câmara Municipal. Quero parabenizar a presença de todos os vereadores, vocês da imprensa, tanto da Três Fronteiras como da 94, sempre levando a informação aos nossos munícipes. Hoje nós podemos destacar aqui uma indicação de nossa autoria, que a gente tem algumas cidades mineiras do Brasil que esse projeto já está em andamento, tem cidades que já está em execução. Então a gente indicou hoje ao prefeito municipal, a gestão municipal Justo Coleta e Alemão, e para ver a viabilidade de recursos e ver se é possível, né, a implantação no nosso município, que é a participação de Nanuco no programa Moradas Gerais, que trata de serviços de reforma e outras coisas mais, de pessoas de vulnerabilidade que têm a sua casa danificada por enchentes, pessoas portadoras de deficiência, mulheres solteiras, e etc. Então, no meu ponto de vista do vereador João Moreira, é um projeto de muita importância que vai de encontro à nossa cidade, que tem muitas pessoas de vulnerabilidade, pessoas carentes, que necessitam desse tratamento aí, que a gente tem andado pela cidade e os quatro cantos da cidade, a gente vê que a população de Nanuco é muito carente e precisa de ajuda do poder público. Muito obrigado.
6: Agora, 8 horas e 15 minutos, 8 horas e 15 minutos, conexão 94. 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Agora, 8 horas e 16 minutos, o Conexão 94 volta já.
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0: 8 horas 20 minutos, conexão 94, seguindo por aqui. Agora a gente vai falar de saúde, a gente vai falar do Agosto Dourado, uma campanha que nós vamos, já estamos abordando aqui na nossa programação, uma vez que é um mês de conscientização. Agosto é um mês de conscientização e incentivo ao aleitamento materno. É um gesto de amor que promove saúde e fortalece o vínculo entre mãe e bebê. Para falar sobre isso, conversamos com o Dr. Reinaldo Teixeira Correia, especialista em obstetrícia, que nos forneceu informações técnicas e muito úteis, orientações essenciais para mães, né, para, enfim, para os cuidados com a criança acerca da amamentação. Fomos até a Medicentro, onde o doutor Reinaldo nos recebeu e nos concedeu essa entrevista. Acompanhe.
1: Olá, amigos, internautas, você que acompanha a programação da 94 FM, sou Túlio Batista. Estamos aqui na Medicentro, no consultório do doutor
2: Reinaldo.
1: Doutor Reinaldo Teixeira. Doutor Reinaldo, melhor. Olá, amigos, internautas, você que acompanha a programação da 94 FM, sou Túlio Batista. Estamos aqui na Clínica Medicentro, parceira do Conexão 94, da nossa emissora. Estou no consultório do doutor Reinaldo, que é especialista em obstetrícia, que é obstetra, enfim. O médico obstetra é o especialista que cuida da gestação, do parto, do puerpério, né, em todos os âmbitos fisiológicos e também patológicos. Acerca de hoje falarmos do Agosto Dourado, que é o mês dedicado à conscientização sobre a importância do aleitamento materno, essencial para o crescimento e desenvolvimento da criança. Doutor, agradecemos o senhor ter nos recebido aqui, obrigado aí por responder as nossas perguntas.
2: Obrigado você estar aqui comigo, né? Fazendo esse trabalho de conscientização, né, sobre o mês de agosto, né, considerado um mês dourado, não é? Então, um prazer imenso recebê-los aqui.
1: Exato. Doutor, a amamentação, ela é considerada uma das principais formas de promover a saúde do bebê. Quais são os benefícios mais importantes do leite materno para o desenvolvimento da criança e para a recuperação da mãe no pós-parto?
2: Veja bem, Túlio. Vamos começar a falar o que é o mês dourado, né? Por que o mês dourado? O mês é dourado porque se considera o leite materno como o ouro, né? Ele é o ouro da nutrição, digamos assim. Então, como ele é o alimento ouro, criou-se o Agosto Dourado. Isso foi um movimento criado pela Organização Mundial da Saúde, né? Que dava uma semana, primeira semana de agosto, né, para incentivar as pessoas a amamentarem. E no Brasil criou-se o mês total de agosto, quer dizer, os 31 dias de agosto, considerada o Agosto Rosa, para estimular, né, as gestantes a amamentarem. O leite materno é o produto mais rico, né, que existe para o desenvolvimento da criança, né? Tem os sais minerais, as proteínas, né, as gorduras, os açúcares, né? E tem um fator importante do leite materno, que são os anticorpos, né, a defesa da mãe que passa para o neném, né? Normalmente, a criança que amamenta, ela está mais protegida, né, porque ela recebe, além da nutrição do leite, ela recebe os anticorpos que a protege de muitas doenças, doenças respiratórias, as diarreias, alergias, né? E para a mãe, a grande vantagem é que a mãe que amamenta, ela se recupera mais rapidamente, né, no puerpério, né? Ela volta à vida normal muito mais rápido daquela do que não amamenta, tá?
1: Exato. Doutor, muitas mães enfrentam dificuldades como, né, dor, né, na região dos seios, logo após o nascimento da criança, fissuras nos mamilos e dúvidas sobre a produção de leite. Quais são os desafios mais comuns e quando é necessário buscar orientação profissional?
2: Veja bem, Túlio, Quando a mulher parte para uma gravidez, né, ela tem que fazer um planejamento da gravidez, né, do parto e do pós-parto, o puerpério, né? Normalmente a gravidez transcorre normalmente, o parto pode transcorrer normalmente. Mas no puerpério, na fase de amamentação, muda muito a vida da gestante, né? Então ela passa a ter 24 horas de atenção em relação ao neném, né? O neném não tem horário, né? O neném usa um palavreado que toda mãe sabe o que é, né? Então, o neném não sabe falar, mas ele sabe chorar, né? Existem alguns choros que o neném tem, né, que a gente classifica principalmente em 5 choros. Então, o neném, quando chora, tem que pensar, primeiro, em fome. Segundo, em sede. A fome e a sede, você resolve amamentando, né? O leite é rico em água. Então, não precisa dar chá para neném, não precisa dar água para um neném, né? Depois é cólica, né? Tem cólica, depois o neném está de xixi ou de cocô. Então, são 5 choros, são as 5 fases que o neném diz para a mãe que tem que entender. Então, o ato de amamentar, né, não tem horário, o neném ele é de livre demanda, né? Mama a hora que ele quer, né? E muitas mães têm problemas na amamentação, né? Ou a retenção de leite, né? O neném não mama o suficiente, ou não tem uma pega suficiente do mamilo, né? Às vezes, há ferimentos do mamilo, né, por má pega, que normalmente, quando o neném tem que mamar, tem que pegar o mamilo e a auréola, não só o mamilo. Porque quando pega só o mamilo, fere o mamilo, fissura o mamilo, né? Isso dá dor. Então, a mãe certamente tem dificuldade para amamentar por causa da dor, né? E quando retém leite, pode dar um quadro de infecção, inflamação, que realmente limita a amamentação.
1: Doutor, há muitos mitos relacionados à amamentação, como, por exemplo, a ideia de que algumas mulheres produzem leite fraco. Eu já ouvi muito isso. Ou de que determinados alimentos precisam ser evitados por ela para não chegar até o bebê, enfim. Quais são os principais mitos que o senhor, né, gostaria de aproveitar a oportunidade para esclarecer para as mães e suas famílias?
2: Veja bem, Túlio, não existe leite fraco, né? O leite materno é específico para o neném. É, para você ter ideia, por exemplo, antigamente, né, que não tinha esses leites artificiais de hoje, se usava muito leite de vaca, né? Mas a quantidade de proteínas, gordura, açúcares e sais minerais era proporcional ao filho da vaca, um bezerro de 25 quilos, né? Então, isso era para o bezerro. Para a mãe, o leite já é tudo dosado conforme o peso do neném. Então, não existe leite fraco. Às vezes, o que existe é o volume de leite. Tem mulheres que produzem mais leite, tem mulheres que produzem menos leite. Quando a mulher produz menos leite, claro que o neném vai reclamar, vai estar com fome ou vai estar com sede, né? Então, ele vai chorar antes daquele horário que seria a próxima mamada. Então, não é porque o leite seja fraco. Todo leite materno é de excelência. Então, o que existe muitas vezes é porque a quantidade de leite ele não é o suficiente, né? É claro que a alimentação mais variada para a mãe é importante. É uma alimentação rica, né, em proteínas, em vitaminas, né? Uma boa hidratação é muito importante. É o que a gente, às vezes, contraindica no aleitamento, que através do leite... passa tudo para o neném através do leite. Alguns medicamentos, né? Alguns medicamentos que podem interferir no dia a dia do neném. Mas a alimentação tem que ser a mais variada possível. Não tem um alimento que seja contraindicado para a mamãe. Isso não existe.
1: Doutor, aproveitando o ensejo, mães que usam, fazem uso de tabaco, que fumam, bebida alcoólica, isso influencia, doutor?
2: É claro, né? Isso aí, as toxinas vão para o leite e passa para o neném. Álcool, bebidas alcoólicas, essas drogas, né, que existem por aí, então assim, tem que ser evitado, né? Porque realmente o leite passa, através do leite passa tudo para o neném, tá?
1: Doutor, uma última pergunta, e essa eu já tive casos na família, inclusive relacionados a isso. Há um período desde que a criança nasce até onde possa ser amamentada? Porque eu já tive situações de primos que já até uma certa idade, mamavam leite e tal. Existe um tempo, meses, ano, enfim?
2: Boa pergunta, Túlio. Hoje, né, prega-se que seria, teoricamente, obrigatório que toda mãe amamentasse exclusivamente, né, durante 6 meses. Então, os nenéns teriam que amamentar durante 6 meses. É claro que tem crianças que amamentam menos tempo por comodismo da mãe ou alguma doença qualquer, né? Ou por não querer amamentar, né? E, claro, isso traz consequência para o filho, né? Traz consequência. Inclusive, hoje, nós estamos tendo muita doença relacionada com o transtorno de atenção, né? Que está relacionado com a ausência de amamentação nos 6 primeiros meses. Então, tem muitas doenças que surgem durante a gravidez do neném, que é consequente à não amamentação. Então, seria obrigatoriamente amamentar durante 6 meses. E, claro, depois de 6 meses, iria complementar mais a amamentação, pode continuar mais 1 ano, mais 2 anos, tá? Sem problema. O ideal é continuar amamentando. É bom para o neném, né? E excelente para a mãe. Normalmente, a mãe que amamenta, ela também está sendo protegida contra o câncer de mama. Para a gente, existe muitas dúvidas para as mães que fazem cirurgia plástica de mama, né? Ou coloca prótese mamária, ou faz cirurgia redutora de mama, né? A prótese mamária, ela não interfere na amamentação. Então, as mães que fazem plástica mamária para colocar prótese podem perfeitamente amamentar. As que fazem cirurgia de redução de mama vai depender do porte da cirurgia. Então, se ela faz a cirurgia e preserva a auréola, né, os ductos, ela também pode amamentar, mesmo que ela tenha redução de mama, tá? Então, assim, colocando prótese, fazendo cirurgia redutora, a possibilidade de amamentar é muito grande, tá? Não desiste de amamentar. Então, dê essa chance para o seu neném, sempre.
1: Doutor, queremos agradecer esse momento que o senhor nos cedeu, muito importante para nós, para as pessoas que estão acompanhando, para o trabalho que a 94FM tem de informar as mães, enfim, sobre vários temas. Queria que o senhor deixasse uma mensagem final acerca do Agosto Dourado.
2: Veja bem, como é uma campanha mundial, uma campanha nacional, também que aqui no nosso município, todas as mães, né, ou todas as gestantes que vão ter neném, não esqueçam, não deixem amamentar seus filhos, né, pelo menos 6 meses recomendado. Claro, pode amamentar 1 ano, 2 anos, mas pelo menos 6 meses seria importante amamentar para proteger seu filho, né, e a mulher também se recuperar mais. Né?
1: É isso. 94FM, Túlio Batista.
0: Oito horas, 34 minutos. Mais uma vez agradecemos ao doutor Reinaldo por nos dar essa instrução, tirar dúvidas importantíssimas acerca e orientações, claro, acerca desta da amamentação, do amamentamento materno, muito importante aí. Quanto mais a mãe tiver essa disponibilidade, melhor é para o bebê, né? O fortalecimento da criança ali na tenra idade, assim que nasce. E lembrando, durante o mês de agosto, nós vamos ter mais temas, mais pontos relacionados a esse tema em si. Seguimos por aqui, mais uma vez agradecendo Dr. Reinaldo, que falou: Túlio, acompanho vocês no Conexão, e isso é muito bom, nos honra saber que um médico dessa qualidade, uma pessoa tão maravilhosa, está sempre em parceria conosco, assim como todos da Medicentro. Bem, seguimos. 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
0: Agora são 8 horas 39 minutos. Nesta terça-feira tivemos Copa do Brasil, dois jogos decisivos que definiram os classificados para a próxima fase, para as quartas. Tivemos Juventude 0, Atlético Mineiro 1, tivemos Remo 0, Santos 1. Vamos detalhar isso para você. O Atlético, no último lance, venceu o Juventude e avança na Copa do Brasil. Quando parecia que o Juventude e Atlético Mineiro ficariam no 0-0 por mais 90 minutos, ou pelo menos na soma geral, 180 minutos, Alan Miranda anotou o gol da vitória do Galo por 1-0 na noite dessa terça-feira no Alfredo Jaconi, Galo vencendo fora de casa em Caxias do Sul. O relógio marcava 49 minutos do jogo, né? Já nos acréscimos, fechando aí os 4 minutos a mais em um lançamento da defesa. A zaga do time do Juventude acabou falhando e a bola sobrou aí para Minda colocar no cantinho do goleiro. No recomeço do jogo, o árbitro apitou o fim da partida. Classificado o Atlético Mineiro, Galo de Minas, aguarda o sorteio das quartas de final para conhecer o adversário ainda sem data definida. As datas previstas para que isso aconteça, para os confrontos, serão na próxima fase, dia 26 e 27 de agosto, jogo de ida, 2 e 3 de setembro, jogos de volta. Agora, vamos saber aqui o que o Santos arrumou, porque Neymar foi decisivo, o Santos venceu o Remo e vai às quartas de final da Copa do Brasil. Neymar chegou na hora do almoço, descansou e decidiu a partida, né? No jogo de ontem, o craque entrou no segundo tempo e foi fundamental para o Santos se classificar para as quartas de final. Com uma assistência dele, Neymar, para Rony, o time de Cuca venceu por 1-0 o Remo em pleno estádio Mangueirão e está no grupo dos 8 melhores do torneio nacional. Então, ficou assim. Só para a gente complementar, tem mais jogos também, né? Hoje tem mais uma série de jogos aí da Copa do Brasil. Vamos aqui entrar aqui na Copa do Brasil. Hoje a gente vai ter aí, deixa eu dar uma olhada aqui, ó. Já tivemos o Atlético Paranaense e Vitória, já tivemos Galo e Juventude, já tivemos Santos e Remo. Agora vamos ter hoje Cruzeiro e Chapecoense, 19h30 no Mineirão. Vamos ter hoje 21h30 Fortaleza e Palmeiras. Vamos ter também hoje, 19h30, Grêmio e Mirassol. Amanhã, hoje ainda, a gente vai ter 21h30, Fluminense e Vasco. Então são os jogos aí decisivos. O Corinthians com o Internacional define amanhã. Então, Copa do Brasil aí a todo vapor. Daqui a pouco no Giro Esportivo a gente vai falar acerca disso e muito mais. Agora, 8h43, conexão chegando ao fim dessa edição. Na sequência, Bom Dia 94, na frequência número 1 do rádio.
6: Ótimo dia para todos, até amanhã.
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0: 94 FM, bom dia. Agora 8 horas 51 minutos. Eu, Túlio Batista, chegando para a gente acompanhar, para a gente curtir, para a gente viver junto essa manhã maravilhosa de quarta-feira, dia 5 de agosto de 2026. A todos, um dia maravilhoso, um salve especial para você que está fazendo aniversário hoje. Vamos lembrar do seu dia, que seja feliz, celebre, faça aí aquela viagem através da sua jornada, não para lembrar de coisas ruins, mas para lembrar, sim, de que você passou pelos obstáculos e vence mais um ano, segue aí um novo ciclo e que Deus possa te abençoar. Parabéns pelo seu dia. Nesse momento, 22 graus de temperatura, 22, indo já quase 23, 22 graus de temperatura, a sensação térmica já é mais alta, está ali na casa dos 27, para hoje máxima exatamente disso, de 27 graus nessa quarta-feira. Bem, para a gente começar, lembrando, você interage 339-9864-9494. Pense positivo, busque isso, esse pode ser um gatilho importante para você conduzir o seu dia da melhor forma. Já se prepara, vai aparecer percalços e você vai ter que ter o discernimento para saber resolver. Não perde sua calma, não. Não desce de onde você está para nenhum tipo de encrenca, nenhum tipo de confusão, sabe? Não vai ter provocação, vai ter tudo. O dia, infelizmente, ele tem coisas assim. Mas lembre que coisas positivas também acontecerão e isso tem que te fortalecer, tá certo? Resumindo, o que vier, mata no peito, ora a Deus, pede discernimento, faça como Salomão, pede sabedoria para saber resolver, Deus vai te dar. Deus é rico em sabedoria, Deus é o dono da vida, Deus é amor. E a gente consegue, através de uma oração, mesmo não sendo capazes, Deus nos orienta e nos dá essa capacidade, certinho? Vamos ao momento mais louvor.
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0: Tá chegando para você no momento mais louvor, Frei Gilson e Som do Monte, Acalma a Minha Tempestade, ao vivo.

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2: Bom dia para você, 9 em ponto.

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9: 1, a mais gostosa de ouvir. Agora são 9:08. Bom dia para todo mundo, viu? Tô aqui com vocês, pode contar com a gente. 339-9864-9494. Um abraço para todo mundo aí, os mecânicos que ouvem a 94 FM. Um abraço aí para os primos Calango, pessoal aí, Adenir, né? Todo mundo aí na Mecânica Universal. Um abraço para o pessoal aqui das mecânicas na Itajubá. Abração aí para vocês. Galera forte, pais de família, grandes homens que acordam de manhã e vêm para o seu propósito de resolver, né, os problemas aí dos clientes. Eles fazem isso com maestria, sabem que a importância que tem para a nossa sociedade, todos os profissionais, os taxistas, motoristas de aplicativo, os entregadores de delivery, os médicos, os atendentes, os garis, os serventes de obras, os mestres de obras, os pedreiros, a gente, os ambulantes, o pessoal que trabalha, os servidores públicos, gente que faz acontecer. Ah, Túlio, mas você volta e meia está falando sobre isso. Tem que falar, porque esse pessoal, esse povo é que faz isso aí acontecer. Imagina um dia sem ninguém. Não. Uma vez eu vi um documentário falando de como seria o mundo sem as pessoas. Nada ia avançar, nada. Deus nos fez. Deus fez o homem. Quando eu falo o homem e a mulher, sua imagem e semelhança, para isso, para a gente demonstrar, nós somos um reflexo daquilo que Deus quer. A nossa parte boa reflete isso. Então, vamos trabalhar no que você se especializou. Vai lá e dá o seu melhor, faz o seu melhor. Às vezes, a gente, não estou falando isso como crítica, eu estou apenas colocando, porque é assim que a história é. A gente não recebe o que a gente deveria receber, mas isso não nos faz desistir daquilo que temos como sonho. Continue fazendo o seu melhor. Uma hora isso vai ser enxergado. Não é possível que não seja alguém não veja isso. Não, esse cara é bom. Esse homem aí é bom. Essa moça sabe trabalhar. Vamos capacitar ela. Porque existem vários tipos de pessoas, né? Existem empresas que você consegue subir, fazer um plano de carreira, ser melhor e que a gente possa estar ao alcance dessas empresas. Porque é isso. O ser humano é o que Deus pensa. E eu tenho certeza disso. O ser humano capacitado, o ser humano com o dom certo, ou que quer, né? Tudo é um querer. O poder de fazer, aí é a capacitação. Um ser humano bem treinado, bem instruído, capacitado em algo, ele é tudo de bom. Olha as maravilhas que esse mundo tem, né? Olha as coisas que esse mundo tem, olha o que o ser humano... A gente muitas vezes, e infelizmente acontece, né? Porque é o que de fato vira notícia, a gente fica dando muita ênfase ao que o ser humano faz de mal. Ah, fulano fez isso, fulano matou isso, fulano... Mas eu também preciso dar ênfase ao que as pessoas fazem de bem. Olha o que é uma parede bem rebocada. Aquilo ali vai trazer satisfação para o dono da obra. Olha uma cerâmica bem assentada. Uma necessidade bem atendida. Pô, estou precisando ir lá em Poço da Mata resolver um problema. Entra num motorista de Uber, num taxista, o cara te leva lá, resolve. Estou precisando pegar um documento lá em Teoflotone. O cara vai lá, você está aí. Pô, esqueci meu celular. Chama o motoboy, o cara vai lá buscar para você. A vida, ela também é feita desses pequenininhos aí, dessas coisas. Ah, mas eu estou pagando. Tudo bem, paga o cara, mas dá um muito obrigado. Mano, valeu aí, minha amiga. Obrigado pelo seu atendimento. Eu já... bons vendedores, quando você chega num lugar, eles são fantásticos. E isso não é maldade deles, não. É o dom deles. Você chega numa loja para comprar uma camiseta. Quando você olha, você sai com 2, 3 sacolas. Sabe o que é isso? Não é que ninguém te enganou, não. Não é isso, não. É o bom vendedor. Vem cá, você está levando essa camisa, por que você não leva também aqui essa bermuda? Já faz o... Sabe? Desculpa parar o rádio aqui para a gente falar sobre isso, mas a gente tem que enaltecer o que é bem feito. Nada melhor que um programa de rádio que está todo dia aí na casa da gente para falar isso. Sabe, essa vendedora que você viu na porta da loja, que está lá esperando você entrar, ela tem família, ela tem, né, assim como você. Então, eu às vezes falo, eu tenho uma coisa que muita gente vai contra. Tudo bem, tem a internet com coisas aí para, né, para a gente pedir, mas eu dou muita preferência para a minha cidade. Eu quero uma camiseta, eu sei que se eu for lá na loja tal, na internet, eu vou conseguir. Mas eu vou na loja aqui da cidade, falo, cara, dá um desconto para mim, tal, tal, vamos ver. Quantos por cento? Eu fico de olho nas promoções, eu compro muita calça, sapato e tal, faço o mesmo. Dê preferência ao comércio da sua cidade, dê preferência para as pessoas que estão aqui, para o seu dinheiro ir para alguém que vai investir na sua cidade, né? Para um funcionário que vai gastar no seu próprio comércio. De repente você tem aí uma lanchonete, faz uma compra numa loja, aquela loja vai poder manter os funcionários e ampliar, e o cara vai lá na sua, no seu comércio. Essa é o ciclo comercial. Tá, você não tem jeito, não tem a peça aqui na nuca e tal. Ainda assim, eu vou em algum... Tem como você pedir para mim? Quanto é que fica tal? Cara, tem gente que não vê isso, mas é importante. A nossa cidade, para crescer, claro, ela depende da força política, e isso aí ninguém abre mão. Político eleito tem que funcionar, tem que fazer acontecer, vereador, prefeito, secretário, tem que trabalhar. Mas nós também temos que fazer o nosso papel, para a gente poder cobrar. Você trabalha direito? Se eu chegar aí para você me atender, você vai me atender bem? Então tá bom. Então você está apto e apta para cobrar os seus direitos no município. Todo mundo tem um direito. Mas então a gente tem que fazer. Quem gosta de apontar o dedo tem que fazer bem feito. É a minha logística. Por isso que eu tento andar correto, busco. Eu tenho minhas falhas, meus erros. Mas é isso. A vida é isso. Reclamar é muito fácil. Fazer é que é o problema. Então, faça, entregue o seu melhor e aí pode deixar. E o resto, aí ninguém te derruba. Porque quando você está correto, correta, está lícito, adivinha, pensa rápido aí, quem é que te abençoa? Quem é que está no seu envolto te protegendo? O Deus da verdade. O Deus, não, esse aqui não. Aqui vocês não vão mexer, não. É tipo isso. 94, a melhor, a mais ouvida. Ficha limpa. Neto Brito e Stephanie Gabriel. Essa é boa demais.

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7: Nosso bom dia para você, 9 horas 26 minutos. A Neide falando aqui para mim, uma amiga nossa, né? Ouvinte, tá aqui. Bom dia, Túlio. Sobre... A fala referente ao comércio, às vezes a gente chega para comprar numa loja, né? Alguns vendedores olham a gente aí da cabeça aos pés, tipo, né? Se a gente estiver numa calçada, um chinelo, uma havaiana, a pessoa atende a gente com tanta má vontade, ela falando aqui, né? Isso às vezes acontece comigo, já aconteceu, muitas pessoas têm recorrido aí às redes sociais, Shopee, outras plataformas. E, gente, é verdade. O que, que acontece? E isso não é nem eu nem a Neide aqui, estamos generalizando, ninguém está falando isso. A questão é que, vamos lá, eu abro às vezes meu programa falando sobre isso, da importância. Imagine se eu chegar aqui com má vontade para fazer um programa de rádio. Quem vai ouvir a rádio? Não tem condições. A mesma coisa, a gente tem uma luta constante contra as redes sociais, para as vendas. O bom vendedor, ele sabe do que eu estou falando. Por isso que ele se preocupa com todos os detalhes. Eu, durante muito tempo, eu vou falar uma coisa aqui para vocês, e muita gente sabe disso. Eu já trabalhei no comércio. Durante um tempo, eu fui mau vendedor. Eu confesso para vocês. Eu tinha um jeito diferente. Um dia eu fiz um curso, né, propiciado pela Matel, onde deu o estalo, onde eu entendi que, cara, se eu estou ali, é dali que eu tiro o meu sustento. E eu aprendi principalmente a ver quem entra na loja não como um qualquer. Quem entra numa loja para comprar, aí eu me ponho no lugar da pessoa. É, tem uma necessidade, tem algo para ser abrangido. O que, que ela quer? Olha, estou precisando de uma lata de tinta, estou precisando disso, estou precisando daquilo. E esse curso, por isso que é importante a gente fazer curso, ter capacitação e, principalmente, ter o discernimento. Se eu estou aqui, se eu sou um vendedor, eu sou comissionado, dependo disso, independente de ser comissionado, o meu salário vai vir através da minha produção. Então, eu vou entregar bem, porque quando chegar dia 30 ou no quinto dia útil, dia 1º, eu vou querer o meu ordenado. É meio isso. essa coisa de, ah, não vou fazer porque ganho. Então, tudo bem, você se capacitou para ganhar mais? Porque é assim, a gente vai galgando e subindo. Aí, o que que acontece? No mesmo trabalho que eu tinha, eu mudei a minha visão, eu melhorei os meus lucros, eu passei a ganhar mais, a minha comissão aumentou, eu mudei de patamar, e eu estou falando sério. Eu comecei a estar entre os melhores vendedores. Por quê? Porque eu entendi como o jogo funciona. E é isso. A nossa ouvinte falou, e falou bem aqui, a Neide. Cara, tem mil coisas para a gente comprar, para receber na porta da casa da gente. Mas quando eu, hoje mais do que nunca, quando eu vou ao comércio e eu estou ali, eu quero uma calça, estou precisando de uma calça que eu vou apresentar um evento, e chega uma pessoa e me atende bem, cara, eu levo a calça, o vestuário completo, meia, porque também é importante falar, tem muito bom vendedor aqui na Nuk, mas muito. A maioria, a grande maioria é bom vendedor. Porque também fala, ah, o cara está falando lá na rádio. Não, nós temos excelentes profissionais aqui na Nuk. Mas, quando eu abri o programa, eu quis dizer o seguinte, vamos botar um sorrisão no rosto, ninguém tem culpa dos nossos problemas. Né? Eu estou aqui, o cara já me ligou cobrando, outro já não sei o quê, mas no ar aqui eu vou entregar o meu melhor. Não é que eu seja um personagem, é porque a vida é assim. A gente tem os problemas da gente. Vai para cima, entrega o seu melhor, de boa, na moral. Entrega aí o que dá para entregar de bom. Prime, você é Prime. Quem é Prime, entrega Prime e assim vai. Esse negócio de água morna não dá certo. Vamos para cima. Não estou dizendo para você se matar de tanto trabalhar. Não, eu estou dizendo para você fazer com jeito. Fazer com... Eu disse matar de trabalhar, viu, gente? Fazer com jeito para a gente poder entregar em alta. Esse é o ponto. Acho que um programa de rádio tem essa função, né? De chegar e falar, gente, bora, acorda aí, vamos para cima, porque a vida é essa. 90 aí, já dizia Natanzinho, né? Fala lá, a vida é dura para quem é mole. 94, agora 9h31, está chegando uma canção bacana para a gente curtir. Se você tem uma opinião contrária a essa, pode mandar para mim aqui, viu? O diálogo é aberto. Não, Turi, eu discordo de você. 339-9864-9494, o espaço aqui é democrático, manda aí o seu áudio, a sua digitação, enfim. Tá chegando o Rick Rangel.

0: É isso, a 94 é a número 1 da região. Tá aí, Rick Rangel, nem mais uma dúvida quando você some. Bom demais, né? Rick Rangel, eles que imitam aí cantores, né? Enfim, o pessoal tá mandando mensagem. A Marli Rodrigues mandou aqui, o Manuel Serralheiro também. Vou ouvir aqui. A Sueli, a minha amiga Sueli, mandou aqui. Túlio, bom dia, estou aqui trabalhando, ouvindo a rádio. Ontem entrei numa loja para comprar. Foi hiper. Mais de 10. O vendedor foi excelente. Aí, aqui, ó, a nossa ouvinte aqui falando bem do comércio. Pô, que bom, né? É isso aí, a gente está aqui para isso. E outra, quando a gente atende bem, todo mundo ganha. Todo mundo ganha. Né? Ganha a marca, ganha o vendedor principalmente, a marca, o vendedor e ganha o cliente, né? Inclusive, eu dei um Google aqui, 5 pilares de um bom atendimento. Empatia, agilidade, comunicação clara. O cliente gosta de sinceridade. Olha, eu não tenho esse número. Posso te oferecer outras opções, tal. Proatividade, aquele vendedor que está engajado ali com a venda e com os interesses da pessoa, a doação de, né, de conhecimento. Não, o que, que posso te ajudar? Quer uma dica, tal. Isso é importante demais a gente ter um bom atendimento, começando aí a oferecer, né, passar o contato, o comprador, o consumidor, ele procura a gente faz uma venda para sempre, você atendendo bem um bom cliente, você fica claro na mente dele, sempre que ele procurar aquele segmento, ele vai te buscar, né? O atendimento ao público é um conjunto de processos de comunicação e suporte oferecidos ao cliente desde o primeiro contato até o pós-venda, garantindo que todas as suas dúvidas e necessidades sejam atendidas. E isso, muitas vezes, pela internet, a gente não consegue, né? O atendimento ao público é muito importante. Ele impacta diretamente a reputação da marca, da loja que você representa, a fidelização dos clientes. Como eu disse, atendeu bem, o cliente vai procurar só você. E o crescimento do negócio, né? Um fator é aquilo, gente. Olha, a gente vende mão de obra. Eu vou falar bem como CLT. Se eu entrego uma mão de obra boa, eu tenho lá na... Claro, eu vou ficar renomado como vendedor e vou poder ter a chance. Quando eu chegar, falo, não, eu estou precisando de melhoria financeira. Eu vou chegar para o meu patrão. Eu vou ter os argumentos, olha... Eu supro as necessidades aqui, eu estou precisando de uma melhora. Tal. Eu não estou dizendo que você vai fazer isso agora, isso aí é quando você chegar nesse estágio. Eu estou falando o seguinte, tudo corrobora em seu favor. Quando você dá o seu melhor, quando você entrega alto aí nesse sentido. Quem mais? O pessoal está mandando aqui. O que é que o Manuel Serralheiro mandou aqui para mim? Deixa eu ver aqui. Manuel Serralheiro, está ligado? Está curtindo? Bom dia, meu amigo.
1: Aí, você está vendo aí? A mesma coisa que a mulher fez comigo lá, que fizeram comigo lá no Zé, mas lá que eu entrei, e as meninas lá, as meninas bonitas lá, fez questão que eu era usar ninguém. Que eu...
0: Não, não, não. Aí, meu Deus do céu, não, não. O atendimento lá é top. Quem mais está aqui, Fia do Bar? O tema é polêmico, né? O tema é polêmico. Bem, seguimos por aqui. A Fia do Bar também está ligada, está curtindo. Deixa, o pessoal tá mandando aí as opiniões. Gente, é para a gente fazer melhoria sempre, né? Eu não estou citando nomes, nem é o caso. É melhoria sempre, tá bom? 94.

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4: Ah, que beleza, 94, pessoal aqui tá positivamente mandando mensagem, pedindo música, a dona Ana Silva mandou áudio, a Rosilda aqui também, Rosilda tá falando, Rosilda Rodrigues, ó, eu compro em uma certa loja desde a década de 80, né, fala que é muito bem atendida nessa loja, que bom, né, o bom atendimento é a referência, a Branquinha mandou mensagem, a Eliane tá digitando aqui, bom dia, Túlio, a Vanderléia Chaves também mandou aqui uma opinião bacana. Sabe, todo mundo está querendo isso, um bom atendimento sempre, ser bem recebido, e isso é bom. Né? Bom dia, Túlio, me chamo Juliene, manda um alô aqui para nós em Mairim. Oi, minha amiga, tudo bem? Sueli, Sueli está ouvindo a gente. Ó. Ela mandou aqui até o áudio, né? O vídeo aqui do rádio, é isso? Deixa eu ouvir aqui. Ah, tá ouvindo a gente. Obrigado, minha amiga. Que bom que você tá aí. Dona Ana Rosa também, o Zeni Pepeu. Bom dia, meu amigo Túlio. Manda uma alô aí pra mim. Pepeu, tô na escuta. Júnior Ramos, cowboy. Potência, hein? Manda alô pros amantes das cavalgadas. Ih, Júnior, você é diferente, hein, cara? Sou seu fã aí. Parabéns aí. E obrigado. Uma honra pra mim ter você sempre na sintonia.
5: Potência!
4: Potência, grande Júnior, tá ligado? A Anne também, eu mexi com os ouvintes aqui, ó. Estamos na escuta, confeitaria do Poliana São Lourenço, esse pessoal maravilhoso aí, ó. Aí, ó, a gente chega na padaria pra comprar um pão, pra comprar um... O pessoal atendendo a gente com um sorriso, que bacana, gente. É as nossas referências. Sabe o que já me falaram? Um dia eu passei na rua, tudo, você passa com uma cara tão séria. Desculpa, gente, aí foi um... É um estilo meu, mas o atendimento sempre vai ser bom. Vocês vierem aqui, vão ser abraçados. Quem chega mais próximo sabe como é, né? Às vezes também a gente tem que... Que mais, Júnior? Você é locutor também, Júnior? Manda um áudio aí para mim, Júnior, fazendo uma locução aí, elogiando a 94. Alô, aqui é Júnior. Júnior Ramos, tal, 94 FM. Que bom, Júnior. Show de bola. Manda um áudio aí pra mim, Júnior. Ah, tá, mas o Eliane falando, tem vendedor que passa perto de mim. É, por mim não dá nem bom dia. Ah, meu Deus. Meu Deus. Hoje tá polêmico. Dona Ana Rosa tem uma visão boa sobre isso aí. Vamos ouvir, dona Ana Rosa. Bom dia, dona Ana.
6: Oi, Túlio. Bom dia, Túlio. Aqui é Ana Rosa, do bairro Vila Nova. Tô ligada, ouvindo você, né? Tudo que você fala é certo. Você é um homem sábio, sabedoria que Deus te deu. É desse jeito mesmo. A loja que atende a gente bem, supermercado, qualquer lugar assim, né? Que a gente que é consumidor vai comprar, que é bem atendido. A gente sai super feliz. E na nossa cidade sempre eu fui bem atendida. Se tem uma coisa que eu gosto, é do vendedor me ajudar, né, nas compras. E aí na loja do 20, comprei roupa aí, fui muito bem atendida mesmo. Não só aí, todos os lugares.
4: É isso, dona Ana.
6: Eu gostaria de ouvir a música.
4: Sim, sim.
6: A música de... Ele cantou que vem na nuque.
4: Neto,
6: é
4: Brito.
6: Neto Brito.
4: Isso.
6: Se não ser possível, se for possível, né?
4: Sempre
6: passa
4: é.
6: Passa aí, Neto Brito. Um bom dia.
4: Bom
6: em
4: dia.
6: Em nome de Jesus.
4: Amém. Obrigado pelo seu depoimento. A senhora, com a sua experiência de vida, né? Dona Ana Rosa, trazendo aí a situação acerca de um bom atendimento, importante sempre. A gente hoje tirou o programa para falar sobre isso, da importância da gente fazer a apresentação de onde a gente trabalha e, principalmente, a nossa apresentação, porque o que está envolvido é a gente, é o vendedor, é você, sou eu. E um bom vendedor trata bem os seus clientes, sempre isso. 3 da manhã, Neto Brito.

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0: Que delícia de som, né? Ah, Another Day in Paradise, um dia mais no paraíso. Phil Collins. Ah, que bom. Que voz celestial tem esse cara, né? Que maravilha. Tem gente que tem um dom. Na verdade, todos nós temos um dom. O que vale é a gente poder entender isso. Às vezes, a pessoa passa a vida toda sem entender o seu dom. E esse é o ponto, né? E é verdade, eu vivi isso. Claro, a gente faz aquilo que dá para fazer, que a possibilidade, que a oportunidade surge. Eu trabalhei muitos anos num setor e eu, segundo o pessoal diz, o meu dom é esse aqui. E eu demorei para chegar nele, mas graças a Deus a oportunidade veio. Agora, 10 horas 6 minutos, vamos falar acerca do agro, porque a reforma tributária do Brasil mudou as regras para o agro. Vamos ver aqui, vamos ouvir a opinião de um especialista. O agronegócio está entre os setores que mais acompanharam as discussões da reforma tributária e deve sentir mudanças importantes na forma de recolher impostos nos próximos anos. Embora o setor tenha conquistado tratamento diferenciado durante as negociações, a principal alteração está na substituição do atual modelo de incentivos fiscais por um sistema baseado na redução de alíquotas e no aproveitamento de créditos tributários. O advogado tributarista Henrique Freire, em entrevista ao grupo Itatiaia, né, o Agro Itatiaia, ele explicou a logística dessa tributação que será diferente da atual. Abre aspas, o agro foi um dos setores que mais negociou durante a reforma tributária e acabou recebendo um tratamento diferenciado. O produtor deixa de olhar apenas para a isenção do ICMS e passa a operar em um sistema baseado na redução da alíquota e no direito ao crédito tributário, afirma esse profissional, que é um advogado tributarista, o Henrique Freire. É isso, Henrique Freire, exato. Hoje, muitos produtores rurais comercializam seus produtos com isenção de ICMS, diferimento, né, redução da base de cálculo e outros benefícios fiscais. Com a criação do Imposto sobre Bens e Serviços, o IBF, e da Contribuição sobre Bens e Serviços, a CBS, boa parte desses mecanismos tende a desaparecer. Então, segundo o especialista, a proposta do novo modelo é tornar a tributação mais uniforme, substituindo incentivos específicos por um sistema de crédito financeiro. Como compensação, diversos produtos agropecuários terão redução de 60% na alíquota do IBS e da CBS, além da ampliação do direito ao aproveitamento de créditos tributários ao longo da cadeia produtiva. Mas o agro vai pagar mais ou menos impostos? Esse é o ponto. É o que a gente pergunta, o pessoal aí da área rural. A resposta, segundo esse advogado tributário, o Henrique Freire, depende da situação de cada produtor. Quem atualmente se beneficia dos incentivos mais robustos de ICMS pode perder parte dessas vantagens. Em contrapartida, o novo sistema promete reduzir o efeito cascata dos tributos, ampliar o direito a créditos fiscais e aumentar a transparência na tributação e diminuir a chamada guerra fiscal entre os estados. A reforma tributária será implantada de forma gradual nos próximos anos. Isso aí já está definido. Período em que produtores rurais e empresas do setor precisarão acompanhar as novas regras para avaliar seus impactos sobre custos, investimentos e competitividade. Quer dizer, as regras mudam e é por isso que é importante aí os produtores rurais buscarem informações com especialistas, né? Pessoal, advogados tributários, pessoal do segmento, para quê? Para trilhar o caminho de menos gasto e mais efetividade na questão da produção rural. Então, é importante aí que se busque orientação acerca disso. A 94 aqui está dando só um parâmetro acerca desse novo modelo que substitui parte dos benefícios fiscais por redução de alíquotas e aplicação do direito a créditos tributários. Então, esse é o ponto. É complexo num primeiro momento para uma análise, mas é importante que os produtores rurais, pessoal do agro, aí busque informações, porque nos próximos anos haverão mudanças. Eu estou acompanhando aqui no portal da Itatiaia, Seção Agro, e a 94 FM traz para você a informação. 10 e 10.
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0: Tá ok. Agora 10h14.

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0: É isso, 94, a número 1, a mais ouvida. Bom dia, Túlio. A minha amiga Maria da Ajuda. Bom dia, Túlio. Ótimo sábado para você. Deu ótimo que trabalho. Desculpa, eu li errado aqui. Ótimo trabalho para você. Deus te proteja todos os dias da sua vida. Abraço nosso. Dona Flora, tudo bem? É, da Ajuda cuida ali da mamãe. O pessoal tá aqui, a Luciana mandou mensagem. Tá sumido, hein, Luciana? Bom dia, minha amiga.
1: Oi, Túlio. Bom dia, tudo bem?
0: Tudo bem.
1: Sou Luciana, aqui do DER. Como é que você tá? Tá tudo bem?
0: Tô ótimo.
1: Ô, Túlio, tem como você rodar pra mim uma música de Robson Ferreira?
0: Tem, daqui a
1: pouco. Você quer uma dele, se você puder?
0: Sim.
1: Aí eu ofereço pra todo mundo que estiver ouvindo e que gosta da música. Então, bom dia, fica com Deus.
0: Bom demais, obrigado aí. Minha amiga, quem mais? Pepeu. Pepeu, eu li o recado de Pepeu, mas ela mandou aqui também.
2: Bom dia, meu amigo Túlio. Eu mandei um alô em pouca hora, mas eu esqueci de orar minha netinha, Monique, que mora em Belo Horizonte. Ela tá na escuta, dá um alô pra ela aí, Monique, fazendo esse favor pra mim, viu? Ela tá na escuta lá no trabalho em Belo Horizonte, que ela mora, tá escutando a rádio.
0: Exato. A Maristela mandou aqui. A Maristela mandou aqui uma dica acerca daquele tema que a gente falou, né? Na minha opinião, sobre que abra mais tarde um pouquinho. Ela dá a sugestão de que as lojas abram mais tarde um pouquinho, junta todos os funcionários, fazer orações, né? Porque temos problemas. E você, orando junto, alegra o coração e fica mais humano, né? O dia fica mais leve. É uma boa, viu, Maristela? Aí são dicas, os nossos ouvintes têm a liberdade aqui de falar, né, suas coisas, enfim. Eu às vezes, evito nomes, né? não faz nenhum sentido a gente falar nome de pessoas, nome de loja, e sim falar do que a gente quer. Né? O contexto, quando a gente entra numa pauta, eu procuro filtrar muito isso. Ah, Túlio, mas você não quer? Não, porque o intuito... Uma marca não pode pagar porque alguém está ruim, né? Claro, a marca, quando eu falo marca, a empresa, ela precisa analisar, detectar o problema. E cabe a nós também, aqueles que podem, chegar e conversar. Eu já tive essa oportunidade, já me deram um feedback uma vez. Túlio, o que você tem hoje? Você está bem? Que você não, né, tal. É importante também a gente alertar as pessoas e entender como somos seres humanos, né? É importante também, sempre a gente configura o jogo pró, a nosso favor, mas a gente também precisa entender que ali tem um ser humano que tem problemas, que de repente não está sendo ouvido. Ah, mas ninguém tem culpa disso. Eu sei, mas se a gente deixar de ser humano também, é tão complexo para vocês verem como é, né? Mas é importante que haja um equilíbrio. Você, boa ideia, uma oração, uma dica, uma reunião, os líderes. Hoje, mas o problema, eu estava vendo uma matéria sobre isso, os líderes também estão sob pressão. A verdade, gente, é que o mundo anda tão, as demandas estão tão grandes. Imagine, aí você chega, mas um líder, ele está ali comandando uma equipe, tendo que lidar com os problemas não, com as situações, eu prefiro assim, da empresa, às vezes o pessoal, o íntimo de alguém, pode estar atrapalhando, ele tem que lidar com aquilo, buscar filtrar, ele ainda tem que lidar com os problemas pessoais dele. Então, gente, é muito difícil, né? O dedo que aponta, ele precisa ter, na guia daquele dedo, o cérebro para pensar. Eu estou sendo justo com essa pessoa? Assim como a gente fala, vamos atender bem. Eu acho que a gente tem que ter isso. Eu acho que esse diálogo que a gente fez aqui hoje, meio que, né, traz isso, a pauta. O que a gente precisa melhorar? É um ponto. Em tudo a gente precisa melhorar. Eu me vejo cada dia aqui, cara, eu não devia ter feito isso, eu acho que eu deveria ter feito isso. São os erros que compõem a vida. Eles não podem ser justificativas para o nosso, para a permanência. A gente tem que ser resiliente e buscar melhorar cada dia. Esse é o ponto. Essa conversa de, não, mas é porque a gente é humano, a gente erra. Também. Mas a gente erra, detecta, e tenta resolver, senão fica deliberado. O que é deliberado, Túlio? É a pessoa errar sabendo. Ah, não estou nem aí. Aí não, isso aí não é pró, isso aí não é correto. A gente tem que melhorar, avançar. E é isso, e não adianta, não tem outra. Ah, Túlio, mas você está falando disso aí e tal. Mas qual é a outra opção? é seguir. A gente tem que romper. Meu amigo Júnior mandou aqui um áudio para mim, né? O Júnior Ramos. E aí, Júnior? Bom dia.
3: Alô, ouvintes da 94 FM de Nanuque, toda a região. Aqui quem fala é Júnior Ramos, o locutor do povão. Na semana lida na pecuária, final de semana na festa do Pinhão. Junto com meu amigo Túlio Batista, locutor sensação. 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
4: Ô, potência!
0: Rapaz, o homem botou... Ah, não, vou ouvir de novo, Júnior. Tá bom demais. Júnior, Júnior!
3: Alô, ouvintes da 94 FM de Nanuque, toda a região. 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
4: Aô, potência!
0: Aí sim, nós temos um locutor oficial aqui pro nosso Rodeio 94. Júnior, Júnior, de verdade, velho. Mano, parabéns aí, ó. Parabéns pra você, cara. Tá vendo aí? Cada um utilizando, expondo o seu talento. E o Júnior tem um vozeirão danado. Abraço, obrigado pela homenagem a 94, viu, meu irmão? Ó, volta e meia você manda uma... Eu vou salvar isso aqui, vou mandar aqui pra minha... Como é que fala? Ele vai estar com o Robério no sábado. É, vai rolar lá a cavalgada, dia 8 de agosto. É isso aí, meu irmão. Júnior, depois você manda lá na cavalgada, crava um vídeo lá e manda pra mim aqui, tá? Manda pra mim aqui. Grande Júnior, e lembra da 94, que aí eu peço para pôr aqui no nosso stories aqui, tá bom? Abração, meu irmão, Deus te abençoe aí. Deco, PC, o que você manda, meu irmão, tudo bem?
5: Bom dia, Túlio, beleza? Rapaz, o Júnior aí, o homem é bom, hein?
0: Potência.
5: O homem é forte. Mais um abraço, tudo de bom aí, Túlio, tamo na ativa novamente.
0: Que bom que você voltou, PC. PC, onde ele tá, ele manda pra gente o vídeo, o áudio, esse cara é maravilhoso. Tá aí, um cara que contribui com a gente demais e contribui com o nosso comércio. Abraço para você, meu irmão. Tem gente dando bom dia, Ezequiel, Delvani. Delvani tá aqui, mandou mensagem. Oi, Delvani, tudo bem?
6: Ei, Túlio, bom dia. Quarta-feira abençoado para nós.
0: É.
6: Um ótimo dia para vocês e para todos os ouvintes. Essa rádio é número um para nós, né? E, ô, Túlio, se for possível, toca a viúva sem nada para mim, Daniel e Samuel. Ofereço para todos que estão ouvindo. Principalmente para você também, Túlio. Bom dia.
0: Viúva sem nada? Daniel e Samuel? Eu vou procurar aqui. Próximo bloco a gente toca. Tá bom, minha amiga? Abraço para você. Tudo de bom.
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2: Bom dia.
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0: 94, tá aí, interesseira, Robson Ferreira girando na melhor programação. Ele tá na boca do povo, a galera gosta, é isso. Bem, uma pausa pra gente bater um papo com o Rogério Dulino, representando a Móveis Simonetti, e outra, pra falar do Dia dos Pais, que tá aí, não é, Rogério? Bom dia.
1: Muito bom dia para você, meu amigo Túlio Batista. Muito bom dia para todos vocês novamente aqui. Que alegria poder estar por aqui mais uma vez no estúdio da 94, participando aqui com meu amigo Túlio em alto astral aqui, dessa programação aqui, que é sucesso em Nanuque e com certeza em toda a região. 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Fala a verdade. 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
0: Inclusive, nós já estamos avisando isso desde o início da semana.
1: Verdade.
0: Já começamos a semana, você esteve aqui na segunda.
1: Foi.
0: Né? E tá aparecendo volta e meia aqui na tela para mim. Trazer para as pessoas, gente, é pai, é Dia dos Pais, pai, mãe, são a nossa origem, né? Deus é pai, é o Deus Todo-Poderoso, Criador, mas nós viemos ao mundo através dessas pessoas. E o que eu quero dizer com isso? O presente maior é a nossa consideração, o nosso respeito. Mas por que não? Né? Sempre tem alguma coisa. Pai, o que você está precisando? De repente, não, meu filho, eu queria. Eu estou andando a pé. Aí o Rogério deu a dica da bike. Ah, não, meu filho, eu estou precisando. Ah, esse sofá aqui, essa minha cama não está boa, mas vai lá. Tem sempre um jeito da gente unir o útil ao necessário e agradável. Então, o amor é a prioridade. Mas por que não? Deixa. Pai, e aí, você dormiu bem? Ô, meu filho, você resolveu o meu problema. Pronto, acabou a felicidade. E um item que ele vai usar a vida toda, o tempo todo.
1: Foi legal demais ouvir o Túlio, porque ele falou como locutor, falou como cliente e falou como pai, porque na prática ele é um papai também. E ontem na programação, o Túlio citou aqui até um versículo bíblico, ele falou daquele que é o primeiro mandamento com promessa, que está lá nas Escrituras, que é honra teu pai e tua mãe para que os teus dias se prolonguem sobre essa terra. Então, Túlio mencionou isso aqui ontem e hoje ele complementou falando o seguinte, é uma questão de amor, é uma questão de honra. Agora, vai uma dica. Quando você pergunta para o seu pai assim, pai, tá precisando de quê? Via de regra, os pais vão dizer assim, ô, meu filho, não preocupa não.
0: Fica tranquilo.
1: Fica tranquilo, tá tudo certo. Mas para a gente que quer presentear o papai, a gente sabe que o pai não vai dizer. É raro, né? Às vezes fala, mas é raro. Então, eu tô dando várias dicas, Túlio deu várias dicas. E aí, pai, dormiu bem? Ô, meu filho, dormi bem, tô com uma dorzinha aqui nas costas, mas opa!
0: Aí você vai lá na mãe. Mãe, e como é que tá aí? Seu pai tá reclamando aqui da...
1: Do colchão.
0: A TV não tá boa.
1: A TV, que... o celular. Então, olha só, pessoal. 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Você vai confirmar de perto aquilo que o seu amigo Rogério do Lino está falando aqui para você. Sim, Túlio, você ia dizer algo sobre os pais aí? Você ainda se lembra o que você ia falar?
0: Não, é um raciocínio que eu já fiz várias outras vezes. Não sei se você participou de algum. Tem que ser bem rápido. O que acontece? Sabe, a gente vai vivendo o mundo, a gente vai crescendo. Isso tem numa música que eu gosto. E a gente vai tendo os heróis, né? Uhum. Ah, o Messi, o Cristiano Ronaldo, sim, o Homem-Aranha e tal. Mas, na verdade, o herói que você sempre teve, de repente, ele sai, já saiu várias vezes com a marmitinha dentro da bolsa, empurrando uma bicicleta, o povo de antigamente. De repente, o herói, o verdadeiro herói da sua vida, chega sujo de massa, porque ele é um construtor, chega com aquele colete, porque é um motoboy. O seu herói é o seu pai. A sua heroína é a sua mãe. O grande herói é Jesus Cristo, é Deus. Mas, terrenamente falando, carne e osso, esse é o seu herói. O Cristiano, o Messi, o Neymar, sei lá quem, são grandes personagens. Mas o herói possível e verdadeiro é o seu coroa, é o seu pai. E esse herói aí merece tudo de bom, independente daquilo que você escolher. Esse é o ponto.
1: Caramba, o Túlio me emocionou aqui agora, tá? Tô com a voz embargada aqui, porque depois de uma dessas aí, eu acredito muito que nenhum de vocês que tem ainda o seu papai aqui sobre essa terra vai perder tempo e vai deixar de aproveitar a oportunidade de dar um belo de um abraço nele hoje ainda. Porque esse herói, se ele está disponível aí para você, ainda que ele seja um herói de colete, de marmitinha debaixo do braço, olha, valeu muito a pena ouvir o Túlio, e ele colocou todo mundo aqui para refletir hoje.
0: Quantas vezes, Rogério, muitos filhos aí acordaram de manhã para ir para a escola, o pai já estava pronto aí para ir, cara. É, já foi, cadê pai? Pai já foi. Pai foi para a marcenaria, pai trabalha na empresa de saneamento, pai trabalha de pedreiro, meu pai trabalha de carroceiro, meu pai faz o que ele for. Meu pai, no final do mês, inclusive nessa canção que eu gosto, ela fala... O filho tinha um sonho de ter uma bicicleta e o pai era metalúrgico. Ele trabalhou, velho, fim de semana, fez hora extra. No dia do aniversário do filho, ele entregou uma Caloi. Ele cita até uma bicicleta. Quando o Rogério fala, claro, ele usa um cunho comercial, mas ele também usa um cunho do coração. Sabe por quê? Porque o seu pai, tudo que você precisou, ele e a sua mãe, né? Aqueles que tiveram pai e mãe juntos ali, eles providenciaram. É o que esse menino, essa menina precisa alimentar. Eu vou lá atrás. Eles fizeram o impossível de não ter, de largar de ter para eles. Cara, eu podia estar com um carro aqui, não, mas meu filho está estudando. Show. Ele vai fazer a faculdade, ele vai... Sabe? É esse o ponto. Só pensa nisso e vai.
1: Show de bola! Dia dos Pais está chegando por aí. 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E você, olha, depois de uma dessa aí, gente, ó... Eu vou ali para a loja, vou trabalhar, porque realmente o homem hoje...
0: Só uma pergunta, seu papai é vivo?
1: Não, não é mais vivo, mas você me fez refletir
0: tá
1: muitas coisas.
0: Ele está vivo no seu coração.
1: No meu coração. E assim, depois de tudo que o Túlio falou desse herói, muitas vezes você vê seu paizão lá quietão, lá no canto, pensando, reflexivo. E aí, pai, tá tudo bem, ele está quietão lá, mas é porque, geralmente, os pais, eles seguram a onda sozinho. Cara. Ele não compartilha. Mas com certeza
0: é um amor contido, mais sério ali. A mãe é mais aquela coisa maravilhosa.
1: Então vamos lá, vamos dar um abraço nesse paizão. 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
1: E a 94 FM, olha, e vale muito a pena. Hoje eu vou falar isso aqui. Ela tem que ir mais longe mesmo. Porque depois do que nós falamos aqui hoje, ela vai mais longe...
0: Pra ficar pertinho de você.
1: É isso aí.
0: E você pertinho do seu pai e da sua mãe. Com
1: espetacular.
0: Certeza.
1: Espetacular.
0: 94. Vamos seguindo aqui. 10h48.
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4: É isso, tá todo mundo ligado, 10h56, tô querendo ouvir um modão hoje, eu tô querendo ouvir um modão agora, e tem que ser esse.

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1: Esse é o sertanejo verdadeiro, esse é o raiz, hein? Que música é essa? Que história! E agora são 11 horas 3 minutos, essa é a 94 FM, surpreendente. 11:03, quase indo para a hora do almoço, a gente curtindo um modão aqui. O nosso bom dia é assim, ele é eclético, a gente vai se adaptando, a gente toca as novidades, mas a gente também tem a sensibilidade de entender que os ouvintes querem também um grande sucesso, querem um clássico e, por que não, tocar, né? Tonico e Tinoco, Chico Mineiro, essa é clássica. Agora tem uma mensagem, na verdade, uma notícia para trazer para vocês, e eu nunca tinha parado para pensar nisso. Eu estou aqui na sessão Money da CNN, e olha o que, que diz aqui um conteúdo aqui da Jennifer Ribeiro, que é jornalista especializada em infraestrutura de transportes, ela é especialista nesse segmento, e fala aqui, escassez de caminhoneiros pode elevar fretes e pressionar a logística. A falta de caminhoneiros no Brasil, olha isso, eu confesso que nunca tinha pensado acerca disso. E ela diz, a falta de caminhoneiros no Brasil pode se tornar um dos principais gargalos da logística nacional nos próximos anos. Em um país onde cerca de 65% das cargas são transportadas por rodovias, a redução da mão de obra ameaça

elevar o custo do frete, aumentar os prazos de entrega e limitar a capacidade de atendimento em períodos de maior demanda, como safras agrícolas e datas de forte consumo. Esse levantamento, feito pela rede CNN, com base em dados do Ministério dos Transportes, quer dizer, dados corretos ali, na fonte correta, mostram que o número de caminhoneiros em atividade em 2026 caiu quase 20% nos últimos 10 anos. Dos 27 estados brasileiros, 19 registram retração no período. A redução ficou mais intensa nas regiões Sul, Sudeste e Centro-Oeste, enquanto estados do Norte e Nordeste, como Tocantins e Pará, enfrentam aí um crescimento no número de profissionais. Representantes do setor afirmam que a escassez é um resultado de um conjunto de fatores: envelhecimento da categoria, falta de renovação geracional, insegurança nas estradas, longos períodos longe da família e remuneração considerada incompatível com as dificuldades da profissão. Fato. Além disso, a ausência de perspectivas de crescimento, né, faz com que o crescimento profissional e salarial e também a complexidade e o alto custo para a obtenção da carteira de motorista também foram apontados como entraves para a profissão. Olha só quanta dificuldade que tem, né, um profissional para ser caminhoneiro. Segundo a pesquisadora do Observatório do TCU, da FGV, Direito SP, e advogada associada do escritório Piquet, Malgade e Guedes Advogados, a Mariana Carvalho, falei todo esse nome para dar aqui o nome dela, Mariana Carvalho, ela disse que essa situação não é exclusiva do Brasil, mas ganha contornos mais graves devido à forte dependência do transporte rodoviário. Ela diz, a Mariana Carvalho, abre aspas, temos uma matriz extremamente concentrada nas rodovias e, ao mesmo tempo, menos jovens ingressando na profissão. Isso pode fazer e trazer impactos para o custo do frete, atrasos e redução da capacidade operacional, fecha aspas, afirmou. Faltam, segundo um estudo, cerca de 250 mil caminhoneiros para dar conta. A Confederação Nacional do Transporte estima um déficit de cerca de 250 mil motoristas no país. O presidente da entidade, o Vander Costa, apontou que, além dos motivos já mencionados, o setor enfrenta ainda uma perda de profissionais para outros países, especialmente Portugal, onde o pagamento em euro se tornou atrativo para os motoristas brasileiros, né? Então, com o intuito de diminuir os impactos da redução da mão de obra, transportadoras têm ampliado a capacidade dos caminhões, permitindo assim levar a mesma quantidade de carga, mesmo com menos profissionais. Vander Costa ainda afirmou que, além dessa medida, a entidade adotou programas de qualificação e apoio à obtenção das categorias D, E e da CNH, né, no geral. Disse ainda que, desde as mudanças nas regras para a emissão das carteiras de motoristas, o custo para qualificar esses profissionais baixou. Que bom, né? Outro desafio também é a concorrência com outras ocupações. Segundo pessoal especializado na logística relacionada ao tema, o Lauro Valdívia, por exemplo, muitos motoristas têm migrado para atividades de transporte por aplicativo e construção civil em busca de melhores condições de trabalho e maior proximidade da família. Ele apontou ainda que a dificuldade para obter uma habilitação necessária, categorias D e E, o tempo necessário disposto para conseguir a carteira e o alto custo da CNH também são fatores de desânimo para os novos profissionais. Então, gente, a matéria é extensa, né? E o risco, né? O gerenciamento do risco adotado aí também por seguradoras é o principal fator da dificuldade para a entrada e permanência dos profissionais na atividade. Segundo dados, as restrições, como impossibilidade de levar familiares ou aprendizes na viagem, afastam os motoristas e impedem
Sabe, é algo que tem que ser pensado. Eu estou aqui olhando, estou na, né, na CNN, o tema é esse, escassez de caminhoneiros pode elevar os fretes e pressionar a logística. E muitas vezes fiquei assustado aqui quando eles disseram menos profissionais e as transportadoras estão aumentando as cargas dos veículos, né? E isso tem gerado mais risco para eles. Aqui na nossa região, vamos falar aqui de, né, de BR-101, vamos falar aqui de MGC-418, BR-418, o tanto de acidente que está acontecendo, né? Carretas ali tombando, deitando, com aquelas carretas de boi de duplo andar, né? Aquelas bitrens. E aí? E um ser humano que precisa descansar, que tem família, que está longe da família. Sabe, gente, é uma série de fatores. Eu não estou romantizando a coisa, mas é porque o lado humano, às vezes, a gente olha a configuração, a gente não vê o pensamento no motorista. Ah, mas tombou, não sei o quê. E aí? O cara viaja sozinho para dar conta ali. Às vezes está com a carga cheia de animais. Vocês já pararam para pensar nisso? Tem hora que fica até... Poxa, mas... Ah, não, motorista... Aí vem, acontece um acidente. Não, o motorista dormiu. O motorista... A gente vai cheio, né? A razão que a gente acha que tem. Ninguém para para pensar. O que está acontecendo muito é isso. Eu percebo aqui no nosso contexto geral. Eu falei mais cedo sobre os atendentes de lojas. Falei... Agora estamos falando dos caminhoneiros. O lado humano ele vai ficando assim, sabe? E entra só, ah, mas está diminuindo e tal. E o que é que estão fazendo para melhorar? Qual a capacitação? Qual é? Tem empresa que pensa. Não é todo mundo, não. Mas e aí? Ah, não, que não pode. Eles estão aqui, por exemplo, está certo. Tiraram de passar por dentro da cidade. Foi feito o meio correto e tal. A gente vai olhando as coisas e nada é em favor deles. Aí o cara olha e falou, cara, quer saber? Eu vou comprar um carro aqui, vou trabalhar de aplicativo. Que eu mesmo viro meu patrão e tal, e agora estão sentindo aqui, porque vai aumentar o preço das coisas se não tiver motorista, para você ver a importância de um caminhoneiro, de um cara que transporta ou gado ou mercadoria, tem que pensar nisso. E olha aí, essa especialista Jennifer Ribeiro, da CNN, né, jornalista especializada em infraestrutura de transportes, ela está fazendo um alerta, nos últimos anos caiu já 20%, E nos próximos anos? Daqui a pouco vai pesar ainda mais no bolso. Procurar meios de facilitar a vida dos caminhoneiros, de melhorar da estrutura, treinamento, capacitação e facilitar mesmo. Criar um vale-desconto na alimentação, criar um vale-desconto no combustível, ainda mais. Criar meios, ó, não pode rodar mais do que tantas horas, tal. Criar. Mas é, não vamos rastrear, não pode levar ninguém, não tal. Não estou tirando a razão da regra. Mas a regra também precisa pensar em quem executa a regra. É esse o ponto. 11 e 12.

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6: Agora são 11h16.

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0: Tá certo, 94 FM, a melhor, a mais ouvida. A Vilma mandou aqui pra gente, o Sargento Couto, Adilson Couto, quando eu toquei ali um Tonico Tinoco, um trio Parada Dura, ele mandou aqui esse áudio bacana. Bom dia, Sargento.
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2: Ô, Túlio, bom dia, Sargento Adilson Couto. Ouvindo aqui esse modão que você colocou aí, e as músicas, aí você vê a letra, o que fala a letra, né? E muitas pessoas, às vezes, não param para analisar o significado de cada letra da música. Umas músicas que não se faz mais.
0: Verdade, viu, Sargento? O senhor tem toda a razão. Que a gente volta e meia prima por isso, né? Trazer aí música boa. Bem, a Vilma botou aqui, falta sobre os caminhoneiros, falta segurança, Túlio, para os caminhoneiros. Eu falo porque... o meu povo aqui, temos caminhoneiros na família, sempre correndo risco aí nas estradas, verdade, né? A minha amiga Marilene, abraço para você, minha amiga, já mandei aí sua resposta. Quem mais? A Sirlene falou na época, no momento do Rogério aqui, o homem das camisas bonitas, é verdade, viu? Esse tem. Meu amigo Júnior, tá ligado, tá curtindo. Grande Júnior, tá tudo certo aí, Júnior?
3: Na luta por cá, meu guerreiro. Bom dia, bom dia. Que Deus abençoe o nosso dia, meu querido.
0: A Sueli tá pedindo música de Robério. Devani, eu não achei sua canção. Me perdoe, eu não consegui. O pessoal tá aqui, ó. Certo. Vou mandar aqui para o nosso jornalismo. O pessoal mandou aqui para a gente, né? Quem foi? O Ezequiel. Ezequiel, vamos ver aqui. Pode deixar que eu vou conduzir toda essa pauta aqui para o jornalismo, tá bom? A Vilma mandou aqui. A Vilma, tem duas Vilmas. Essa aqui é minha amiga Vilma.
4: Ei, Túlio, bom dia. Quem fala é Vilma, do Getúlio Vargas. Ô, Túlio, eu gostaria de oferecer uma música do Guilherme Silva para minha amiga Rosana, que está fazendo aniversário hoje. Parabéns, Rosana. Deus abençoe você, amiga.

Essa é mais um sucesso de Guilherme Silva. É mais uma pedrada nossa. 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

É isso, resumão de novelas chegando para o pessoal que acompanha aí as novelas do Plim Plim. Vamos lá. A Nobreza do Amor, capítulo de hoje, quarta-feira, 5 de agosto. Binta manipula Gendal para que anule seu casamento com Alica. Diógenes pede que Manuel faça o trabalho de Mirinho em segredo. Tonho se aconselha com Viriato sobre Lúcia, no caso, Alica e Omar. Fuad se interessa por Belmira. Salma e Fuad procuram Viriato para marcar a data do casamento. Alica e Tereza enviam dinheiro para Dume em Batanga. Gendal afirma a Chinua que, mesmo anulando seu casamento, não desistirá de punir Alica com a morte. Vixe. Virgínia ouve quando Casemiro comenta com Graça sobre a paixão de Mirinho por Lúcia, Alica. Ana Maria conta a Manuel que a promoção de Mirinho foi arquitetada por Diógenes. Virgínia permite que Sebastião a beije. José aprova a ideia de Omar, que confronta Tonho. Vamos lá. Quarta-feira, capítulo de hoje, 5 de agosto, com Coração Acelerado. O que, que rola hoje? Zilá tem um sonho com Cecília. Verônica acusa Janete de ter tirado a vida de Jean Carlos. Sério isso, hein? Janete afirma a Laozinho que Verônica está mentindo sobre ela. A Laor procura Verônica para sondar sobre a relação de Janete com Jean Carlos. Sondar, o que acontece entre eles? Roney se irrita com os questionamentos de Regis a respeito de João Raul durante a coletiva de imprensa de Agrado e Eduarda. Nayane agradece a atuação de Regis. Zilá se preocupa com a repercussão em torno da morte de Jean Carlos e comenta com Sinara. Beleza, vamos fechar aqui com Quem Ama Cuida. Quarta-feira, dia 5, mais conhecido como hoje. Pedro percebe que Bruna tomou um remédio para dormir. Joel demonstra interesse por Adriana. Fernando elogia mal. Bia não gosta quando Brigitte e Rafael se sentam à mesa com ela e César, atrapalhando o jantar romântico do casal. Bruna se aproveita da preocupação de Pedro com sua saúde para manter o marido ao seu lado. Helenice acusa Rosa por seu desentendimento com Adriana. Joel convida Adriana e a família para jantar no restaurante. Otoniel se depara com o retrato de Francesca no restaurante de Joel. Resumindo, né? Muita coisa vai rolar hoje, com certeza. Bem, agora 11 horas 31 minutos, está chegando a saideira do programa. Simon Field, Broken Wings, 94 é melhor. Essa música é top, hein?

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0: É isso, estamos ao vivo, 11 horas 37 minutos. Bom dia, Nanuk, bom dia, região. Hoje o Valmir não veio de novo, ele deve estar com alguma pega pesada por aí, fazendo algum trabalho. A gente entende perfeitamente. Hoje era dia da gente falar acerca do, né, da Copa do Brasil e vamos fazer isso. Porém, eu e você juntos, por isso eu conto com a participação de todos através do nosso YouTube, Rádio 94 FM Nanuk, para você participar. Quero dar aqui um salve às pessoas que... O João da Ração mandou mensagem, eu não tive como atender. O Rogério de Vila Velha mandou aqui. Grande Túlio, estamos por aqui na escuta, hein? Dona Maria, está meio doentinha, mas graças a Deus melhorando. Perdão aí, meu amigo. Tá, eu acabei não... Foi corrido aqui agora. O Éder, meu amigo Éder, da Autovidros. Queria ouvir 14 bis. Pessoal participando. A Marilene, que não perde o programa, minha amiga vascaína, mandou aqui também. Tudo bem, tranquilo, né? Que bom, Marilene, que você é tranquila. Tá tudo certo. Fernanda, Castelhano, o pessoal de sempre. Enfim, interaja, participe. Sueli, não deu para tocar sua música hoje, está ouvindo o rádio, mas que bom que você acompanhou. O programa foi útil, a gente destacou pontos importantes hoje, né? Hoje a gente saiu, né? A gente nunca fica na zona de conforto e hoje a gente foi para um ponto para discutir algumas situações. Gente, a verdade é que ontem nós tivemos Copa do Brasil rolando, acontecendo, e nós tivemos Juventude e Atlético, tivemos Remo e Santos. Ninguém convenceu. A verdade é, mas você não viu o jogo? Eu realmente não vi todos, vi um pedaço do Atlético, inclusive vou entrar aqui, mas o gol do Atlético foi ali, né, daquele jeito, na bacia das almas. Vou ver aqui, vou entrar aqui no portal aqui para a gente acompanhar. Juventude e Atlético Mineiro, né, gol no último lance praticamente, né? Tanto que foi no último lance que fez lá o gol. O juizão, quando colocou a bola no meio-campo, saiu, acabou. Então, o Atlético venceu aí, vai avançando na Copa do Brasil. Quando parecia que o Juventude e Atlético ficariam no 0-0, né, nos 180 minutos, ia para os pênaltis, Alan Minda anotou o gol da vitória do Galo por 1-0 na noite de ontem, terça-feira, no Alfredo Jaconi, em Caxias do Sul. É que tem que botar isso também na balança, né? O comentário é feito, mas... Ah, que foi na Bacia das Almas, mas às vezes a gente subestima muito os times menores. Porque a gente vai pelo investimento. Eu tinha falado isso semana passada no jogo do Vasco contra o adversário de outro país. O Vasco tinha um valor de jogadores. Isso tem que influir, né? Apesar do futebol não ser uma matemática exata, mas, né, nos times grandes isso geralmente funciona. Lá da Europa, você pega um Paris Saint-Germain, ele pega um time menor, ele, né? É o caso aqui do Galo. Foi, mas não convenceu, né? Foi assim muito apertado. Se quiser algo melhor, um horizonte maior, é complicado. Então, né, o relógio marcava 49 minutos, já estava além dos acréscimos, um minuto final mesmo, fechando ali um lançamento da defesa para a zaga. O time do Juventude acabou falhando, o sistema defensivo, a bola sobrou ali para Minda deslocar o goleiro. Assim colocou a bola ali do jogo, o árbitro já fez o gol, vai lá para o meio, né? Terminou o jogo, o Atlético classificou, aguarda aí o sorteio, as decisões são feitas, já pensou, gente, se der um Atlético e Cruzeiro, se o Cruzeiro passar hoje, tem isso também, né? Do jeito que anda a coisa, vai ser bom demais, seria melhor dos mundos, né? As datas vão ficar definidas ainda no sorteio, 26... e 27 de agosto, ida, 2 e 3 de setembro, volta, só que o Atlético, como eu disse, não sabe ainda com quem vai ser, acerca da importância dessa classificação. Essa classificação para as quartas vai render R$4 milhões ao Atlético Mineiro. Então, o time entrou aí, né? Já está aí na quinta fase, ele tinha recebido 2 milhões, ganhou 3 milhões pela vaga nas oitavas... E agora mais 4. A Copa do Brasil, ela vai... Ele é um catamilho ali, um catamilho entre aspas, né? Que é 4, 3, 2, todo mundo vai ganhando, por isso que ninguém abre mão, né? O Atlético teve domínio do jogo, criou mais oportunidades, Lianco, né, pelo alto. Foi a primeira grande chance. Aí, segundo, eu estou vendo aqui a cabeçada, né, por cima. Cissé arriscou um chute de longe, mandou à direita da meta. Lianco, de novo, também, de longa distância. Esse Lianco é o seguinte, ele só tem um problema, ele é encrenqueiro. Ele é meio indolente, mas ele é um bom jogador, ele é raçudo, né? A torcida gosta da performance dele. A torcida não gosta do discurso, do que sai da boca e da... Sabe, quando ele está em alto, adrenalina alta, é complicado. A verdade é essa, o Galo passou, vai à frente. Vamos acompanhar aqui o outro jogo, que foi o Santos. E o pessoal fala do Neymar, né? Mas o Neymar vai lá e tchan. Né, ajuda, tocou para o Rony foi lá e guardou dele, o Rony que está meio complicado com o Atlético lá, parece que botou na justiça, tem um lance desse aí que eu falei ontem, ou anteontem, perdão, Neymar decisivo, Santos vence Remo e vai às quartas de final da Copa do Brasil, Neymar chegou na hora do almoço, descansou e decidiu, na noite de terça-feira, Neymar teve um leilão, né? O Valmir até falou, eu até acompanhei, foi transmitido no YouTube, gente pra dedéu. Mas ele foi lá e deu conta, né? Ele chegou aí a tempo, entrou no segundo tempo e foi fundamental para o Santos se classificar para as quartas com uma assistência dele. O Rony, né, foi lá e guardou. O time do Cuca aí venceu por 1-0 o Remo, em pleno estádio Mangueirão, está no grupo dos 8 melhores do torneio nacional. O Santos controlou boa parte da partida em virtude da expulsão do Marlon. Ah, teve isso também, né? Ainda na primeira etapa, Anderson Daronco havia mostrado apenas o cartão amarelo para o zagueiro após um contato em Cavaleiro, na entrada da área. Entretanto, sob recomendação da arbitragem de vídeo, o árbitro mudou a cor do cartão e o panorama da partida mudou, né? Expulsão e tal. E aí o Santos conseguiu chegar ao gol da classificação. O Santos também, né, vai conhecer o adversário via sorteio, R$4 milhões para todo mundo. Todo mundo que avançou aí na Copa do Brasil. Então, diante disso, o que, é que já rolou? Vamos lá. Daqui a pouco eu falo dos jogos de hoje, porque hoje tem jogo decisivo. É isso mesmo, Atlético, é o que já rolou, foi isso. O resto vai se resolver hoje. Vamos fazer o seguinte? Deixa eu ir para o intervalo. A gente vai para um intervalo rápido. Na sequência, a gente volta trazendo aqui os detalhes acerca dos jogos de hoje, que são importantíssimos.
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8: É isso, estamos de volta para falar do Giro, 11 horas e 48 minutos, falar de esporte da Copa do Brasil. Obrigado a todos que participam. Deixa eu ver lá como é que está o nosso... Né? Tem alguém que mandou mensagem aí? Está ao vivo no YouTube, hein, gente? Pessoal que quiser mandar algo, participar com a gente, fiquem à vontade, a casa é de vocês. Como sempre, né? Juntos e misturados na melhor programação. Eliomar Rodrigues, estou também assistindo o Giro Esportivo. Gratidão a você, meu querido. Vamos lá, vamos falar do Cruzeiro, porque vai ter... O jogo da volta, Cruzeiro Chapecoense, o Cruzeiro não venceu o primeiro jogo. Ah, Túlio, mas foi fora de casa. Tá, vamos lá. Cruzeiro Chapecoense se enfrenta hoje, às 19 horas, horário de Brasília, no Mineirão. Quero só ver hoje, pelo segundo jogo das oitavas de final da Copa do Brasil. Vamos ver aqui, né? O Cruzeiro chega para o duelo com apenas um gol marcado nos últimos três jogos. 90, 180 e por aí vai, soma mais 90, um golzinho só, hein? Tá pouco para o Cruzeiro, para o dinheiro que tem, pelo elenco que tem. E o time passou em branco contra o Botafogo e contra a Chapecoense. Contra o Botafogo até perdeu, né? Venceu o Curitiba por 1-0, não é isso? A Raposa briga por uma vaga na Libertadores via Campeonato Brasileiro e sonha com uma taça das Copas nessa temporada, né? A semana foi intensa, com reforços sendo contratados. A data para a estreia da galera não pode esquecer. Só se for lá na outra rodada. Chapecoense, por sua vez, tenta a classificação. Hoje vai ser, sabe o quê, gente? Vamos lá. Ataque contra defesa. Vai ser um ferrolhão, né? Vai fechar ali atrás. Não vai passar nem Wi-Fi, o sinal de Wi-Fi. A Chapecoense vai trancar seu Cruzeiro. Quiser ganhar esse jogo, e acredito que vá, vai ter que fazer uma estratégia para isso, para furar 11 atrás ali. O atacante vai estar na grande área ali. Né? Vai fazer de tudo para minimizar o prejuízo da temporada. A Chapecoense está rebaixada no Brasileirão. Ponto. Ah, Túlio, mas não pode falar isso matematicamente, não. Mas pelo que está apresentando, e o lugar que está, é a última colocada, não faz sentido o Cruzeiro hoje nem sonhar, ventilar a possibilidade de estar fora. Alô, torcida cruzeirense, né? O que está acontecendo com a Chapecoense? Campeonato Catarinense, Copa Sudeste, não conseguiu conquistar nenhuma delas, vai avançar, quer avançar aí na Copa do Brasil. Gente, complicado isso aí. Deixa eu ver o Cruzeiro aqui. O Cruzeiro vai ter umas situações, o Arthur Jorge não vai contar com Neisser, Villarreal, né, que sentiu um incômodo muscular na temporada, deve ficar de fora dos gramados. Mudanças são previstas. Rojas, Gabriel Rojas, deve voltar ao time na lateral esquerda. Felipe Moraes e Kaique Kenji brigam por vaga na ponta esquerda. Cruzeiro, vamos lá, vamos dar esse destaque aqui. Provável Cruzeiro, Otávio, Fagner. Otávio? O Fábio... Ah, não, o Fábio está lá no outro. Né? Quem é o goleiro 1? É o Otávio que é o goleiro do Cruzeiro? Não era... Cássio? Cássio está lesionado. Cássio está certo, vamos lá. Passou a Copa e tudo, Cássio no meio... Ah, então é o Otávio, tá certo. A Crisane é cruzeirense, ela me deu orientação aqui. Então, Fagner, Fabrício Bruno, Jonathan Jesus e Rojas. Pá. Lucas Romero, Gerson. Esses dias aí, o pai do Gerson deu uma entrevista ali falando lá do Flamengo, deu um B.O. Eu joguei até no grupão nosso lá. Matheus Pereira, Kaique Kenji ou Felipe Moraes, pode ser que volte, Arroio e Caio Jorge. Gente, o time do Cruzeiro é top, pelo amor de Deus, né? Né, a Chapecoense, vamos lá, rapidinho, para ser justo. Tem os dois no departamento médico, né? E é tudo... Que é bom jogador, excelente jogador. É, me lembrou bem a Crisane. O Anderson, na Chapecoense, no gol. Bruno Tubarão, tem um ouvinte nosso, chama Tubarão. Tubarão, cadê você? Rafael Thierry, Eduardo Doma, Bruno Pacheco, Camilo... Max Alves, Fernando, Giovani Augusto, Marcinho e Rubens. Giovani Augusto? É aquele que jogou no Corinthians? Será que é? Jesus. Vamos lá, vamos voltar aqui para aqui, porque vai ter também Grêmio e Mirassol. Dá tempo? Dá tempo de falar. Grêmio e Mirassol, deixa eu entrar aqui. É, como é que ficou inicialmente os dois? Deixa eu ver aqui, ó. O Grêmio, é complicada a situação para o Grêmio, deixa eu ver aqui, deixa eu olhar direito. 1-1, Grêmio e Mirassol lá no Maião, né? Então, o Grêmio está em aberto, né? Não sei como é que o Mirassol vai se comportar, o Grêmio não está confiável. Vamos ver isso aí, vamos pular aqui. Deixa eu ver aqui, vai ter também... Fluminense e Vasco, Jesus, hoje é dia de sofrer, meu pai. Deixa eu já colocar aqui que hoje é dia de... Vamos ver como é que esses abençoados... Ô, gente, tomara que o Vasco jogue um jogo aceitável, pelo amor de Deus. Né? Não, Fluminense e Vasco aqui. Deixa eu ir aqui no... Na opção 2, Fluminense e Vasco. Como é que vem esse pessoal hoje? Primeiro jogo foi empate, né? Fluminense e Vasco. Achei o Fluminense. O Fluminense é mais time, eu não escondo isso, todo mundo sabe disso, né? O que está aí em questão nesse jogo? Vamos clicar aqui, ó. Revanche, porque ano passado o Vasco tirou o Fluminense. Premiação, 4 milha para quem passar. Tem muita coisa envolvida. E números do clássico. Um clássico maravilhoso. Tricolor, Fluminense, das Laranjeiras e o Cruz Maltino. Hoje, 21h30, horário de Brasília, no Maraca. Não tem dono. Né? O Maracanã é de todo mundo. O Maracanã ele é palco livre. Ah, Túlio, mas o mando é do Fluminense. Não tem. Contra Flamengo, Fluminense, Flamengo e Botafogo, Flamengo e Fluminense, Vasco e Botafogo, Vasco e Fluminense, Vasco e Flamengo, não tem dono. Maracanã, ele é regido por alguém lá que paga o aluguel, que tem o direito de jogar, mas no Maracanã é campo neutro, eu nunca vou, não tem como, né? O primeiro campeão do Maracanã foi o Vasco em 50. Vamos lá, primeiro título. O Fluminense volta, né, tal, quartas de final. O que acontece? A premiação vai, né, vai valer muito a pena, 4 milhões, já falamos. Se conseguir vencer tantos atletas até o momento, quanto o dinheiro arrecadado, né? Quer dizer, o clube que ganhar a Copa do Brasil recebe 78 milhões de reais. Para os dois, o Fluminense está num momento mais top, né? Mas para os dois vai ser maravilhoso. A revanche de 2025, né? O Vasco tirou o Fluminense nos pênaltis e seguir vivo. Né? A classificação dá continuidade. Né? O Vasco está lá na Copa, se classificou agora na Sul-Americana, vai se... O Fluminense está bem no Brasileirão. Então, com 21 jogos somados, a equipe do Fluminense está 13 pontos atrás do Palmeiras e cada vez menos chance de brigar pelo Brasileiro. Então, o Fluminense quer a vaga na Libertadores lá pelo Brasileiro, mas quer aqui uma Copa do Brasil. O Fluminense, né, que tem Copa do Brasil, é um time dos grandes do Brasil, venceu o Vasco e se classificar na Conmebol Libertadores e avançar aí, né? São pilares essenciais. Ah, aqui está dizendo, vencer o Vasco, avançar e também ir bem na Libertadores, conseguir a vaga, são pilares aí que o Fluminense e Vasco têm aí, né? Aqui não tem falando o confronto, quem vai jogar, deixa eu ver aqui... Escalações, vamos ver aqui. Vamos ver, tá aqui, pronto. Deixa eu ver como é que vem os times aí. A gente já falou aqui. Fluminense, Fábio, Guga, Inácio, Igor Rabelo e Arana. Guga, Inácio, Igor Rabelo e Arana, tudo bem. E o Fábio no gol ali. Hércules, excelente jogador, tem um chutão esse cara. Martinelli, bom de bola demais. Lúcio Acosta, excelente. Canóbio, Savarino e John Kennedy. Gente, o Fluminense é muito bom, velho. O Fluminense tem um time bem melhor que o do Vasco. A verdade é essa. Eu sou sincero, o pessoal acha ruim comigo. Mas eu acho que se o Fluminense botar a cabeça no lugar, tem como, tecnicamente falando. Agora, é clássico, né? Igual o Valmir fala, e é verdade, é aberto. Escalação do Vasco, Léo Jardim, PH, que está voltando a um bom momento. Cuesta, não sinto firmeza nesse zagueiro. Robert Renan, outro também. Tem qualidade ambos, mas eles são... Entendeu? Paulo Henrique está bem, igual eu falei. O Cuiabano é bom, os dois laterais do goleiro. Sou fã. O Jair, se não se lesionar, que é o Jair. Nunca vi um cara para machucar igual o Jair. Está ali, Tietê, Thiago Mendes, guerreirão, faz gol, bom volante. Trabalha de meia também. Andrés Gomes. Tomara que não seja tão fominha hoje. Se for fominha, que resolva. O Brenner. Aí é que vira o problema do Vasco. Brenner, David, o Nuno Moreira. Né? Não engrenou? Eu não sei não, viu, gente? Se você me perguntar, nu e cru, pelos números, Fluminense. Pelos números e pelo que eu acho de jogo, de jogador. Agora, pelo que eu sei da história... Aí não, aí eu acho que já embola tudo. Para fechar, para a gente ir para o... Né, porque hoje tem podcast, tem Palmeiras e

0: O Palmeiras pode perder de 2-0, que está tranquilo para ele. O Valmir até falou, e eu acho que vai acontecer, vai entrar até com um time misto aí. Enfim, gente, ó, meio dia em ponto. Quero agradecer a cada um de vocês. Deixa eu ver o pessoal. Que muita gente está ouvindo. Tem gente que fala, tudo, tem hora que não dá para mim entrar, porque eu estou ouvindo e não assistindo. Mas quero agradecer, né, a todo mundo. Abraço aí. Amanhã, acredito que o Valmir esteja aqui para a gente fazer uma análise de quem passou, né? Então, até agora, Atlético e Santos está dando a lógica dos grandes. Vamos ver como é que fica agora. Com imagens de Crisane Castro, esse foi o Giro Esportivo 94. Ótima tarde.
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0: Então seja bem-vindo, seja bem-vinda a mais um podcast Tá Explicado. Olha, edição de quarta-feira, hoje é dia 5 de agosto do ano 2026. Boa tarde para você que está aí nos acompanhando através da frequência 94,5 e também através do YouTube, arroba rádio 94FM Nanuque. 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Olha, o tema de hoje é um tema bem interessante. Hoje vamos falar sobre gastronomia, isso mesmo, gastronomia em foco, sabores, histórias e cultura mesa. Estamos recebendo aqui para o nosso podcast duas convidadas muito especiais. Estamos recebendo aqui a Karina Portugal, ela é empreendedora, chefe proprietária do Karina Portugal Gastronomia. Boa tarde, Karina, seja muito bem-vinda.
1: Boa tarde, Alessio. Boa tarde, todos estão em casa aí assistindo. É um prazer estar aqui hoje ao vivo com todo mundo e assim eu fiquei muito feliz com esse convite. E vamos assim, tá dimensionando o bate-papo gostoso, agradável, falando dos sabores e saberes da gastronomia,
0: Que
1: né?
0: coisa boa, hein?
1: Isso
0: Quem não
1: aí.
0: gosta de saber, né? Sobre sabores, né?
1: Isso é
0: Isso é
1: muito
0: muito bom.
1: bacana.
0: E recebendo também a Brenda Portugal, ela é formada em gastronomia, chefe de cozinha do Karina Portugal Gastronomia. Boa tarde,
1: Boa
0: Brenda, seja
1: tarde,
0: muito
1: Alessio.
0: bem-vinda.
1: Obrigada. É um prazer para mim estar aqui hoje nessa rádio tão especial, falando sobre esse tema que eu tanto amo, que é a gastronomia.
0: Não é à toa que formou nesse
1: Isso,
0: tema, né?
1: exatamente. Sou formada em gastronomia pela UVV e hoje eu estou aqui em Nanuque, uma temporada, fazendo parte da equipe do Karina Portugal Gastronomia como chefe de cozinha.
0: Então, seja muito bem-vinda.
1: Obrigada.
0: Olha, o nosso tema é gastronomia em foco, sabores, histórias e cultura mesa. Perguntar para vocês aqui, principalmente para a Karina, fala para a gente como nasceu a sua paixão pela gastronomia, Karina.
1: Eu até fico assim surpresa, né, com essa pergunta e ao mesmo tempo feliz, porque foi a gastronomia na minha vida. Eu acho que nasceu desde os meus 13 anos, quando minha mãe compartilhava, a culinária, porque somos três filhas e a gente sempre teve a mesa com ela, preparando as nossas festas de
0: Só aproxima um
1: aniversário.
0: pouquinho mais.
1: Os aniversários meu e das minhas irmãs eram preparados pela minha mãe, pela minha tia Zélia, que foi uma pessoa assim promissora nos bolos e doces, foi quem deu a mão para minha mãe e preparava com muito
0: Você já
1: capricho.
0: sentia que tinha esse dom para cozinha?
1: Eu acho que sim, porque minha mãe sempre teve pessoas trabalhando em casa, para cuidar, porque minha mãe sempre trabalhou fora. Então, assim, ela era professora e ainda empresária, que meu pai tem uma casa de carnes há mais de 50 anos aqui na Nanuque, então ela
0: Certo.
1: nunca ficou em casa. Mas ela sempre gostou de preparar algo diferente, não que fosse o trivial de todos os dias. E quando tinha alguma falta de uma funcionária, eu sempre ficava com a responsabilidade da comida. A Fabíola, sempre muito caprichosa, cuidadosa, ela ia para o lado de arrumar a casa, de ajeitar as coisas. Já eu preferia ir para a cozinha, preparar uma salada, montar a
0: E você
1: mesa.
0: sempre procurava fazer algo diferente, introduzir sempre algo diferente ali na
1: Sempre,
0: receita?
1: sempre. Já fui muito aventureira na cozinha. Minha mãe que conta as histórias, assim. Esses dias ela estava até comentando com a amiga do que eu inventava, estragava mais material do que dava certo, mas
0: Isso que eu ia perguntar agora, se
1: é
0: algum dia aconteceu algum
1: curiosa,
0: desastre de você pensar uma coisa e
1: e
0: sair
1: sair
0: outra.
1: outra, mas ela sempre nos permitia. Ela só tinha orientação com fogo, sempre ajudando alguém mais velho cuidar do forno, do fogão, mas ela sempre nos permitiu criar e fazer algo que pudesse levar até a mesa, desde um bolo, um biscoito. E eu acho que foi daí que partiu essa vontade de ir para a cozinha, fazer a diferença,
0: Essa
1: de
0: paixão,
1: levar.
0: né?
1: Só que eu não imaginava que um dia eu poderia tornar uma Karina Portugal gastronomia.
0: Que bacana, né?
1: Eu me sinto assim muito feliz no que eu faço. Nós temos o restaurante há 8 anos. E eu falo que os 4 dias que a gente abre ao público, é vivência. Eu fico ansiosa para estar lá, chegar na hora mais cedo do que todo mundo. Às vezes a Brendinha fala, mamãe, calma, deixa dar 6:30, vamos subir.
0: Resumindo, né? Você gosta de gente.
1: De estar presente, de estar, né, com contato. Né? Esse contato é gostoso. E de lidar com pessoas, né? Porque a gente mexe com a comida, mas direcionada para entregar esse prato para alguém.
0: Tem que gostar de gente, né?
1: Tem que gostar de gente. Eu falo que é primordial na gastronomia você entender as pessoas. E é igual a Brendinha falava, mamãe, você já parou para pensar no que é o nome restaurante? Restaurante vem de restaurar. Não é, Brenda?
2: Vem de restaurar. Era um ambiente em que os trabalhadores antigos iam para tomar uma sopa revigorante e se restaurar. Sim. Daí, abriram-se centros que distribuíam esses alimentos com o nome restaurante.
0: E hoje, né, inclusive, eu falo restaurante até hoje, essa palavra. Mas usam muito falar espaço, né?
2: Sim.
0: Porque esse espaço hoje não é só para comida, né?
2: É
0: um espaço também ligado à cultura, né? Tem shows, isso, tem encontro de pessoas, isso, reuniões. Então, hoje o restaurante se tornou um espaço muito mais amplo, não
2: é
0: isso?
2: Isso. É uma área que a gente pode explorar várias vertentes, incluindo a gastronomia. A gente faz eventos, recebe leilões agropecuários lá no restaurante. Sempre, assim, todo ano acontece isso. Fazemos eventos voltados à gastronomia, menu degustação, uma musiquinha ao vivo. Então, é um local, assim, que a gente pode explorar várias ênfases dessa
0: verdade
2: área.
0: Ô, Brenda, e quando você descobriu que realmente você queria isso como uma profissão para você?
2: Foi lá na pandemia, quando eu estava juntinha da minha mãe e do meu pai, a gente trabalhando no interno do restaurante, e ali eu conseguia criar. Minha mãe me dava liberdade para eu criar. Eu inventava receitas e falava, meu Deus, eu gosto muito disso. E o que mais me deixava feliz era eu entregar o prato para a pessoa e a pessoa gostar muito e elogiar.
0: Algo que você criou.
2: Isso, algo que eu criei. Eu falei assim, gente, eu sou o motivo dessa pessoa estar muito feliz. Fui eu que criei aquilo. Então, isso me deixa muito alegre. E foi um do gás assim, que eu precisava para eu decidir. É isso que eu quero para a minha vida.
0: Agora, vocês perceberam que a gastronomia, ela mexe com todos os sentidos do corpo humano?
2: Sim, total.
0: Mexe com a visão, mexe com o olfato, mexe com o paladar e mexe com tudo, né? Mexe até com audição, porque é interessante a gente ouvir aqueles barulhinhos, né? Fazendo a comida, né? A gente sabe os movimentos tradicionais, não é isso? A gente chega em um lugar, só pelo barulho da frigideira, tá fazendo bife, tá fritando batata, ali já vem o cheiro. Então, assim, é uma alquimia. Eu acho que é algo que mistura geral, né?
1: Sensorial total. Eu falo que a gastronomia, é o que você falou, é uma alquimia. E a gente envolve, se você for parar para pensar, quando a gente sai para comemorar, a gente quer celebrar. E quando a gente quer celebrar, você pode ter certeza que tem comida à mesa. Se você conquistou alguma coisa, vamos sair para brindar, vamos sair para jantar. Se você batizou alguém da sua igreja, vamos reunir porque vai ter que fazer um almoço. Então, assim,
0: a comida está presente,
1: tá presente
0: nos momentos mais felizes, né?
1: E eu penso que a gastronomia hoje, ela é parte, é um ambiente assim, fora do comum. A gente pensa, é só vender comida? Não, é acolher, é abraçar, é confortar.
0: É muito além, né?
1: E eu, assim, eu me sinto privilegiada em ter 8 anos no mercado, Alessio, e de ser escolhida, porque nossa cidade é uma cidade que é muito bem servida falando de gastronomia.
0: Sim.
1: Se você quer comer comida japonesa, você tem 2, 3 opções na cidade. Se você quer comer um bom churrasco, a gente tem opções na cidade. Se você quer comer pizza, tem uma diversidade de pizzarias em Nanuk de muita qualidade. E eu penso que quando alguém escolhe o Carina Portugal Gastronomia, eles me escolheram pela minha confiança, pela capacidade de entrega, de qualidade. do meu público, da minha equipe, que é maravilhosa, que está ali, ó, doando com a gente o tempo todo ali, somando, porque nós somos um time.
0: Mas não tem aquela história, você quer um bom resultado, escolha uma boa equipe.
1: É, e a equipe...
0: Eu acho que começa tudo por aí, né?
1: É, não adianta eu querer empreender sozinha sem ter uma equipe junto comigo, um time que torce, que quer crescer junto. Porque a gente precisa do trabalho, mas a gente precisa também de ter uma equipe junto para estar somando isso aí, né? Eu falo isso e Brenda tem me ajudado muito nessa questão de estar mais junto com nossa equipe, de ter um momento de bate-papo, de entender a dificuldade, a crítica, a sugestão. E isso também é importante para o crescimento conjunto.
0: Olha, interessante que a gente começa a pensar no passado, passa um filme na cabeça da gente. E, Karina, é impossível eu não lembrar de alguns momentos que eu conheci Karina há algum tempo na rádio. Karina é cliente da rádio há muito tempo.
1: Uhum.
0: E a Karina foi pioneira em lançamento de cestas como presentes.
1: Verdade.
0: Aqui na cidade. Eu lembro de Karina colocando anúncios na rádio em datas comemorativas.
1: Verdade.
0: Tipo Dia dos Namorados, Natal, Dia dos Pais, Dia das Mães. Eu acho isso muito interessante. Então, conta pra gente como surgiu a ideia de abrir o restaurante. Porque eu te conheci nesse ramo de cestas. Porque eu acho que tem uma pontinha lá também, não tem?
1: Tem. A cesta surgiu na minha vida há mais de 30 anos atrás, quando eu defini que presentear alguém é você deixar um sentimento guardado naquela data, que seja o Dia das Mães, o aniversário, de uma forma diferente de você ir ali no comércio comprar um presente palpável, que seria uma roupa, um perfume, um calçado, que é muito bacana. Mas mexe com o sentimento de você acordar a pessoa sem ela estar nem esperando uma campainha tocar, alguém buzinar e ter aquele café da manhã acolhedor, com amanteigados preparados artesanalmente, com pães, porque eu não trabalhava com nada industrializado. Até hoje eu faço a cesta.
0: Muito interessante essa história.
1: Então, assim, desde o docinho que eu mesma fazia a massa, enrolava, eu montava a caixinha. Então, assim, eu queria transferir de alguma forma um afeto, um carinho que um filho me contratou para fazer aquilo ali. Eu tinha aquela responsabilidade de estar entregando, né? Não só vendendo um pão, um suco, um todinho, mas eu estava levando o sentimento de um filho, talvez, que estava fora do país, do outro lado do mundo, como eu já tive clientes que me ligavam, eu não estou aí no Dia das Mães, mas eu quero transferir o meu amor pela minha mãe através da sua cesta. E eu me sentia responsável por aquilo. Então, assim, já se passam 30 anos, hoje eu não faço a cesta todos nas datas diárias.
0: Mas ainda faz cestas?
1: Faço, nunca deixei de fazer, Dia das Mães, eu faço no Dia dos Pais, Natal, só as datas mais específicas.
0: Certo.
1: Por conta do movimento do restaurante.
0: Porque antes eram datas comemorativas e também aniversários, não é isso?
1: Isso, então assim, todos os dias eu tinha cesta para fazer, quase todos os dias, então hoje eu não consigo atender todos os dias, mas assim, com programação eu consigo atender. E da cesta surgiu a vontade de empreender para o lado da gastronomia. Eu fazia o buffet.
0: Certo.
1: Com bolos e doces, a comida completa, né, das festas. Foi por muito tempo que eu realizei casamentos em Nanuc, aniversários, boldas. E aí, através desse vínculo com o buffet, surgiu a ideia de montar um restaurante. Aí você me pergunta, mas como que foi isso, cara?
0: Exatamente, como a Brenda, né, falou em off com a gente, o início de tudo. É bem interessante o início.
1: Eu trabalhava em casa, né, Alessio? E assim, eu tinha que usar da cozinha da minha casa para fazer tudo para o buffet. Aí chegou um dia que meu esposo falou assim, a gente precisa de criar um canto separado com uma estrutura mais apropriada para você ter mais uma liberdade e privacidade. Foi onde a gente construiu, lá onde é o nosso restaurante hoje, na Santos Dumont, uma cozinha voltada para buffet.
0: Certo.
1: Ficou pronta a cozinha e a gente tinha um lote muito grande, que é onde é o restaurante hoje, e pensamos, vamos fazer uma casa aqui na frente, que vai ser onde eu vou morar, e quando as pessoas virem buscar suas encomendas, tem uma entrada independente pela rua lateral. Beleza, vamos fazer.
0: O plano era esse.
1: É, nós temos planta
0: esse
1: da
0: casa. Esse foi o plano inicial.
1: Foi. Há mais de 8 anos atrás, o plano era construir a cozinha, que nós construímos, e formar, fazer uma casa ali. Só que meu marido, ele gosta muito de comer, ele me apoia, ele dá a mão mesmo para mim. E assim, às vezes a pessoa não consegue enxergar Breno dentro da Carino Portugal Gastronomia.
0: Certo.
1: Mas, assim, as opiniões ajudam muito. E aí ele falou assim, por que que você não começa a colocar uma tenda aqui, a gente comprar uma tenda e aos sábados começar a explorar aqui com uma feijoada que você faz muito bem. E aí a gente convida os amigos, você põe um valor e aí a gente começa a divulgar. Eu falei, você tá doido, não vou mexer com isso, não.
0: Vai dar trabalho demais.
1: Vai dar trabalho, eu vou ficar presa, a gente gosta de viajar, de curtir. Como é que vai ser isso?
0: Isso há 8 anos atrás?
1: É. Aí eu falei, não, vamos pensar com calma. Só que antes do Carina Portugal Gastronomia, nós lançamos o hambúrguer artesanal, que foi feito na minha casa, preparado por Breno, Brendinha e eu. Então a gente
0: era delivery, no
1: era
0: caso.
1: Era delivery. Delivery. Então a gente começou a empreender em casa. Brendinha tinha 12 anos de idade. Ela ficava...
0: Então a Brendinha começou a entrar aí na gastronomia nessa
1: desde
0: época.
1: Sempre. Desde sempre. 12 anos de idade, Brendinha já fazia o atendimento de delivery, anotava os pedidos, eu fazia a montagem e Breno fazia toda a parte de chapa. De montagem.
0: E o lanche é tudo criação de vocês?
1: Todo, e fornecer.
0: Os ingredientes, todo, qualquer ingrediente vai melhorar
2: isso,
0: e coisa
2: isso.
0: E tal.
2: Na época, meu pai comprou um curso de um americano que ele seguia, um cozinheiro americano que tem um canal na Sky, na época era Sky, chamava Food Network. Aí a gente achou um. Tipo, um produto online desse chefe, que era um curso de hambúrguer. Então, até hoje, a cebola caramelizada, o barbecue, tudo é dessa receita.
0: O início foi daí.
2: Foi isso, daí.
0: A ideia principal.
2: Foi em 2016, pra falar a verdade. A gente ficou 2 anos trabalhando em casa dessa modalidade de delivery. Aí, em 2018, quando ficou pronta a cozinha, a gente migrou pra lá.
0: Foi quando começou praticamente a pandemia, não foi?
1: Isso. E uma das coisas assim, que impulsionou bastante a gente acreditar no hambúrguer artesanal de qualidade foi porque a gente tinha um fornecedor, temos um fornecedor master, que é o meu pai, que é consagrado aqui em Nanuque, né, como um especialista em carnes, e a qualidade que ele entrega, né? Então, assim, a gente confiou, porque eu... Sou assim, eu não como hambúrguer artesanal em qualquer lugar, porque eu sei como que é o trabalho de manipulação, da higiene que precisa de ser montada, sim, tudo bem supervisionado. E aí a gente empreendeu dessa forma, foi muito sucesso, o negócio cresceu lá dentro de casa, os amigos começaram a ir para a varanda lá de casa
0: então,
1: comer.
0: Então começou com delivery, não,
1: em
0: com
1: casa.
0: As cestas, depois
1: isso.
0: Passou para o delivery de
1: hambúrguer,
0: de
1: hambúrguer artesanal.
0: Depois para feijoada,
1: foi
0: em ordem.
1: Foi.
0: Né?
1: Aí
0: em
1: ordem. A gente precisou de transferir isso tudo para tirar lá de casa, porque tomou uma dimensão que à noite você não conseguia passar na rua de carros parando, para fazer retirada,
2: um drive-thru.
0: Que bacana.
1: E os amigos, gente, pela intimidade que tinha com a gente, subiam, porque a gente tem duas varandas,
0: certo,
1: começou a sentar. Eu, Carina, a gente pode comer aqui, a gente pode trazer o refrigerante para comer aqui.
0: E ali virou um espaço.
1: E virou um espaço dentro da minha casa. Aí foi a hora que a gente pensou, vamos criar um local próprio para a gente atender a população, porque está crescendo a família, está crescendo o movimento, e graças a Deus foi o que a gente fez. Mudamos para a Avenida Santos Dumont, criamos uma puxadinha nessa cozinha, que virou o primeiro telhado, onde a gente acomodou para a hamburgueria.
0: Que hoje está muito mais amplo,
1: que
0: né?
1: Que começou com Burger Time, você lembra, né, Brenda?
2: Nome.
1: Burger Time.
0: O nome era Burger Time?
1: Era, o nome da nossa empresa de hambúrguer era Burger Time.
0: Isso era Burger Time.
1: Isso, que era a hora do hambúrguer. Então, olha, domingo, sábado e domingo era o point.
0: O nome criativo também, viu? Foi ideia de quem esse nome...
1: Ô, gente, eu nem lembro.
2: Acho que foi nós três.
1: Nós três ficamos pensando nos nomes, nada copiado.
0: Nome criativo, achei bacana.
1: Então, assim, a hora do hambúrguer, a gente criou isso aí, porque era sábado e domingo só que a gente fazia.
0: Certo, só final de semana.
1: E aí criou isso aí, as pessoas iam. A gente tem cliente até hoje, desde a época que a gente trabalhou lá em casa, que só come hambúrguer com a gente.
0: Continua fazendo hambúrguer
1: até
0: mesmo nesse espaço hoje?
1: Sim, continua. E assim, tem sido... crescente o número de clientes que têm conhecido, né, o nosso hambúrguer. E a partir do momento que come a primeira vez, eu creio que apaixona, porque a gente trabalha com pão bem artesanal, é um brioche de batata muito de qualidade. E os insumos,
0: né? É um lanche diferenciado, né?
1: Podemos dizer, diferenciado. Né? E aí, daí a gente começou a criar a nossa história dentro da gastronomia em Nanuque.
0: Muito interessante a história de vocês. Agora, fala pra gente qual foi o maior desafio para manter o restaurante funcionando e crescendo ao longo dos anos. Porque hoje vocês se tornaram grandes.
1: É isso. Eu falo que é desafiador hoje a gente trabalhar com a gastronomia se você não tem o dom. Eu falo porque você só empreender e abrir um negócio de comida, de alimentação, eu falo que você tem que dominar.
0: Você quer dizer assim, abrir um negócio só sem pensando conhecer, no dinheiro e não pensar em algo mais, né?
1: E assim, realmente você falar assim, você, Alessio, que trabalha com rádio, fala assim, eu vou montar um restaurante, mas você não entende. Então, para você ter sucesso, você tem que pôr a mão na massa, você tem que entender, porque para cobrar você precisa de saber fazer.
0: Exatamente.
1: Eu falo que hoje uma das coisas que eu comento com Brenda e que eu agradeço muito a presença de minha filha hoje, nesses dias que ela tem passado aqui comigo, é o apoio e a mão dada que nós temos.
0: Não, inclusive você disse, né? Quem dera eu que era ficasse comigo aqui para toda a vida,
1: que
0: né?
1: É um tempo que eu falo que é só Deus que vai determinar na vida dela. Verdade. É uma passagem que ela está aqui, dando uma pincelada, dando essa palhinha para mim e para os nanuquenses de ter a gastronomia assinada por ela. Dia 18 de julho, agora nós completamos 8 anos, dia 14, e dia 18 nós lançamos um cardápio todo autoral.
2: Sim.
1: Que a Brenda fez. Por quê? Porque a gente precisa de inovar. Nós temos clientes que estão ali comendo todas as semanas com a gente. E aí, se chegar lá toda semana e ver só aqueles pratos, por mais que a pessoa identifique, ela quer uma novidade.
0: Agora, esses pratos são novos. Tem muito a ver com a nossa região? Com alguma influência regional?
2: Com certeza, tem muito a ver. A gente sempre tenta prestigiar os produtores locais. Então, se você for lá comer uma salada, vai ser com a hidroponia de Serra dos Amorés, dos nossos fornecedores incríveis, assim, que sempre estão com a gente. As carnes aqui, carne de sol de Nanuque que a gente tem. Então, a gente sempre tenta prestigiar o produtor local
0: então
2: da cidade.
0: Então, vocês dão preferência às pessoas da cidade...
2: Com certeza.
0: Em termos de fornecer para vocês a matéria-prima, né?
1: Sim, sim. Porque se a gente tem aqui dentro da nossa cidade, igual o Brenda falou, hortaliças que entregam fresca. Eu tenho fornecedor na quinta, eu tenho fornecedor na sexta e no sábado. Então, assim, eu tenho folhas frescas todos os dias para produzir saladas, para os hambúrguer, para o fechamento de prato,
0: legal,
1: finalizar.
0: E legal, Carina, que, por exemplo, você também, você acaba agregando também a cultura local,
1: sim,
0: e ajudando,
1: sim,
0: também na economia.
1: Na economia.
0: Porque,
1: local.
0: Porque você acabou de falar, e você tem um fornecedor para segunda, um exemplo.
1: É.
0: Um fornecedor para quarta, um fornecedor para sexta. Quer dizer, já entra 3 pessoas aí.
1: São famílias diferentes.
0: Colaboradores.
1: Sim.
0: E que você também, de certa forma, está ajudando.
1: Claro. Sim. Eu falo que a feira coberta aqui de Nanuque mesmo, a gente é um paraíso, porque você chegar sábado ali, 7 horas da manhã, você não tem noção, assim, de tanta qualidade reunida num retângulo daquele ali, desde a farinha que vem das cidades vizinhas aqui, de uma qualidade, que você come a farofinha do Carina Portugal Gastronomia, fala, gente, essa farofa só encontra aqui.
0: Mas isso é algo que nós do interior, né?
1: É.
0: Valorizamos muito,
1: isso,
0: né?
1: Isso.
2: A gente tem muita riqueza em ingredientes aqui.
1: Muito, muito. Eu falo que nós somos muito felizes com o que a gente tem aqui próximo. Eu só não pego aqui de Nanuque a parte de frutos do mar, porque a gente vai direto da fonte, que a gente tem um frigorífico próximo daqui de Nanuque,
0: certo,
1: que é na Bahia.
0: Não, mas olha que é bem próximo também.
2: É muito próximo.
1: E para mim é o lazer, que na segunda-feira e na terça, que é o dia que o restaurante está fechado, eu tiro para fazer.
0: É o dia do descanso.
1: É,
0: né?
1: O descanso. Entre aspas, que é o quê? É o passeio em família que vai eu, Breno e Brendinha. Às vezes a gente vai para Caravela, já almoça por lá.
0: Já puxa uma prainha.
1: Já fica por lá, come num restaurante bom que a gente
0: gosta.
1: Relaxa e você sai um pouco da rotina, mas você busca a qualidade para dentro da mesa do restaurante nosso.
0: Olha, como a gente está falando em qualidade, o que torna o restaurante de vocês especial e diferente dos demais?
2: Eu acho que, em primeiro lugar, a qualidade, em segundo lugar, a técnica. Porque tudo que a gente faz tem muita técnica, baseado nos meus conhecimentos, nas vivências da minha mãe. A gente sempre tenta proporcionar uma experiência assim, incrível para os clientes, que você vai comer aquele polvo daquele risoto maravilhoso, que está todo mundo viciado, inclusive, e vai pensar, nossa, esse polvo está no ponto perfeito. Então, eu acho que a técnica conta demais.
0: E você saber que ali tem um dedinho seu, né?
2: Isso,
0: tem uma
2: também.
0: Modificação. Tem um ingrediente ali a mais isso. Que você colocou, né? Que as pessoas agradaram, não é isso?
1: E modéstia à parte, a Brenda, ela supera...
0: Talentosa, né?
1: Na parte de frutos do mar, eu falo que eu desconheço um prato tão saboroso igual o que ela entrega. A moqueca, eu tinha uma paixão pela moqueca que eu comi em Salvador, mas a dela não perde para...
0: Não deixa a desejar nenhuma, né?
1: Pro axé da Bahia, não.
0: E olha que eu acho que fazer peixe... É meio complicado.
1: Não é fácil, não.
0: São cocções
2: lentas, então tem que ser uma coisa que você não vai perder aquela suculência do peixe. Uhum. O camarão não pode ficar emborrachado, então ele tem que entrar
0: muito,
2: depois.
0: Né?
2: Tem que entender. Então, acho que o meu estudo ajuda bastante a
1: melhorar
2: a qualidade da gastronomia e diferenciar nesse quesito de ter uma chefe de cozinha lá no restaurante.
0: Então, como você define a identidade gastronômica do Carina Portugal Gastronomia?
2: Totalmente autoral. Eu acho que é uma cozinha muito autoral. O nosso cardápio é baseado em vivências nossas. A gente experimenta uma coisa em uma viagem, a gente destrincha aquele sabor e tenta reproduzir do nosso jeitinho, tentar fazer uma cozinha de fusão. Eu gosto muito da cozinha espanhola e italiana, então eu sempre tento mesclar um pouco com os ingredientes brasileiros. Então, se hoje você for lá no restaurante pedir um risoto de camarão, você vai sentir um gostinho de moqueca, mas com aquela técnica da Itália de fazer o sofrito, o arroz. Então, assim, eu sempre tento mesclar. Então, é totalmente uma cozinha autoral.
0: Então, no momento que vocês passeiam, então é uma diversão e ao mesmo tempo também é um trabalho de degustação de vocês.
2: É uma visita técnica.
0: E conhecer outros restaurantes, outros sabores.
1: Inclusive, isso. Quando a gente senta, né, nos restaurantes fora, eu costumo dizer assim, eu falo, Brenda, se aquela pessoa sonhasse que você é uma chefe formada e que eu estou à frente de um restaurante há 8 anos... Se agradou no paladar, ia ficar muito feliz de saber que a gente parabenizou pela qualidade. E se não nos agradou, a pessoa ia ficar assim, meio preocupada, né?
0: Procurar saber o que pode mudar, né?
2: Mudar.
0: Uma dica, né?
1: Inclusive, foi onde que a gente foi recente?
2: A gente foi em um restaurante napolitano que serve pizzas napolitanas.
0: Sim.
2: E eu experimentei uma sobremesa lá, que era uma releitura de um tiramisu, que é um doce italiano.
0: Certo.
2: E eu falei, mãe...
0: E você conhecia a fundo aquele
2: sim,
0: doce, né?
2: Sim, e eu sempre ia. Toda semana eu tava lá, que é em Vila
1: Velha. Sobremesa.
2: E eu comia essa sobremesa. E eu não tenho costume de pedir sobremesa em restaurante, que eu não sou muito dessas coisas. Aí eu falei, mãe, a gente vai lá e a gente tem que pedir a sobremesa. Aí ela, ai, será? Porque eu não sou muito fã de sobremesa em restaurante. Eu falei, não, você tem que pedir, esse cremino é maravilhoso. Quando chegou, eu fiz tanta propaganda e o cremino veio totalmente diferente do que a gente estava acostumado. Tava assim, fora do padrão do restaurante e foi uma frustração pra gente isso, porque não seguiu o padrão e eu fiz tanta propaganda e o negócio não tava bom.
0: Aí eu chamei...
2: Foi um desastre.
1: Mas nós chamamos, o garçom perguntou se tava tudo certinho e Brenda fez essa comunicação.
0: De repente pode ter mudado também a cozinheira, né?
1: Cozinheira,
0: então já muda tudo, né?
1: Aí Brenda pontuou isso pra eles falaram que o dono ia entrar em contato com a Brendinha pra se retratar. Porque é normal a gente também errar, né, gente?
2: E eu gosto, quando a gente erra alguma coisa, eu gosto que a pessoa chegue e fale, olha, isso aqui não tá legal, isso aqui não tá no padrão, pra gente poder melhorar
0: então,
2: e saber no que melhorar.
0: O feedback
1: é
0: vocês
1: importante,
0: valorizam muito.
2: Demais.
1: E nós não estamos aqui só pra acertar. Se errou, a gente precisa de consertar. E se você for no Carina Portugal e não agradou com alguma coisa, passa isso pro nosso garçom, para ele nos passar, porque a gente também pede essa opinião. E aí, o pessoal gostou? Brenda, ela tem uma proeza que ela faz, quando ela tem tempo, é muito engraçado. Ela acaba de sair o prato da mão do garçom, Alessio, ela vai lá para a pizzaria, onde ela tem a visibilidade do restaurante inteiro.
0: Ela quer ver a reação da pessoa.
1: Exato. Ela fica escondidinha.
0: Sério?
1: E ela olha, deixa
0: pela
1: eu
0: reação,
1: ver.
0: Pela reação, você fala assim, gostou do prato.
1: Se a gente realmente... Aí ela vai, mamãe, mãe, vem cá, ela chamou a Arthur.
3: A pessoa está feliz ali.
1: Olha lá ela recebendo, como é que será que ela vai receber o nosso prato? Então, assim, a gente trabalha com a emoção porque a gente realmente quer toda uma satisfação do cliente.
3: Está tudo ligado, né?
1: Entendeu? E da forma que um dia não suprir a necessidade, o que a pessoa esperava, é importante nos passar para a gente melhorar.
3: Agora, nessa seara, eu vou perguntar para vocês o seguinte, o que mais emociona você ao ver clientes voltando e também recomendando o restaurante para outras pessoas? Tem tudo a ver com essa emoção que vocês estão falando, da observância, né?
1: Sim. Eu tenho muita gratidão, porque lá no início, Alessio, quando eu comecei a empreender no ramo de gastronomia, não foi fácil.
3: Karina, olha um pouquinho mais para a câmera ali, só o pessoal conhecer a Karina Portugal.
1: Eu falo, gente, que empreender não é fácil. Mas empreender com o que você gosta acaba sendo um pouco... mais tranquilo, porque você tem que fazer o que você ama. E falar que foi tudo mil maravilha, não foi. A gente abre mão de muita coisa. Hoje o Karina Portugal Gastronomia funciona de quinta a domingo. Às vezes as pessoas falam assim, podia abrir segunda, podia abrir terça. Mas a gente faz todo um estudo de mercado para entender a necessidade da nossa cidade. Se a gente de porta aberta, a gente vai ter cliente todos os dias, porque tudo é custo, tudo é tempo. E eu falo que lá atrás, quando eu comecei a empreender, eu tive dia de ter 2 mesas no meu restaurante ocupadas e ter uma equipe de 8 funcionários lá pronto para atender e chegar simplesmente 2 mesas, comer. E o valor entregue ao caixa dessa venda de 2 mesas não pagar metade da minha equipe. E aí você ir para casa, conversar com o marido, e ele fala, e aí, como é que foi lá hoje, amor? Falar assim, não, hoje só foi fulano e cicrano, e a gente estava lá, todo mundo parado. E eu voltava cada vez mais desanimada, pensando, será que Nanuque não está me abraçando, não está acreditando no meu potencial? Será que eu estou na cidade certa para empreender? Vinha várias perguntas.
3: Mas você não desistiu, né, Karina?
1: Não desisti. E, assim, uma das pessoas que mais me incentivou a não desistir foi o Breno, meu esposo, que ele falava assim, isso tudo é uma questão de tempo. Quando as pessoas começarem a ir e entender o que, que você tem para oferecer, as coisas vão mudar.
3: A qualidade do alimento,
1: isso,
3: né?
1: Isso. E, assim, eu tenho muita gratidão pela força que ele sempre me dá. E, às vezes, as pessoas pensam que ele poderia estar preso no operacional lá comigo, mas ninguém vê o outro lado.
3: Certo.
1: Marido, empreendedor, que ele também é empreendedor junto com a gente. E de torcer.
3: O lado família, família, né? O lado emocional, né?
1: É meu contador, é meu consultor, é meu financeiro que me ajuda, que investiu comigo ali dentro desde o início.
3: Que acreditou,
1: que abriu mão de alguns sonhos para poder estar ali construindo cada tijolinho daquele, de ser a nossa...
3: Porque quando a gente ama, o sonho da gente é o sonho também de quem a gente ama,
1: é,
3: né?
1: É verdade. E ele abriu mão de muita coisa para estar ali crescendo junto e acreditando no meu potencial e hoje no potencial da nossa filha.
3: Verdade.
1: Que veio a fruto de muito trabalho... descobriu que era a gastronomia, que era o caminho para ela, e está aí comigo de mão dada. Ele fica muito feliz. Tem hora que ele pensa que Brenda vai ficar aqui para sempre. Eu já falei, deixa a Brenda voar, deixa a Brenda explorar, né? Porque é uma menina de 21 anos que tem muitos sonhos.
3: Tem muito talento. Tem muito que mostrar, né?
1: E muito chão pela frente aí para trilhar, né?
3: Agora, empreender exige muita coragem, né, Karina?
1: Muita coragem, não é fácil, não. Eu falo que abrir mão do dia que todos estão divertindo e nós estamos lá trabalhando, de quinta a domingo. Eu agradeço todos os dias a equipe de estar junto comigo, porque às vezes é um sonho meu, mas não precisa de ser um sonho de um colaborador.
3: Então, o seu restaurante, ele é aberto ao público quinta, sexta,
1: sábado e domingo.
3: Das
1: 19 às 23 horas. E para almoço, a gente abre aos sábados e domingo, a partir de meio-dia até às 15 horas. Então, assim, eu falo que quem tem um sonho de empreender, acredite primeiro no seu potencial, acredite no que você faz, acredite que tem amor envolvido, não só o lado financeiro, porque o dinheiro a gente precisa. Mas a gente precisa primeiro de amar o que a gente faz.
3: E mais um detalhe, né? Não desistir na primeira dificuldade
1: não,
3: que encontrar.
1: Não. Exatamente.
3: Não é?
2: Exatamente. Ainda mais para mim, que eu sou nova, né? Então, muita gente pensa, meu Deus, que loucura você abdicar da sua sexta e do seu sábado, que você podia estar curtindo e você estar numa cozinha promovendo a curtição das pessoas.
3: Verdade.
2: Mas para mim, isso é muito prazeroso. Eu gosto de fazer o que eu faço. Eu faço tudo com amor e muita técnica também. Então, tem que ter muito amor envolvido, tem que ter o dom e você tem que saber exatamente o que você está fazendo.
3: Gente, eu fiquei assustado quando entrei em contato com Karina para convidá-la para o podcast. A Brenda me respondeu, eu sou Brenda, filha da Karina, e sou a chefe de cozinha no restaurante. Eu conheci a Brenda, uma menininha.
1: Tão pequenininha, né,
3: tão
1: Alessio?
3: Pequenininha, hoje super talentosa.
1: Demais.
3: Né, e ajudando aí, né, nesse caminho da Karina aí, trabalhando junto. Isso é muito bonito, viu, Brenda?
1: E eu falo que Brenda participou do começo de tudo. E, assim, como você fala dos percalços, das dificuldades de empreender, empreender sem um capital, sem, às vezes, você ter um valor X ali para você falar, se eu tenho isso aqui para investir, e você acreditar mesmo só na sua competência, na sua credibilidade e conhecimento.
3: Verdade.
1: E Nanuque, que é uma cidade, Alessio, que eu falo que eu tenho muita gratidão. Eu vou fazer 49 anos agora em dezembro, e eu não me vejo fora de Nanuque. Eu poderia estar explorando essa parte gastronômica, como algumas pessoas falam. Ah, você, com a qualidade que você entrega, se você estiver em tal lugar, vocês...
3: Qualquer lugar, né?
1: Vão brilhar. Eu tenho certeza, porque eu confio no meu trabalho. Mas eu tenho muita gratidão pela cidade que nos acolhe e acredita no nosso potencial. É, desde quando eu comecei lá atrás, quando eu tive que comprar uma tenda, porque eu ainda não podia construir da forma que hoje o Karina Portugal se encontra, de eu ter parceiros, como na época seu Délio tinha a distribuidora de bebida dele aqui, e falou assim, escolhe o que você precisa, quantas mesas, quantos jogos você precisa, quantos freezer. Isso foi uma mão que me deu, que foi a força que eu precisava naquele momento para caminhar. E a parceria é tudo. Hoje, se você tiver bons parceiros que acreditam no seu negócio, é meio caminho andado.
3: Aí que entra aquela história da gratidão, né?
1: Da gratidão. E eu tenho muita gratidão pela família Rocha, que acreditou no nome. São clientes especiais da casa que eu tenho lá toda semana comigo. Não vou esquecer nunca. E de ter ouvido uma vez, que eu até me emociono...
3: Emocionou, realmente.
1: Que uma cliente um dia falou para uma outra assim... O que é que você tanto vê naquele restaurante de Karina? Não acho lá essas Coca-Cola, não... Um lugar para você sentar naquelas cadeiras amarelas.
2: Da Devassa.
1: Porque era a cadeira da Devassa.
3: Certo.
1: Era a que eu tinha para oferecer naquele momento. Mas o tempo nos fortaleceu como bons clientes que nós tivemos e que temos para conquistar cada tijolinho daquele erguido com o suor meu, do meu marido.
3: Então, cada cadeira nova que tem lá tem uma história,
1: tem,
3: né,
1: uma história. E o dia que eu tive a parceria lá do pessoal da Aliança para me emprestar 20 jogos de comodato, eu tive muita gratidão. Mas o dia que eu pude comprar cada cadeira que me custou quase R$150 uma cadeira...
3: Sonho.
1: É um sonho para mim.
3: De sonho.
1: Para você,
3: sim,
1: hoje ter um estabelecimento com 108 cadeiras, com mesas bem planejadas, com uma estrutura que hoje a gente
3: ambiente
1: encontra...
3: Confortável.
1: Dentro das condições que nós podemos dar para o nosso cliente, a gente quer o melhor. Então, assim, hoje eu olho lá para trás e falo assim, como eu fui forte, como eu acreditei em mim e como Nanuque acreditou no Karina Portugal Gastronomia. Então, assim, eu só tenho que agradecer a população e convidar quem não conhece ainda para ir lá degustar um prato que tem um preço excepcional, que nós temos pizza a partir.
3: Inclusive, Karina, pode terminar.
1: Não, igual eu falo, assim, às vezes a pessoa vê um local de ambiente bonito, bem iluminado, com pessoas especiais, mas fala assim, ah, eu não tenho dinheiro para frequentar. Mas a nossa pizza, eu acho que hoje é a mais em conta da cidade e que nós entregamos uma qualidade excepcional.
3: É o que eu digo, você gasta lá em Karina, Portugal, o valor que você gastaria em um ambiente que não é tão legal, que
1: isso,
3: não é tão confortável e que não tem a qualidade, o atendimento que vocês proporcionam.
1: Isso, às vezes a pessoa pensa assim, pela ambiência, o local bonito, não vai ter condição. E uma das chaves de virada, Alessio, que foi dentro do Karina Portugal, para a gastronomia, foi quando a gente implantou a pizza. Porque como a gente sempre trabalhou com pratos à la carte, o prato à la carte hoje é individualizado. Então, se você vai com o seu pai, sua mãe, sua irmã, cada um vai pedir o seu prato. Então, tem um custo diferente de você ir num restaurante de quilo, que você pode colocar 100, 200 gramas e posicionar o custo que você quer gastar.
3: Porque a la carte é um prato individualizado.
1: E preparado naquele momento para você.
3: Só para você.
1: Eu não trabalho com nada congelado.
3: Você paga pela qualidade.
1: Exatamente. Sim. Então, assim, às vezes a pessoa não tem essa condição, um pai de família, de levar 4 filhos para cada um pedir um prato que comece aí com 70, 80 reais. Mas aí veio lá atrás a chave de virada. Foi a pizzaria que nos uniu e trouxe pessoas para conhecer o nosso ambiente.
3: Você estava dizendo que tem pizza a partir de quanto?
1: De R$62 com 8 pedaços, entendeu?
3: A pessoa, de repente, acha que é um valor absurdo. O lugar é um lugar frequentado por pessoas de classe tal. Não, é um lugar para todas as pessoas.
1: Exatamente. Uma vez eu fui a uma padaria buscar os pães para minha... para os hambúrgueres, aí a moça que me atendeu, ela falou, olha, nós arrumamos e fomos lá no seu restaurante, mas quando a gente chegou, a gente viu tanto carro importado, a gente ficou com vergonha e não entrou. Eu falei, pois vocês perderam de comer a melhor pizza da cidade,
3: exatamente,
1: a melhor comida, por conta de um conceito que talvez uma pessoa que tem um carro importado, a outra que foi de Uber... Qual a diferença?
3: Eu não digo nem conceito, é um pré-conceito.
1: É um pré-conceito.
3: Porque a pessoa faz o conceito antes de entrar no restaurante,
1: isso,
3: antes de conhecer. Se tivesse entrado, o atendimento seria tão maravilhoso,
1: exatamente,
3: que a pessoa não ia nem lembrar que tem carro importado na porta.
1: E sabe o que eu falo, gente? Se permitam sentar no Carina Portugal Gastronomia, de ser atendido pela nossa equipe, de ver a comida que acolhe, que abraça. E depois vocês vão fazer conta do preço de cada pedacinho para saber onde está a diferença, o
3: exatamente,
1: nosso diferencial. Né?
3: Isso que é o importante, a qualidade do atendimento.
1: Isso.
3: Ô, Carina, sua filha é formada em gastronomia e trabalha ao seu lado.
1: Sim.
3: Conta para a gente como surgiu essa parceria. Porque ela foi embora, formou e retornou novamente.
1: Isso. Ela...
3: Como que formou essa parceria de vocês?
1: A Brendinha, ela formou ano passado e sempre está aqui atendendo alguns amigos e clientes com o padrão, como é que você fala, Brenda? Daqueles
2: personal chef, eventos intimistas.
1: Isso. E aí ela tem uma agenda aqui em Nanuque, que praticamente toda semana ela tem algum evento. E aí eu falei, Brenda, vamos reestruturar o cardápio, dar um ar diferente para a nossa gastronomia aqui local. Porque tudo que a gente já tinha um certo tempo no cardápio.
3: Certo.
1: Então, a gente precisava de inovar.
3: Então, ela inovou e também atualizou.
1: E está assinando os pratos que ela tem feito. Então, assim, ela tirou esse tempo agora, que ela fica indo e vindo, para nos dar esse apoio. Treinamento de equipe, reuniões, tá de frente da cozinha fazendo preparo. É, treinando a nossa equipe.
3: Tudo isso é a responsabilidade da Brenda.
1: Dela. Então, assim, ela está me descansando.
3: E a responsabilidade, hein, Brenda?
1: Muito. E tem sido, assim, crucial para a minha vida, porque a mão de obra hoje especializada em nossa cidade e a nível de Brasil não está fácil para todos os segmentos.
3: Verdade.
1: E precisa de gostar do que faz. Então, assim, às vezes eu posso ir para a rede social divulgar uma vaga de cozinheira e às vezes vai vir uma pessoa que talvez não tem o perfil do restaurante, ela precisa de ter essa sensibilidade de entender.
3: Então, a Brenda faz avaliação.
1: Entrevista, avaliação, e ela tem essa sensibilidade de perceber se realmente vale a pena a gente dar a mão para a pessoa e caminhar. Então, em 2 dias de treinamento, ela já percebe se a pessoa vai além ou se não vale a pena.
3: Entendeu? Agora, nessa mesma seara que vocês estão falando aí, é como vocês conciliam as diferenças de opinião entre tradição e a inovação na cozinha, né? Porque são duas gerações totalmente diferentes, né?
1: E a que estudou a técnica e a que foi igual eu, que nunca fui a uma faculdade de gastronomia.
3: Prática,
2: né? Autodidata.
3: A técnica e a prática.
1: E é até engraçado, Alessio, porque tem hora que ela fala assim, você está querendo me ensinar, menina? Você chegou aqui ontem, você estudou. Mas é o que eu falo, Alessio. Eu volto e analiso que tudo que ela realmente estudou, eu fui na prática, mas eu preciso de ter a técnica para ir fazer
3: realmente
1: a diferença, entendeu?
3: E atualizar sempre, né?
1: Sempre. Sim. Então, assim, tem somado muito, porque às vezes o conhecimento meu, tem hora que eu sou muito agitada, eu quero entregar um prato com 15 minutos. Sim. Ela, mamãe, eu não estudei para fazer tudo muito corrido, tudo entregar de qualquer forma, porque às vezes a expectativa do cliente está no empratamento, na decoração, verdade. Não é só no sabor. E a gente tem que comer com os olhos. Na hora que você vê um prato bem decorado, bem elaborado, você já pensa o quê? Em uma foto. Aí você nos marca. Aí isso vai para a rede social, isso gera um engajamento maravilhoso para nós, né?
2: A visibilidade incrível,
3: é por
2: assim,
3: isso que
2: do
3: eu falo
2: trabalho.
3: Que a gastronomia, ela mexe com todos os sentidos, sim, do corpo humano.
1: Muito.
3: A visão, o paladar, sim, olfato, tato e até mesmo o ouvir, né? Eu acho que tudo faz parte, sim, né?
1: E é engraçado que, assim, com esse lançamento do cardápio, que foi agora dia 18, muitas pessoas passaram pelo restaurante e postaram. Então, assim, é engraçado que quando a gente posta uma foto, por exemplo, do risoto de polvo, que está sendo campeão de pedido.
2: Está sendo um queridinho.
1: Postou, a pessoa já que está em casa, que está nos seguindo, ela já desperta o interesse em provar. E aí essa pessoa vai no restaurante, pede, posta, aquilo reposta.
3: Já fala para o outro.
1: E aí tem outros seguidores que é do cliente, que não nos segue, começa a seguir e vira uma coisa boa que cresce o movimento da casa, cresce a vontade de conhecer o prato, né? E é muito gostoso essa...
3: Agora, como vocês acompanham as tendências da gastronomia? Porque é algo mundial, né, Brenda?
2: Sim, é algo que sempre está tendências. Aqui está aqui no Brasil, já está em ênfase lá na Europa, aqui na América do Sul mesmo. Então, eu estou sempre buscando...
3: É uma rede, né?
2: É uma rede. Eu estou sempre buscando ir em congressos, faço especializações. Inclusive, no ano passado, eu fui para Le Cordon Bleu fazer uns cursos e me atualizar. Eu estou sempre acompanhando a CNN Viagens, que é é um meio de comunicação da gastronomia que passa as tendências lá de fora.
3: Eu acompanho, acho
2: é
3: maravilhoso.
2: É muito bom, eu gosto demais.
3: Maravilhoso.
2: Então, eu estou sempre pegando referências de fora para trazer para cá e estudando muito, porque a gente sai da faculdade, mas o estudo tem que ser constante. Não adianta. Tem que estudar e se atualizar sempre.
3: E qual prato representa, na visão de vocês, a história e a essência do restaurante? Existe aquele prato ali que é a cara do restaurante, assim, que vocês podem usar como simbologia?
2: Olha, eu arrisco dizer que é a feijoada, porque não tem nada mais a essência, o começo do restaurante do que isso.
3: Que é uma coisa bem brasileira, né?
2: É bem brasileira, é muito a minha mãe, é a cara dela, é o que ela gosta de fazer mesmo, e só ela para falar melhor sobre isso.
3: Fala sobre essa feijoada, Karina.
1: Porque a feijoada foi o começo de tudo, de toda a história do Karina Portugal Gastronomia.
3: Podemos dizer uma inspiração, né?
1: Foi, porque assim, isso vem da minha família, que gosta de comer a feijoada, com o charque preparado pela família. E daí surgiu a ideia de abrir aos sábados, onde era uma cozinha só de produção, de buffet. Foi quando meu esposo falou assim, vamos começar a fazer a feijoada. E aí foi feita essa feijoada. Ô, gente, o povo de Nanuque é tão corajoso que ia para debaixo de uma tenda 6x6, num calor escaldante.
3: Porque Nanuque é quente.
2: Comer feijoada no calor.
1: Comer feijoada. Eu tenho uma cliente...
3: Não, a feijoada é maravilhosa, né? Porque a pessoa enfrentava até o calor por causa da feijoada.
1: É por causa da feijoada. A doutora Vilma Calil é nossa cliente desde o começo.
3: Conheço,
1: ela encontra.
3: Já teve aqui comigo no podcast.
1: Ela encontra com a gente, a Alessia, e fala assim, Karina, ela fica assim, vislumbrada com a estrutura do restaurante. Ela fala.
3: Ela é do Acre, né? Ela é do Acre.
1: Eu lembro quando eu vinha comer feijoada aqui num sol escaldante, mas a gente vinha pela feijoada, pela qualidade, por você, e eu fico muito feliz com isso.
3: E hoje, né, um ambiente super aconchegante, totalmente diferente, climatizado, tem outra história, né?
1: E assim, os clientes, eles falam exatamente, eles cobram da gente a melhoria, igual quando fala assim, a gente quer um ambiente acolhedor, a gente está aí buscando cada dia melhor, trazer um ambiente mais harmônico, né?
2: Em um mês, a gente reestruturou o restaurante assim, da água para o vinho.
3: E deu um trabalhão, hein?
2: Foi tudo em um mês.
1: Brenda sentada comigo sozinha, o restaurante fechado.
2: Eu comecei a fazer um projeto da minha cabeça, isso podia ser assim, isso podia ser assado. E com um mês a gente
1: executou
2: tirou do papel
1: tudo.
2: E executou.

0: mais que vocês terão a oportunidade de experimentar minhas criações.
1: Então, os clientes podem esperar que tem novidades vindo por aí.
0: Sempre. A gente está sempre atualizando, como eu te falei, buscando fazer cursos, congressos para a gente conhecer e ver as tendências da gastronomia e aplicar no Carina Portugal.
1: Agora, eu vou perguntar algo para vocês aqui, que eu acho bem interessante. Existe algum momento marcante, uma história com clientes que vocês nunca esqueceram que aconteceu ali com vocês?
2: É marcante e delicado, né, Brenda? A gente estava conversando sobre isso esses dias. Ah. Que a gente, nós temos muitos clientes que virou família já. E o, nós temos um casal aqui muito querido na cidade, que é o Dr. José Roberto de Oliva e a doutora Rosângela.
1: Sim,
2: que está sempre com a gente nos finais de semana. E na época da pandemia, eles passaram sufoco com a doutora, que ficou 4 meses internada, entubada. E foi um processo muito dolorido para ele, para toda a família. E nós, que tínhamos a presença deles quase todos os dias.
1: Esse laço estreito, né?
2: Nós sofremos,
0: e além
2: dos
0: clientes, né? Amigos também.
2: Amigos pessoais, entendeu? E cliente. E aí, quando você me pergunta dessa dificuldade, certo, quando é que foi, foi exatamente na pandemia, quando todas as portas dos restaurantes se fecharam e nós sobrevivemos do delivery. E aí, esse delivery fez o quê? Ele cresceu num certo ponto, porque a gente admitiu novos clientes, porque foi dali que a gente conheceu novas pessoas, né, através do delivery, mas também a gente distanciou dos nossos queridos clientes. Por quê? Porque a gente não podia receber, não podia botar a mesa, sentar e servir.
1: É como tivesse aberto umas portas
2: e fechado outras.
1: E fechado outras,
2: e teria, né? E nós tivemos que ter muita sabedoria, muita fé em Deus para acreditar que dias melhores poderiam,
1: certo,
2: vir. E nessa época, o doutor Zé Roberto, ele ficava indo todos os sábados visitá-la em São Mateus, na UTI. E, para mim, a parte mais difícil era ele vir embora, não ter quem ele esperar por ele em casa, que a doutora estava internada. E eu fiquei numa situação super difícil. Eu falei, não, já que não pode acolher ninguém no restaurante, ele parava o carro na lateral, batia no portão e eu já tinha uma mesa montada para ele, sozinho lá no cantinho, para ele
1: pra
2: tomar.
1: Ficar isolado no canto dele.
2: Para ele almoçar, mas para ele não perder esse acolhimento que nós tivemos com ele.
1: Momento interessante.
2: Então, muito, assim, isso me marcou muito. Até hoje, todos os sábados ele está lá com a gente. Quem quiser encontrar com ele é só ir lá.
1: E foi um momento também que vocês também seguraram na mão dele
2: e
1: não
2: apoiamos.
1: Soltaram. Vocês apoiaram.
2: E aí, sempre que ele parava, eu já ligava para Breno. Falava assim, vem ficar com o Zé, que ele acabou de chegar. Para ter alguém para conversar.
1: Certo.
2: E aí, todas as vezes, era assim. Todos os sábados se repetia. Foi uma coisa que marcou para a gente essa pandemia. Foi isso. Da gente não ter soltado a mão dele. E hoje dele ser um cliente de muito tempo, fiel, assíduo,
1: e que ama a nossa, e amigo, né?
2: E que ama a nossa feijoada. Ele não abre mão de comer aos sábados essa feijoada dele. Se ele tiver um almoço no sábado na casa de alguém, ele já pede a feijoada para comer à noite, porque ele não consegue ficar sem nossa
1: não
2: feijoada.
1: Não pede a feijoada de forma
2: de
1: alguma.
2: De jeito
0: nenhum. Dependência emocional na feijoada.
2: Na feijoada.
1: Isso é dependência emocional.
2: É verdade, é verdade.
1: O único perigo que pode correr é essa dependência emocional, né?
2: É, criar essa dependência que o doutor José Roberto tem.
1: Agora, a gente já está caminhando já para o final do nosso podcast. Que conselho vocês dariam para quem sonha em empreender no ramo da gastronomia?
0: Olha, meu conselho é estude, se aprofunde e ame verdadeiramente o que você faz. Porque se você não amar a gastronomia e não amar o que você está fazendo, você não vai para frente. Então, tem que ter muito amor envolvido e muita dedicação, estudo e técnica. Meu conselho é esse.
1: Carina, quais são os próximos objetivos e sonhos para o restaurante em relação a tudo, a família no geral?
2: Olha, hoje eu posso me dizer que eu sou uma pessoa realizada em todos os segmentos. Na questão restaurante, a estrutura está muito linda, está bem acolhedora. O cardápio está muito saboroso, bem elaborado. A gente precisa de estar inovando, né, sempre, e foi o que a gente fez agora. E eu penso assim, que essa passagem de nossa chefe Brenda por Nanuque é um presente para a nossa cidade.

0: sintam-se abraçados, acolhidos por Brendinha. Pode ter certeza que o dia que ela estiver presente no restaurante, a comida
1: Vai passar pela minha mão.
0: vai passar pela
2: Não, o
0: mão
2: que eu acho
0: dela.
2: interessante é essa transição de geração.
0: Isso, isso.
2: Isso é muito importante.
0: E é assim, mesmo ela não estando, talvez algum dia, mas o conceito, a técnica que ela vai passar para quem está lá que ela está treinando, vai ser transferido. E que, assim, que essa passagem dela aqui por Nanuque, que eu queria que fosse duradoura, mas que eu também não posso prender a Brenda, com o futuro dela aqui, que Deus permita para ela um caminho de muito sucesso, de muito brilho, luz e crescimento profissional e
1: Sim.
0: realização também como pessoa,
2: Porque
0: né?
2: o legado você já está deixando, né?
0: Deixando.
1: Sim.
0: Eu falo que o Carina Portugal gastronomia é dela. E eu não vou ficar por muito tempo, mas o tempo que eu puder estar junto, eu estarei lá. Eu não me vejo fora daquilo ali, entregando para alguém, que não seja ela. E ela buscando inovar cada vez mais.
1: E eu posso passar por qualquer cozinha de qualquer país, de qualquer lugar do mundo, mas a cozinha de lá sempre vai ser a minha cozinha.
2: Então, Carina, Portugal, gastronomia será eternamente lembrado, né?
1: Eternamente. Vida longa ao Carina Portugal.
0: E muito sucesso para
2: Então,
0: nós.
2: sucesso para vocês. Muito obrigado pela participação,
0: Eu
2: suas
0: que
2: considerações
0: agradeço.
2: finais.
0: Eu só tenho a agradecer esse convite maravilhoso. Quanto tempo que a gente não se encontrava, né,
2: Muito
0: Alessio?
2: tempo.
0: É o que eu falo, para a gente ser amigo, para a gente estar ali junto, torcendo, a gente não precisa de encontrar todos os
2: Não.
0: dias. Mas você me fez lembrar coisas de 20 e tantos anos atrás, quando eu comecei lá atrás a empreender com as cestas, e você passou um filme hoje de manhã aqui.
2: Exatamente,
0: E assim, eu
2: verdade.
0: tenho muita gratidão pela minha história que eu busquei, que eu trilhei, e quero, assim, sempre ter uma história para contar. De forma positiva, poder somar para a Nanuque. Se alguém um dia precisar de algum conselho empresarial nesse ramo, eu estou aí para poder
1: Com
0: ajudar.
1: certeza.
2: E eu também estou realizando algo também no meu podcast, porque eu tinha vontade de fazer um podcast sobre gastronomia
0: Olha,
2: e não tinha feito ainda.
0: que honra.
2: E o primeiro nome que veio na minha cabeça foi da Karina.
1: Nossa,
0: Ai,
1: que
0: que emoção.
1: privilégio.
0: Eu me sinto privilegiada. A Brendinha ficou emocionada com o convite também. Logo quando ela chegou de Vila Velha, ela falou: Mamãe, a gente podia um dia fazer um bate-papo lá.
2: E
0: Ela
2: olha que eu nem
0: falou,
2: sabia
0: e
2: disso,
0: ninguém
2: hein?
0: sabia.
1: Só
0: Foi.
1: ficou entre a gente.
2: Olha que eu nem sabia disso,
0: Mas
2: assim,
0: é
2: a força
0: aquela.
2: do pensamento,
0: É
2: né?
0: o que a gente
1: verdade.
0: joga para o universo devolve para a gente. Eu
2: Com certeza.
0: acredito
2: E veio até aqui, viu, Brenda?
0: muito.
2: Seu pensamento chegou até a mim.
0: Eu
2: Demais.
0: acredito que o que a gente planta, realmente a gente quer colher, e é isso, somar para nossa cidade, trazer algo inovador, diferente, e é o que eu e Brenda e o Carina Portugal Gastronomia estamos aí, plantando para trazer bons frutos para os nossos clientes, levar até a mesa.
1: Isso.
2: Brenda, Brendinha, né? Brendinha Portugal, suas considerações finais, Brenda.
1: Então, eu quero agradecer ao Alessio, que eu fiquei muito feliz em conhecer ele. Foi um prazer conhecer você e estar aqui no
2: Conheceu
1: seu.
2: de novo, né? Que eu conheci ela de
1: De
2: pequenininha,
1: novo.
2: né? Ela não lembrava de mim, mas eu
1: Reencontrei.
2: lembrei muito bem dela,
1: E
2: viu?
1: foi. Está sendo muito especial, essa fase da minha vida com a minha mãe, trabalhando junto com ela e sempre buscando inovar para vocês, nossos clientes. Então, eu espero vocês de coração lá no restaurante, de quinta-feira a domingo, 19 às 23 horas, sábado e domingo, meio-dia às 15. Então.
2: Endereço social e também endereço físico.
1: É Avenida Santos Dumont, 1031 Centro, na ladeira da Santos Dumont, subida para Vila Nova. Meu Instagram é Brenda na Cozinha e o Instagram do restaurante é Carina Portugal Gastronomia.
2: Tudo certo, então. Batemos um papo muito especial com Karina Portugal. Ela é empreendedora, chefe e proprietária do Karina Portugal Gastronomia e também com Brena Portugal. Brenda, chefe de cozinha do Karina Portugal Gastronomia. O papo hoje foi gastronomia em foco, sabores, histórias e cultura à mesa. 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O nosso próximo encontro será na sexta-feira, a partir do meio-dia, com um bate-papo também muito bacana. Vamos falar sobre empreendedorismo novamente. Vamos estar aqui recebendo Yara Ferreira. Ela é empreendedora no ramo da moda. Vale a pena você conferir. Sexta, a partir do meio-dia. Obrigado a todos vocês e que tenham uma boa tarde.
1: Obrigada.
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1: Ótima tarde para você, 15 horas e 2 minutos.

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0: Muito bem, ótima tarde para você, quarta-feira. Muito bem, dia 5 de agosto de 2026. Tudo beleza com vocês? Tudo beleza? Hoje, 5 de agosto, dia nacional. Ah, com certeza daquela que tem que ser a coisa mais importante da nossa vida, a saúde, gente. Dia Nacional da Saúde. Sem saúde, hein? Não somos ninguém. Não conseguimos fazer absolutamente nada, né? Como dizia o grande Pedro Bial, saúde, paz, o resto a gente corre atrás. Então, Dia Nacional da Saúde, cuide muito bem da sua, tá bom? Beleza? Certinho? Começando Estação da Tarde nesse exato momento, 15 horas e 8 minutos. Fica comigo até as 19. Se não puder ficar até as 19, não tem problema não. Você fica aí o tempo que você quiser. O importante é você participar e me ajudar a fazer a programação. Você pode pedir sua música aí através do Zap 33998649494. Beleza? Beleza. Gente, daqui a pouquinho eu vou falar sobre a situação aí da cantora Ariana Grande, né? Que realmente a família implorou pra ela realmente dar um tempo na carreira e ela vai dar um tempo na carreira. Meu Deus, eu não sabia que a Ariana Grande estava tão magra, mas muito magra mesmo. Então, realmente, ela precisa tratar a física e emocional. E daqui a pouquinho eu conto todos os detalhes aí para vocês, principalmente os fãs aí da Ariana Grande, que não são poucos, são milhares e milhares ao redor do mundo. 15 horas e 9 minutos, vou começar com o Filho do Piseiro. Liga o paredão, 94, a rádio que vai mais longe, para ficar mais perto de vocês. Estamos juntos, colados.
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Muito bem, agora 15 horas e 28 minutos e vamos falar aí sobre o caso da cantora Ariana Grande. Amanhã, inclusive no Babado, gente, eu vou falar mais a respeito, porque realmente a situação da Ariana Grande, ela precisa parar. Eu, se fosse ela, pararia agora, imediatamente, eu não esperaria turnê acabar em setembro, coisíssima nenhuma. A intervenção de familiares e amigos foi fundamental para a decisão da cantora Ariana Grande de fazer uma pausa em sua carreira. As ações das pessoas próximas à artista em prol de sua saúde física e mental veio a público em reportagem do jornal britânico Daily Mail. Ariana anunciou no último domingo, dia 2 de agosto, que vai se afastar dos holofotes temporariamente por causa do escrutínio público constante que vem sofrendo. Pois então, né? E tem mais notícias aí atualizadas aí para você. A decisão veio a público em comunicado oficial enviado à revista People por um assessor pessoal da artista de 33 anos. O texto informou que a Ariana Grande vai se afastar dos holofotes após o encerramento de sua atual turnê Eternal Sunshine, em 1º de setembro, em Londres. O comunicado destaca: Ariana vai dar um passo para trás em relação à exposição pública após concluir a turnê Eternal Sunshine. Ela está ansiosa para terminar a turnê em alta, de forma saudável e feliz. E então, tirar uma pausa mais do que merecida dos compromissos públicos e das aparições que têm sido acompanhados por um escrutínio público incessante e contínuo. Essa turnê foi uma experiência maravilhosa para ela. Ariana ama seus fãs e aproveitou cada minuto dessa turnê. Agora, né, veio a reportagem do Daily Mail. O familiar de Ariana Grande, que não teve sua identidade revelada, contou ao jornal: "Nós pedimos para ela dar um tempo. Na verdade, imploramos várias vezes, muitas e muitas vezes. Não estamos falando de um ou dois dias, mas de uma pausa de verdade. Ela não está bem. Está ansiosa e infeliz. Não dorme o suficiente e não se alimenta direito." A fonte acrescentou que familiares e amigos estão muito preocupados com ela e que a pausa na carreira não precisa ser para sempre, mas precisa ser agora. Segundo a mesma pessoa, todos ao redor de Ariana Grande querem vê-la feliz e saudável, e ela só vai conseguir isso se fizer uma pausa. Outra fonte ligada à cantora declarou: "Todos os comentários e rumores sobre o bem-estar e a saúde dela realmente afetaram sua saúde mental a ponto de ela precisar se afastar, porque sente que já faz um bom tempo que não é mais ela mesma." Um terceiro contato acrescentou que a Ariana Grande vem se sentindo desesperada para se recolher. Ela quer fugir e se esconder em um canto. Não sabe como reagir. Os assessores pessoais de Ariana Grande ainda não se pronunciaram em público sobre a reportagem do jornal inglês. A cantora tem 8 discos no currículo, sendo o mais recente deles Pearl, de 2026. Ela já venceu 3 Grammys e foi indicada ao Oscar por sua atuação no filme Wicked, de 2024. Tá aí, né? Amanhã eu vou falar mais a respeito aí sobre a questão da Ariana Grande, né? Realmente não é fácil. Ela emagreceu muito, muito, muito. Tá com ossos, assim, à vista e uma magreza extrema. Aí as pessoas não sabem o que anda acontecendo com ela. Eu acho que mais do que nunca ela tem que parar nesse exato momento para cuidar do que há de mais importante, que é a sua saúde. Inclusive, hoje é o Dia Nacional da Saúde, né? 15h31, e falando dela, tá aí o novo sucesso, Hate That I Made You Love Me, Ariana Grande.

0: 94, Hey That I Made You Love Me, com Ariana Grande, aqui na 94. Agora, 15 horas e 34 minutos. 94, a rádio que vai mais longe, para ficar mais pertinho de você. Daqui a pouquinho eu vou falar sobre o Neymar, a confusão com o Neymar ontem, com o Santos aí, né? O Santos foi classificado e o Remo eliminado. Aí eu já tava sofrendo muitas provocações aí da torcida do Remo. E aí o Neymar partiu para cima e começou a provocar também, né? Balas trocadas não dói, então daqui a pouquinho, mas pode ser que o Neymar seja punido aí, e daqui a pouquinho, depois dos comerciais, eu conto tudo pra vocês. Agora 15 horas e 35 minutos.
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Muito bem, agora 15 horas e 40 minutos, ótima tarde para você. Você curtindo aqui o Estação da Tarde, amanhã tem babado, a partir das 16 horas, vou esmiuçar essa notícia, essa questão aí sobre Ariana Grande, falar sobre saúde mental, né, gente? Física, saúde mental é a mais importante de todas, sem sombra de dúvidas, porque engloba tudo, né? Não basta só você ser famosa, você ter dinheiro. Enfim, Ariana Grande é uma cantora aí, uma das maiores cantoras aí da atualidade. E realmente, a Ariana tá precisando, né, dessa pausa urgentemente. Eu, se fosse ela, parava agora, mas sabe como é que é a questão do dinheiro, né? Da grana. Então, não, nunca se pode colocar o dinheiro na frente da gente, né? Nunca se pode colocar o dinheiro em primeiro lugar. É sempre a nossa saúde física e mental. A mentalidade, gente, o nosso psicológico comanda tudo no nosso corpo. Sem a cabeça boa, tudo desanda no nosso corpo, sem sombra de dúvidas. E amanhã eu vou falar sobre isso aí no programa É Babado, tá bom? Vou mandar um beijo aí pra Maristela. Maristela tá querendo ouvir uma música do Japãozinho. Daqui a pouquinho eu passo pra você. Vou mandar um alô especial pra Maria Aparecida. Tá querendo ouvir Vitor e Léo Borboletas. Tá oferecendo pra todos que estão ouvindo. Muito bem, Cida. Maria Aparecida, lá da rua Pouso Alegre. Beijo pra você. Obrigada aí pela audiência, tá bom? Chegando Vitor e Léo Borboletas.

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um gritão pra nós aí, ó. 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

Bottle Up com Backstreet Boys aqui na 94, 16 horas em ponto. Tô devendo a notícia sobre o Neymar, né? A confusão registrada após a classificação do Santos sobre o Remo pelas oitavas de final da Copa do Brasil pode gerar consequências para Neymar Júnior na justiça desportiva. Segundo a apuração da ESPN, a Procuradoria do Superior Tribunal de Justiça Desportiva, o STJD, analisa as imagens do tumulto ocorrido no túnel de acesso aos vestiários para decidir se apresentará denúncia contra os envolvidos. Embora o episódio não tenha sido citado na súmula do árbitro Anderson Daronco, o tribunal pode utilizar as gravações para apurar eventuais infrações disciplinares. Entre os atletas que aparecem nas imagens está Neymar, que participou do bate-boca com pessoas ligadas ao Remo logo após o apito final. Pois então, né? A confusão foi feia, viu, gente? A galera queria pegar o Neymar mesmo. O camisa 10 do Santos, responsável pela assistência para o gol de Rony na vitória por 1-0, foi um dos jogadores mais exaltados durante a discussão. Integrantes do clube paraense também responderam às provocações com xingamentos. De acordo com a ESPN, o procurador-geral do STJD, Marcelo Doval Mendes, já recebeu as imagens e fará análise para verificar se houve condutas passíveis de denúncia, tanto por parte dos atletas quanto do próprio Remo. Caso a Procuradoria entenda que houve infração, Neymar poderá ser enquadrado no artigo 258 do Código Brasileiro de Justiça Desportiva, que trata de assumir qualquer conduta contrária à disciplina ou à ética desportiva. A pena prevista varia de 1 a 6 partidas de suspensão. O Remo também poderá responder na esfera desportiva. Como mandante da partida, o clube é alvo de análise com base nos artigos 213 e 191. O primeiro responsabiliza equipes que deixarem de tomar providências para prevenir e reprimir desordens, invasões ou lançamento de objetos, enquanto o segundo trata de deixar de cumprir ou dificultar o cumprimento de obrigações legais, regulamentos e determinações das entidades esportivas. Se houver denúncia e posterior condenação, as punições ao clube podem variar entre multa, perda de mando de campo e realização de partidas com portões fechados, conforme a gravidade do caso. Até o momento, o STJD ainda não formalizou qualquer denúncia. A procuradoria segue avaliando o material antes de decidir se dará andamento ao processo disciplinar envolvendo Neymar, outros participantes da confusão e o próprio Remo.

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0: Muito bem, agora 16h21, 94, a rádio que vai mais longe, para ficar mais pertinho de você. 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
0: Muito bem. 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E ótimas vendas, tá?
1: Muito obrigado.
0: Um abraço.
1: Obrigado.
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2: Muito bem, agora faltando 10 minutos aí para as 17, eu quero fazer um agradecimento aqui especial, né, ao vereador Bruno Salomão, né, pela moção de aplausos ontem, né, em minha homenagem. Muito obrigado aí ao vereador Bruno Salomão, muito obrigado, né, por esse reconhecimento, né. Fiquei bastante feliz, né, 31 anos trabalhando aqui na 94 como comunicadora e eu me senti muito lisonjeada e realmente valorizada nesse momento pela moção de aplausos, né? E muito obrigado aí por todo o carinho, toda a atenção. E o pessoal quiser ver aí o vídeo, tá aí nas redes sociais, no Instagram da 94, né? Rádio 94 FM Nanuc. Então, muito obrigado a todos aí na Câmara de Vereadores, principalmente aí ao vereador Bruno Salomão, que pediu aí a moção de aplausos aí em meu nome. Muito obrigado mesmo, de coração. Fiquei muito, muito feliz. Faltando aí agora 9 minutinhos para as 17. E é o seguinte, vamos para a notícia. E, olha, é uma notícia, assim, que deixa a gente realmente muito triste, né? Porque é muito difícil, né? A injustiça é algo que dói, que machuca, né? Ainda mais quando você passa anos na prisão por um crime que você não cometeu. Por 3-2, o Tribunal de Justiça do Rio de Janeiro negou o pedido de indenização por danos morais ao lutador Silvio Pantera, que passou 6 anos preso, cumprindo pena por um crime que ele não cometeu. A decisão representa mais uma derrota para o boxeador, que busca na justiça reparação pelo período em que ficou encarcerado injustamente. Na sessão, o desembargador relator do caso considerou que a condenação de um inocente é um risco normal da atividade judiciária e afirmou que, segundo ele, erra todo dia. Silvio deixou a prisão em 2021 quando conseguiu provar sua inocência. No ano seguinte, entrou na justiça contra o Estado em busca de indenização por danos morais e materiais após ter sido condenado e preso por engano. Olha, é lamentável, né? Lamentável isso que ele passou. Na decisão, a maioria dos desembargadores entendeu que não havia direito à indenização. Segundo a Globo News, que teve acesso ao julgamento, o relator do caso, Marco Antônio Ibrahim, considerou que a condenação de um inocente se trata de um risco normal da atividade judiciária. E ele disse, no meu ponto de vista até agora, eu fiquei com a impressão de que houve, que essa questão ocorreu dentro do risco normal da atividade judiciária, que erra todo dia. Eu erro todo dia, quando eu trabalho muito, eu erro muito. Quando eu trabalho pouco, eu erro pouco, e quando eu estou de férias, eu não erro. Só que tem um detalhe, tá, o profissional, o relator do caso. Esse rapaz, foi cometido um erro com ele por 6 anos. Ele ficou na cadeia por 6 anos por um crime que ele não cometeu. Questão de erros diários. É uma comparação totalmente esdrúxula, uma coisa absurda, um relator de um caso falar que, olha, essa condenação dele aí, isso acontece, isso é normal. Erramos todos os dias. Quando eu trabalho muito, eu erro muito. Ô, meu pai do céu, olha, estamos aí diante de péssimas pessoas no judiciário, né? O rapaz foi realmente injustiçado, imagina quantas humilhações ele não passou dentro da cadeia, né? E ele, logicamente, está buscando um direito. Pode ter certeza que se fosse em um país de primeiro mundo, ele seria indenizado por milhões e milhões de dólares. Infelizmente, ele passou 6 anos, né? Foi humilhado, foi execrado, né? Passou por tanta coisa. Com certeza ficou com sequelas emocionais muito fortes que talvez ele jamais vai superar. E simplesmente um relator de um caso falar uma besteira dessa, né? E o caso teve início aí há 10 anos, quando uma mulher foi vítima de um assalto em Irajá, na zona norte do Rio de Janeiro. Na ocasião, ela foi esfaqueada e teve o carro levado pelos criminosos. Testemunhos contaram à polícia que uma mulher e 2 homens cometeram um crime. No momento do assalto, Pantera estava a cerca de 30 quilômetros de distância em uma academia. Silvio Pantera teve o nome envolvido na investigação porque conhecia a mulher acusada pelo crime. No celular dela havia fotos do lutador. Um mês depois do crime, quando a vítima estava acordando de um coma, a polícia mostrou a foto do Silvio para a vítima, informou a vítima falsamente que o Silvio havia confessado o crime e pediu para a vítima fazer um reconhecimento do Silvio no hospital. Aí a vítima, induzida pelos policiais, reconheceu o Silvio. Portanto, foi aí que o Silvio foi envolvido nessa história, afirmou o advogado da família de Silvio, Fábio Ozzi. Nenhuma testemunha apontou Silvio José da Silva Marques como um dos assaltantes. Ainda assim, em 2017, o lutador, prestem atenção, nenhuma testemunha apontou Silvio José da Silva Marques, que é o Silvio Pantera, como um dos assaltantes. Mesmo assim, em 2017, ele foi condenado a mais de 16 anos de prisão pela Justiça do Rio de Janeiro. Em nota, a Procuradoria-Geral do Estado do Rio de Janeiro se pronunciou sobre a decisão. A Procuradoria-Geral do Estado do Rio de Janeiro esclarece que o processo criminal seguiu seu curso regular, com decisões fundamentadas e tomadas após análise das provas e o direito de defesa, resultando em uma condenação de mais de 16 anos. O fato de essa condenação ter sido anulada posteriormente não significa significa por si só que o Poder Judiciário tenha cometido um erro que gere direito à indenização. Para que haja indenização por força de atos jurisdicionais, é preciso que fique comprovada uma atuação do Poder Judiciário que justifique essa responsabilidade, sempre pautada em dolo ou fraude, o que não foi verificado na hipótese. Esse entendimento é amplamente reconhecido pelo Poder Judiciário do Estado do Rio de Janeiro e foi reafirmado na hipótese. Ou seja, um absurdo, né? Um verdadeiro absurdo. Foi preso aí por 6 anos por um crime que ele não cometeu. Nenhuma testemunha o reconheceu como um dos assaltantes. Mesmo assim, foi condenado, ficou 6 anos, foi solto, está lutando por um direito que realmente cabe a ele receber e simplesmente vem relator de processo judiciário falar que não, olha, isso aí acontece erros todos os dias, isso aí foi normal e ele não tem direito à indenização. Acabaram com a vida do cara aí, simplesmente não tem indenização. Olha, é revoltante, adivinha, né? Ele é um rapaz negro e sofreu tudo isso. Talvez fosse filhinho de papai, nem na cadeia não estaria, né? Agora, faltando 4 minutos aí para as 17, olha, vou te falar, viu? Ô, injustiça brasileira, né? Faltando 4 minutinhos aí para as 17, chegando a nova dela, maravilhosa, Ina Wisaway.

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5: Ótima tarde para você, 17:01.

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12: Muito bem, Estação da Tarde com você, na tarde. Ah, deu uma chuvinha. Seja bem-vinda, chuvinha, para poder dar aquela refrescadinha, né? Mas o tempo até que tá fresquinho, né? Estação da Tarde com você, lembrando que amanhã teremos aí programa babado. Vou falar sobre a situação aí da cantora Ariana Grande, que não tá nada boa, viu, gente? Ariana Grande, ela tá sofrendo com uma magreza severa, né? E ela vai ter aí que realmente dar uma pausa na carreira devido aí a protestos, assim, súplicas, digamos assim, da família e dos amigos. E ela precisa já começar a fazer um tratamento seríssimo. E vamos falar também sobre a situação do Neymar. Neymar tá aí, né? Provocando. Foi provocado e provocou, né? E amanhã outras notícias também importantes aí no programa É Babado, que começa às 16 horas e transmissão pelo rádio e também pela internet através do nosso canal no YouTube, beleza? Então tá certo. 17 horas e 37 minutos. Sérgio Silva.
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Muito bem, 94, agora 18 horas e 25 minutos. Alô especial para Isidoro, que está na escuta aí do Batidão Sertanejo, né, Isidoro? Já chegou do trabalho, né? Um dia de descanso aí merecido, né? Trabalhou o dia inteiro, agora tem que descansar, fazer aquela jantinha especial, aquela comidinha para amanhã, né? Recomeça os trabalhos aí de novo, né? Um abraço para você. E quem tá mandando? Esse aqui, olha, gosta várias vezes ao dia pedir alô. Esse aqui gosta. Tá querendo ouvir a música de Amado Batista, Princesa, oferecendo pra sua namorada Luana, em Valadares. Será que ela tá ouvindo a gente aí, né? Quem tá pedindo aí é o Adriano Jardineiro, né? Tá bom, beleza. Um beijo grande aí pra você. Ok, pra você também, Adriano. E mandar um alô especial, quem tá mandando um alô especial aqui? Ah, Fernanda Castelhano, tá pedindo a música de Murilo Rufi, Deixa Eu. Tá bom, eu passo pra você daqui a pouquinho, tá bom? Beijo, Nanda. Bom, passa a música aqui do Amado Batista, né? O pessoal adora Amado Batista, né? Amado Batista chegando agora no Batidão. Princesa.

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12: Muito bem, 18h41, Batidão Sertanejo, edição dessa quarta-feira. Amanhã tem babado, hein? Vou falar sobre, né, toda essa situação, esse drama aí que a cantora Ariana Grande anda passando, né? Ela tá com magreza, né, realmente severa, e eu vou falar aí todos os detalhes, e vou falar também a situação do Neymar, enfim, várias notícias aí das celebridades nacionais e internacionais, às 16 horas, transmissão pelo rádio e também pela internet, é lógico que você não vai perder. Batidão Sertanejo com Nando Moreno e Rio Negro e Solimões. Chapelu!

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1: É um sertanejo aí misturado com funk, né? Tá aí Lucas Seco, DJ El Padre. Aí é mais feia que a atual. Meu Deus, que é isso, hein? 18 horas e 47. Pediu, a gente toca. Batidão Sertanejo, daqui a pouquinho tem a última sequência.
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0: Muito bem, 94, a última sequência do Batidão Sertanejo. Faltando aí 9 minutinhos, né, pras 18... 18 não. 9 minutinhos pras 19, daqui a pouquinho tem a Voz do Brasil, tá bom? E vou mandar um alô especial pra Maria, Maria Silva aí da Vila Esperança. Fala aí, Maria, boa noite.
1: Boa noite, Adriana, tudo bem?
0: Tudo bem.
1: A Adriana, dá tempo de tocar a música de Guilherme Silva, a nova dele? Pra mim aqui na Vila Esperança, Maria Silva, e eu fui sempre minha tia, Zenas Bar.
0: Muito bem, beleza. Então, ela falou que, né, tá querendo ouvir aí a novíssima do Guilherme Silva, a gente tá tocando aqui pra caramba. Faltando 8 minutos pras 19, eu tô ficando por aqui, vou desejar pra todo mundo uma excelente noite de quarta-feira. É amanhã, não se esqueça, tem É Babado, hein? Pode esquecer, não. Então, mas antes tem, logicamente, Estação da Tarde a partir das 15 horas e às 15 a gente se encontra, tá bom? Chegando aqui, Guilherme Silva e participação de Beatriz Oliveira. Amor de Jasmim. Tchau, tchau e até amanhã.

sucesso, Guilherme Silva. É mais uma pedrada nossa. Tem que respeitar pra galera das cavalgadas. É mais ou menos assim, ó. 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

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Estação da Construção. Como é que é? Renatinho nas teclas, William na guitarra, Chibata no sax, Ney no violão. 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

gritão pra nós aí, ó. 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
2: Os estúdios da Empresa Brasil de Comunicação, em Brasília, vem aí a Voz do Brasil.
3: Em Brasília, 19 horas.
2: Está no ar a Voz do Brasil. As notícias do governo federal que movimentaram o país no dia de hoje.
4: Olá, boa noite.
3: Boa noite para você que nos acompanha em todo o país.
4: Quarta-feira, 5 de agosto de 2026.
3: Vamos ao destaque do dia.
4: Lei consolida regras para o transporte rodoviário de cargas no país.
3: E estabelece o pagamento do piso mínimo do frete a motoristas. Gabriela Noronha.
5: A lei estabelece prazo de até 30 dias úteis para o pagamento do frete. Também estão previstas punições mais duras para empresas que contratarem fretes abaixo do piso mínimo.
4: Educação.
3: Desempenho de mais de 30 milhões de estudantes brasileiros passa por avaliação.
4: Divulgados os dados do Índice de Desenvolvimento da Educação Básica. Jéssica Gonçalves.
6: O IDEB permite acompanhar o desenvolvimento da educação básica brasileira. Os dados indicam a evolução da aprendizagem e a estrutura da rede de ensino.
3: E professores podem participar do Banco de Avaliadores do Programa Nacional do Livro e do Material Didático.
4: Eles vão ajudar a escolher as obras que irão para as salas de aula da rede pública de ensino. Luciana Colares de Holanda.
7: Hoje são cerca de 20 mil profissionais cadastrados e os avaliadores são capacitados para atuar na avaliação das obras.
3: Hoje na apresentação da Voz do Brasil, Mariana Jungmann e Luciano Seixas.
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3: Agora é lei. Estão em vigor novas regras para o frete dos caminhoneiros.
4: A lei trata do pagamento mínimo pelo transporte e medidas de fiscalização e punição em caso de não cumprimento.
5: A nova lei consolida regras para o transporte rodoviário de cargas no país e estabelece o pagamento do piso mínimo do frete a motoristas, com metodologia de cálculo pela Agência Nacional de Transportes Terrestres, a ANTT. Guilherme Boulos, ministro da Secretaria-Geral da Presidência, falou sobre a medida.
8: O piso do frete é o valor mínimo que um caminhoneiro, sobretudo um caminhoneiro autônomo, que trabalha para levar mercadorias e abastecer o povo brasileiro nos quatro cantos, é um valor mínimo que ele tem que receber por frete, por viagem que ele faz, por entrega que ele faz.
5: A lei estabelece ainda prazo de até 30 dias úteis para o pagamento do frete, além da atualização da tabela a cada 6 meses. Também estão previstas punições mais duras para empresas que contratarem fretes abaixo do piso mínimo, com multas que podem chegar a R$1 milhão. E para que seja cumprido o piso, o texto determina a obrigatoriedade da apresentação do Código Identificador da Operação de Transporte, CIOT, antes do caminhão iniciar a viagem, o que também impacta na fiscalização, como explica o ministro dos Transportes, George Santoro.
9: O CIOT também é um mecanismo de combate ao comércio ilegal de mercadorias.

0: Divulgados hoje os dados mais recentes do IDEB, o Índice de Desenvolvimento da Educação Básica, e também as médias em português e matemática do SAEB, o Sistema de Avaliação da Educação Básica.
1: Os índices consideram os anos iniciais e finais do ensino fundamental e também do ensino médio na rede pública e privada.
0: O resultado foi anunciado pelo Ministério da Educação. Confira os detalhes na reportagem de Jéssica Gonçalves.
2: Para calcular o IDEB, que é o Índice de Desenvolvimento da Educação Básica, o MEC utiliza as taxas de aprovação coletadas pelo Censo Escolar, junto com o desempenho dos estudantes em língua portuguesa e matemática no SAEB, o Sistema de Avaliação da Educação Básica. O IDEB permite acompanhar o desenvolvimento da educação básica brasileira. O cálculo é feito por meio de uma escala que vai de 0 a 10. O índice dos anos iniciais do ensino fundamental passou de 6 em 2023 para 6,3 em 2025. Na rede pública, a pontuação foi de 5,7 para 6,1 em 2 anos. Para os anos finais do ensino fundamental, o IDEB nacional subiu de 5 para 5,3. Na rede pública, o indicador alcançou pontuação 5 contra 4,7 em 2023. No ensino médio, o IDEB passou de 4,3 para 4,5. Os dados indicam a evolução da aprendizagem e a estrutura da rede de ensino, que atende mais de 30 milhões de estudantes em todo o território nacional. Para o ministro da Educação, Leonardo Barchini, os resultados apontam qual deve ser a prioridade daqui para frente.
3: Toda a estratégia do Ministério da Educação, que é demanda do Plano Nacional de Educação aprovado em abril deste ano, é que a gente tenha um foco especial na aprendizagem.
2: Já o SAEB, o Sistema de Avaliação da Educação Básica, é aplicado a cada 2 anos para medir o desempenho de estudantes da educação básica por meio de testes e questionários. Em uma escala que vai de 0 a 500, no 5º ano do ensino fundamental, a nota em português passou de 207 para 215 pontos. Em matemática, de 218 para 227. Já no 3º ano do ensino médio, em português, o resultado foi de 269 para 272. Em matemática, de 263 para 268. Em 2025, foram avaliados quase 6 milhões de alunos em mais de 70 mil escolas. Reportagem Jéssica Gonçalves.
1: Estudantes que participam do processo seletivo do ProUni, o programa Universidade para Todos, podem conferir o resultado da segunda chamada.
0: O prazo para os pré-selecionados comprovarem as informações da inscrição começou hoje e vai até sexta-feira da próxima semana, dia 14.
1: A documentação exigida para essa comprovação deve ser apresentada diretamente na instituição de ensino superior para a qual o estudante foi pré-selecionado.
0: O resultado pode ser acessado pelo portal Acesso Único ao Ensino Superior, em acessounico.mec.gov.br.
1: O Ministério da Educação chama professores e especialistas de todas as regiões do Brasil para participar do Banco de Avaliadores do Programa Nacional do Livro e do Material Didático.
0: O programa é responsável pela distribuição de livros para estudantes e professores da rede pública de ensino. As obras são renovadas a cada 4 anos.
1: Confira na reportagem de Luciana Colares de Holanda.
4: Professores e especialistas de todo o país podem participar da escolha dos livros que vão para as salas de aula da rede pública de ensino. Estão abertas as inscrições para o Banco de Avaliadores do Programa Nacional do Livro e do Material Didático, o PNLD. Os selecionados vão avaliar as obras inscritas nos editais do PNLD Atos Finais, voltado às obras didáticas, e do PNLD Literário Equidade, destinado às obras literárias. Nessa etapa da seleção, terão prioridade professores de língua portuguesa, matemática, história, geografia, ciências, arte, educação física e língua estrangeira, pedagogos e profissionais formados em letras, com foco em literatura e formação de leitores, também terão preferência. De acordo com Anita Stefani, diretora de apoio à gestão educacional da Secretaria de Educação Básica do MEC, hoje são cerca de 20 mil profissionais cadastrados. O banco é atualizado constantemente e os avaliadores são capacitados para para atuar na avaliação das obras.
5: Essa capacitação busca garantir que todos os participantes utilizem os mesmos referenciais durante a análise e utilizem, né, de uma forma correta as fichas de avaliação.

0: contribuindo para a qualidade técnica.
1: A participação no banco de avaliadores do PNLD é voluntária e gratuita. E a diretora de apoio à gestão educacional, Anita Stefani, explica que os profissionais selecionados no processo de avaliação pedagógica têm acesso a diferentes oportunidades de aprimoramento e reconhecimento.
0: Ao avaliarem as obras, eles estão também se formando como analistas de materiais didáticos e críticos em conteúdos, seja para a elaboração de materiais para os seus estudantes, quanto para a aplicação dessas obras didáticas na sala de aula.
1: Para se inscrever, basta acessar a página da plataforma de avaliação pedagógica do PNLD no endereço pnld-avaliação.mec.gov.br e preencher as informações de perfil profissional. É preciso ter diploma de licenciatura plena ou de magistério reconhecido pelo Ministério da Educação e concluir um curso obrigatório disponível na própria plataforma. Reportagem Luciana Colares de Holanda.
2: E atenção para os prazos do Exame Nacional de Desempenho de Estudantes, o ENAD 2026.
3: Os inscritos para os cursos de bacharelado e tecnologia que tiveram o pedido de atendimento especializado negado podem recorrer da decisão até sexta-feira, dia 7 de agosto.
2: O recurso deve ser enviado pelo sistema ENAD, com a documentação que comprove a necessidade de atendimento conforme as regras do edital. O resultado da análise será divulgado em 14 de agosto.
3: Um atendimento especializado é destinado aos participantes que necessitam de recursos específicos para realizar o exame.
2: As provas do ENAD 2026 para os cursos de bacharelado e tecnologia serão aplicadas no dia 29 de novembro.
3: O Serviço Geológico do Brasil faz o monitoramento das bacias hidrográficas brasileiras. Isso quer dizer que ele monitora a subida e descida dos principais rios do país.
2: O trabalho ajuda na agricultura, previne situações trágicas relacionadas a enchentes e orienta prefeituras em situações de seca, por exemplo.
3: Este ano, o Serviço Geológico do Brasil também faz parte do grupo de órgãos federais que está atuando no painel do El Niño e vem acompanhando e divulgando boletins sobre os impactos do fenômeno climático.
2: Sobre tudo isso, nós conversamos mais cedo com a chefe do Departamento de Hidrologia do SGB, Andréa Germano. Acompanhe. Doutora Andréa, bem-vinda à Voz do Brasil. É um prazer ter a senhora conosco aqui. Vamos falar então de El Niño, né? O Serviço Geológico do Brasil divulgou algumas previsões para as principais bacias hidrográficas do país para os próximos 3 meses. E aí eu queria começar então falando por região, começando aí pela região norte e, né, Amazônia. Os principais rios, pelo que eu já dei uma olhadinha, ainda estão nos níveis normais, mas já em situação de vazante. O que a gente pode esperar para os próximos 3 meses?
4: Muito obrigada pelo espaço. O Serviço Geológico do Brasil agradece. O Serviço Geológico do Brasil é uma empresa ligada ao Ministério de Minas e Energia. E realmente a gente faz esse acompanhamento dos rios, o monitoramento dos rios há 57 anos. Cobertura de toda a rede hidrometeorológica nacional e monitoramento de níveis de rios e volume de chuvas. A região norte hoje está nesse período, como você falou, já de vazante, né? Na sua normalidade, em todos os rios, na sua normalidade. E assim, o que preocupa é esse atraso do início das chuvas. Isso pode prejudicar aí a vazante, no caso, não ser mais crítica, né? Então, assim, esse atraso do período de chuvas realmente é hoje a nossa preocupação. Mas, por enquanto, na sua normalidade. A gente faz simulações, né, para caso não chova, caso chova. Então, a gente vai tendo esse acompanhamento diariamente num cenário de 3 meses para poder também ter providências, a Defesa Civil tomar providências logísticas para as ações do norte.
2: Quer dizer assim, se a gente já está com os rios em vazante e as chuvas atrasaram, a gente pode ter uma baixa mais acentuada, é isso?
4: Exatamente, essa é a grande preocupação.
3: E no Nordeste há um alerta sobre os níveis dos reservatórios, né?
4: Exatamente. O SGB, ele acompanha junto com a Agência Nacional de Águas os reservatórios, né, através do sistema de acompanhamento dos reservatórios do Nordeste, também dos 9 estados do Nordeste, também Minas Gerais, mas a situação hoje, 5 de agosto, é de normalidade também, 50%, 51% da sua capacidade, né? Então, a gente está mantendo esse percentual desde abril. Então, ainda não é uma preocupação a região Nordeste.
2: Muito bem, então vamos falar agora de Sul, onde o El Niño talvez seja a região onde talvez a gente já esteja sentindo essa questão do El Niño de maneira mais intensa, né, mais acentuada. Já há problemas de cheias e transbordamentos. Como é que deve ser o próximo trimestre por lá, onde o alerta é maior?
4: E como você falou, né, a previsão de chuvas acima da média do El Niño pode levar muitos os rios, já materializado agora no mês de julho. Tivemos muitas inundações. Para você ter uma ideia, mês de julho no sul, na região do Rio Grande do Sul, em média chover 130 milímetros, a gente teve localidades com 430 milímetros, provocando então grandes impactos aí de inundação, e a preocupação geralmente é essa, de o solo já está muito úmido e ainda esse aumento das chuvas na região sul poder causar mais impactos de inundações na região sul.
3: Agora, no Cerrado e Pantanal, André, onde já costumamos ter seca nesse período, o que esperar para as bacias desses biomas?
4: Então, no Cerrado, na região sudeste, em termos de chuva, os modelos meteorológicos, que nós do Serviço Geológico, a gente não trabalha com meteorologia, né? A gente usa a meteorologia para poder explicar a hidrologia. Mas os modelos de meteorologia estão muito discrepantes, vamos dizer assim. O que a gente entende agora nesse momento, não dá para falar do cenário de chuva, mas nesse momento que realmente as temperaturas já estão muito elevadas, aí sim a preocupação é mais para a questão de incêndios florestais. Então, monitoramento de rios, ainda estamos na normalidade para
2: tudo indicando ainda que Cerrado e Pantanal, em termos de águas, devem ficar ainda dentro da normalidade.
4: Estamos já desde 2020, assim, com uma tendência de depreciação da capacidade dos rios na região do Pantanal, principalmente. Então, assim, na normalidade, já não digo que a gente já vem vivendo muito tempo isso. Então, mas não vai ser mais crítico ou menos crítico este ano especificamente.
2: Quando a gente fala, então, de mudanças climáticas, é disso que a gente fala, né? A gente vai observando uma mudança no comportamento natural, no comportamento da natureza ao longo do tempo, né? Não é só no trimestre, não é só no ano. Perfeito. Como a senhora disse, já vem desde 2020.
4: Perfeito,
2: né?
4: A gente não tem mais um Pantanal, uma região alagada há muitos anos. Então, isso realmente é um mudanças climáticas, não só o efeito de El Niño também, né? Então, sendo uma mudança climática que a gente vem evidenciando, principalmente nessa região.
3: Agora, doutora Andréia, como é que funciona esse monitoramento do Serviço Geológico do Brasil? Conta para o nosso ouvinte um pouco mais sobre como é esse trabalho.
4: O Serviço Geológico é o grande parceiro no campo e no escritório para fazer esse monitoramento, né? Além desse trabalho contínuo de monitoramento, de saber essas séries hidrológicas de longo período que nós monitoramos, né? A gente tem um serviço desde a década de 80, daí de realizar previsões hidrológicas, não só o momento atual, mas essas previsões hidrológicas, né, futuras. Começamos aí com bacias como o Pantanal, o Amazonas e o Rio Doce, que são bacias mais lentas, mas depois dos desastres, como a gente chama aí nos anos de 2011, 2012, 2013, a gente começou a fazer sistemas de previsão hidrológica em bacias mais rápidas e também com o advento também de todo um monitoramento automático muito mais especializado, né? Então, assim, o que a gente faz? Além desse monitoramento do campo, a gente no escritório recebe essas informações automáticas que vêm pelos satélites, né? Então, de hora em hora a gente está recebendo o nível dos rios, a quantidade de chuva, e rodamos modelos matemáticos, hidráulicos, hidrológicos, para fazer essas previsões. Aí você vai me dizer, então a gente consegue saber com muita antecedência se vai inundar? Depende da região hidrográfica, depende da resposta resposta da bacia hidrográfica. Então, se há localidades que a gente consegue fazer essa previsão com 75 dias de antecedência, mas outras localidades, em bacias mais de alta declividade, com uma menor área de drenagem, com até 4 horas de antecedência. Mas o que permite, no caso de inundações, retirar as famílias, retirar, então, sim, permite, a gente salva vidas com esse monitoramento e com esse sistema de previsão hidrológica.
3: Muito bem, nós conversamos com Andréa Germano, chefe do Departamento de Hidrologia do Serviço Geológico do Brasil. Muito obrigado por sua entrevista aqui à Voz do Brasil.
4: Muito obrigada a vocês. Até logo. Tchau, tchau.
2: A segurança no abastecimento de água passa também pela recuperação do meio ambiente.
3: Está aberta uma chamada pública para apoiar projetos de restauração ecológica e soluções voltadas à proteção de mananciais que abastecem grandes centros urbanos.
2: A chamada foi feita pelo Banco Nacional de Desenvolvimento Econômico e Social e deverá prever investimentos de 15 milhões e 20 milhões de reais com prazo de execução de até 48 meses.
3: As ações devem ter foco em restauração ecológica e em soluções baseadas na natureza, para combater a escassez de água nas regiões metropolitanas, como explica o superintendente da área de meio ambiente do BNDES, Nabil Kadri.
5: As propostas enviadas devem incluir ações de restauração ecológico-produtiva utilizando vegetação nativa, em áreas estratégicas para a proteção dos recursos hídricos, incluindo nascentes, margens de rios e outras áreas relevantes para a conservação dos mananciais.
2: Os projetos deverão contemplar regiões do Distrito Federal e entorno, São Paulo, Rio de Janeiro, Ceará, Mato Grosso, Rondônia e Acre.
3: Mariana Dias Vilas Boas, pesquisadora do Serviço Geológico do Brasil, fala sobre a importância da recuperação e preservação de mananciais que abastecem grandes cidades.
6: Com a ampliação da vegetação, a gente vai ter uma maior taxa de infiltração, esses aquíferos vão ter mais água, vai chegar mais água também nos rios através desses afloramentos das nascentes. Então, os projetos de recuperação, eles são projetos importantíssimos e têm uma relação direta com a segurança hídrica nas grandes cidades. E reduz as consequências de inundação, eu aumento a recarga dos aquíferos.
2: A chamada pública está aberta até o dia 9 de setembro e pode ser consultada no site do BNDES.
3: O Brasil assumiu a presidência pro tempore da Aliança para a Segurança, a Justiça e o Desenvolvimento.
2: A entidade reúne países da América Latina e Caribe.
3: Na reunião de cúpula em Brasília, o Banco Interamericano de Desenvolvimento anunciou 4 bilhões de dólares para as ações integradas de combate ao crime organizado na região.
7: A América Latina concentra 8% da população mundial e é responsável por um terço dos homicídios ocorridos no mundo, de acordo com dados da Polícia Internacional. Esses números levaram à criação da Aliança para a Segurança, a Justiça e o Desenvolvimento, composta por 23 países e 14 instituições, como a Interpol. Um encontro em Brasília discute estratégias de prevenção e combate ao crime organizado na América Latina e Caribe. No primeiro ano de atuação da Aliança no combate ao crime organizado, foram destinados 1 bilhão e 400 milhões de dólares, o que corresponde a 60% dos recursos previstos para os 3 primeiros anos da iniciativa. A alta demanda dos países membros levou o Banco Interamericano a reavaliar os recursos destinados ao programa, elevando o montante para 4 bilhões de dólares. O ministro da Justiça do Brasil, Wellington Lima Silva, fala sobre a importância da aliança.
8: Nós estamos absolutamente convencidos da necessidade de intensificar essa interlocução com organismos multilaterais, em estabelecer tantas quantas sejam as tratativas, as interlocuções necessárias para aperfeiçoar e aprimorar essa estratégia.
7: Um protocolo também foi assinado para o repasse de 5 bilhões de reais ao Brasil, que assumiu a presidência pro tempore da Aliança pelos próximos 12 meses. Reportagem Cleide Lopes.
2: O Comitê de Política Monetária, o Copom, reduziu a taxa Selic, que é a taxa básica de juros da economia, de 14,25% para 14% ao ano.
3: Em comunicado divulgado hoje, o Copom afirmou que o cenário internacional ainda exige cautela por causa das incertezas sobre os conflitos no Oriente Médio.
2: A taxa Selic influencia outras taxas de juros no país, como as taxas de empréstimos, financiamentos e aplicações financeiras.
3: E essas foram as notícias do Governo Federal.
2: Uma realização da Secretaria de Comunicação Social da Presidência da República.
3: Com produção da empresa Brasil de Comunicação.
2: Fique agora com o Minuto do TCU. Em seguida, as notícias do Poder Judiciário e do Congresso Nacional. Boa noite.
3: Boa noite e até amanhã.
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12: Supremo Tribunal Federal começa a julgar se proibição a jogos de azar é compatível com a Constituição de 1988.
13: Presidente Lula sanciona projeto de lei que regulamenta relevância para admissão do recurso especial no STJ.
12: Acordo firmado entre Tribunal Superior Eleitoral e Advocacia Geral da União prevê boas práticas sobre o uso da inteligência artificial nas eleições deste ano.
13: Boa noite, eu sou Marcela Luiza.
12: E eu sou Walter Lima.
13: O plenário do Supremo Tribunal Federal começou a analisar na sessão de hoje se a proibição a jogos de azar é compatível com a Constituição. Após as sustentações orais, o relator do caso, o ministro Luiz Fux, começou a votar.
12: Desde 1941, a lei de contravenções penais proíbe a organização e exploração de jogos de azar, punindo os infratores com prisão simples, multa e outras penalidades previstas em lei. Isso inclui o jogo do bicho e as máquinas caça-níqueis.
13: Os ministros analisam se essa proibição, criada há mais de 80 anos, ainda é compatível com a Constituição Federal de 1988, ou se ela ficou ultrapassada.
12: Na prática, o Supremo vai decidir se a exploração de jogos de azar deve continuar proibida e punida pela legislação penal brasileira ou se essa proibição é incompatível com a Constituição.
13: A decisão, porém, não tratará da regulamentação de cassinos ou da exploração comercial dos jogos, temas que devem ser abordados em outras ações que tramitam na Corte.
12: O julgamento vai continuar na sessão plenária de amanhã.
13: O presidente da República, Luiz Inácio Lula da Silva, sancionou o projeto de lei que regulamenta a relevância para a admissão do recurso especial no Superior Tribunal de Justiça.
12: O projeto foi convertido na Lei 15.484 de 2026. Fátima Uchoa.
14: Com a relevância, segundo o presidente do STJ, ministro Herman Benjamin, o tribunal poderá concentrar esforços nos recursos que tratam de temas com maior impacto para a sociedade.
15: Não é de uma lei para atender interesses do Superior Tribunal de Justiça, mas da celeridade, da qualidade e da efetividade da prestação jurisdicional.
14: A nova lei deve tornar a prestação jurisdicional mais eficiente e permitir que o STJ concentre a atuação em casos com maior impacto jurídico, econômico, político ou social, que sejam importantes para uniformizar a interpretação da legislação federal, sem limitar o acesso dos brasileiros à justiça.
13: Tribunal Superior Eleitoral e a Advocacia Geral da União assinam um acordo de boas práticas sobre uso da inteligência artificial nas eleições 2026.
12: O principal produto da parceria é o lançamento de um guia de boas práticas sobre o uso de IA no processo eleitoral. Fábio Ruas.
16: O documento vai servir como um manual de conduta com diretrizes técnicas detalhadas para partidos, candidatos, plataformas digitais, órgãos públicos e para a sociedade civil. O acordo ainda prevê a realização de cursos, seminários, workshops e eventos relacionados ao uso da inteligência artificial nas eleições, entre outras medidas.
13: Tribunal Superior do Trabalho mantém entendimento sobre desconto de dias parados em greves de longa duração.
12: Com a decisão, empresas vão poder descontar metade dos dias e trabalhadores vão ter de compensar a outra metade. Marla Lacerda.
17: A sessão de dissídios coletivos do TST autorizou duas empresas de Indaiatuba, no interior de São Paulo, a descontar metade dos 36 dias da greve realizada pelos empregados. Nessas situações, a Justiça do Trabalho admite, como regra adotada pela jurisprudência da Corte, a compensação da outra metade dos dias de paralisação. Esse entendimento, ele busca equilibrar o direito de greve com os efeitos da suspensão do contrato de trabalho durante o movimento. Para os ministros, o desconto integral dos dias parados pode gerar prejuízos econômicos excessivos aos trabalhadores.
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13: Uma boa noite.
12: E até amanhã.
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18: Eu sou Paula Groba.
19: E eu sou Humberto Pinheiro.
18: E estes são os destaques de hoje do Jornal do Senado, que começa agora.
19: Senado pode tornar hediondos e inafiançáveis crimes de pedofilia.
18: Pessoas com deficiência poderão ser consideradas idosas aos 50 anos.
19: Fim da aposentadoria compulsória como punição avança no CNJ e no Senado.
18: Boa noite.
19: Boa noite.
18: Crimes sexuais contra crianças e adolescentes podem passar a receber a punição mais rigorosa prevista na legislação brasileira.
19: O plenário do Senado pode votar o projeto que torna hediondos e inafiançáveis os crimes de pedofilia e outras violências sexuais contra crianças, adolescentes e pessoas vulneráveis. A reportagem é de Bruno Lourenço.
20: Projeto de lei aprovado na Comissão de Constituição e Justiça inclui no rol dos crimes hediondos condutas como a corrupção de menores, a satisfação de lascívia, caracterizada pela prática de atos libidinosos na presença de criança ou adolescente, a divulgação de cena de estupro de vulnerável e o compartilhamento de pornografia. A matéria também classifica como hediondos os crimes previstos no Estatuto da Criança e do Adolescente ligados ao tráfico internacional de crianças e à pornografia infantil, como defendeu a relatora, senadora Elisiane Gama, do Maranhão.
21: Nosso relatório é pela aprovação do projeto de lei com a redação corrupção de menores, satisfação de lascívia mediante presença de criança ou adolescente, favorecimento da prostituição ou de outra forma de exploração sexual de crianças e adolescentes ou de vulnerável, divulgação de cena de estupro ou de cena de estupro de vulnerável, de cena de sexo ou de pornografia.
20: O senador Everton, do PDT do Maranhão, apresentou proposta semelhante e pediu que as duas matérias sejam analisadas em conjunto pelo plenário.
22: Em que eu propus o aumento da pena dos crimes cometidos contra a dignidade sexual quando praticados na presença física ou virtual de crianças, adolescentes e também cônjuge, companheiro ou parente de vítima, consanguíneo ou afim, em linha reta ou colateral até o quarto grau.
20: A CCJ aprovou um pedido de urgência para votação no plenário.
18: E a Comissão de Relações Exteriores iniciou as discussões sobre as barreiras da União Europeia à carne brasileira.
19: O grupo de trabalho que trata do acordo do bloco europeu com o Mercosul ouviu integrantes do governo e do setor privado. Repórter Pedro Pincer.
23: A partir de 3 de setembro, passam a valer novas regras da União Europeia
0: sobre o uso de antimicrobianos na produção animal. O bloco exige que o Brasil consiga comprovar que a carne exportada não foi produzida a partir de animais submetidos ao uso de antimicrobianos proibidos pelas autoridades europeias. De acordo com o presidente da comissão, senador Nelsinho Trade, do PSD de Mato Grosso do Sul, é preciso ouvir os setores que podem ser afetados pelas normas e buscar soluções em conjunto com o governo e a iniciativa privada.
1: Setores que, porventura, venham a se sentir prejudicados, nos acionam, que nós iremos promover debates dessa natureza.
0: O chefe da missão do Brasil junto à União Europeia, embaixador Pedro Miguel da Costa e Silva, afirmou que o país terá de comprovar, por meio de auditorias, que consegue separar os produtos destinados ao mercado europeu e garantir que eles atendam às exigências do bloco. Representantes do setor privado afirmaram que o Brasil já dispõe da tecnologia necessária para fazer esse controle.
18: Aguarda votação no plenário um projeto que reduz para 50 anos a idade em que uma pessoa com deficiência seja considerada idosa.
19: O impacto do envelhecimento é maior para esse grupo de pessoas consideradas vulneráveis. Segundo a Organização Mundial da Saúde, pessoas com deficiência apresentam maior risco de desenvolver doenças crônicas, pior estado de saúde e, em alguns casos, podem morrer até 20 anos antes da população sem deficiência. Repórter Patrícia Oliveira.
4: O projeto que considera idosa uma pessoa com deficiência já a partir dos 50 anos, estende para esses indivíduos os mesmos direitos e a proteção garantidos às pessoas da terceira idade. A condição de idoso deverá ser definida por avaliação individual, médica, psicológica e social. Como destacou o relator do projeto na Comissão de Assuntos Sociais, senador Flávio Arnes, do PSB do Paraná.
23: Conforme a deficiência, podemos observar reduções na expectativa de vida que variam até algumas décadas para baixo. Se compararmos com a média da população, estamos longe de um patamar de igualdade.
4: Para o senador Paulo Paim, do PT do Rio Grande do Sul, relator na Comissão de Direitos Humanos, a proposta viabiliza a aplicação de conceitos de envelhecimento ativo específicos para pessoas com deficiência.
24: Minimizando os possíveis impactos negativos do avanço da idade em um grupo social especialmente vulnerável.
4: O projeto que altera o Estatuto do Idoso já foi aprovado também na Câmara dos Deputados e está pronto para votação no plenário do Senado.
18: E a aposentadoria compulsória de magistrados pode deixar de ser uma punição prevista na Constituição. Depois de o Conselho Nacional de Justiça oficializar o fim dessa penalidade no âmbito administrativo, o Senado pode analisar uma proposta que muda a Constituição sobre o mesmo tema.
19: A relatora, senadora Elisiane Gama, do Maranhão, afirmou que a decisão corrige uma distorção histórica. Repórter Pedro Pincer.
0: O Conselho Nacional de Justiça aprovou por unanimidade a proposta de resolução que acaba com a aposentadoria compulsória como a sanção disciplinar mais grave a juízes. A resolução aprovada segue entendimento da primeira turma do Supremo Tribunal Federal e também prevê a possibilidade da demissão como uma das hipóteses de punição. E o plenário do Senado pode votar uma proposta de emenda à Constituição que prevê o fim da aposentadoria compulsória como punição aos magistrados, promotores e procuradores e militares. De autoria do então senador Flávio Dino, atualmente ministro do Supremo Tribunal Federal, o texto foi aprovado pela Comissão de Constituição e Justiça em abril. A relatora, senadora Elisiane Gama, do Maranhão, afirmou que a decisão corrige uma distorção histórica.
25: É inadmissível o que a gente viveu ao longo da história do Brasil com esse tipo de prêmio para quem comete um crime, de que nós não podemos permitir castas de servidores públicos com privilégios.
0: Pelas novas regras, nos casos mais graves, o magistrado poderá ser colocado em disponibilidade com proposta de perda do cargo. Nessa hipótese, será imediatamente afastado das funções e passará a receber remuneração proporcional ao tempo de contribuição até a decisão definitiva do STF sobre a eventual perda do cargo.
18: Você sabia que nas eleições, os votos em branco e nulos não são transferidos para nenhum candidato e não podem cancelar uma eleição?
19: Na prática, quem escolhe uma dessas opções deixa a decisão para os demais eleitores. Conheça mais sobre esses dois tipos de votos com a repórter Marcela Cunha.
2: Voto em branco vai para quem está na frente? E uma maioria de votos nulos pode cancelar a eleição? A resposta para as duas perguntas é não. Para votar em branco, o eleitor aperta a tecla branco e confirma. O voto nulo acontece quando é digitado um número que não corresponde a nenhum candidato ou partido. Nos dois casos, o voto é excluído da contagem que define o resultado. Não é transferido, não beneficia nenhum candidato e não é somado ao vencedor. O consultor legislativo do Senado, Gilberto Guerzoni, explica como essas duas situações aparecem na urna.
3: Mas a gente já viu que reduziu bastante o número de votos em branco, né? Já que a urna eletrônica abre uma tela. O eleitor tem que fazer alguma coisa de forma ativa ali, né? Ou ele propositalmente coloca um voto inexistente e confirma, o que leva à anulação do voto, ou ele tem que apertar a tecla de voto em branco.
2: Além de expressar uma decisão consciente, o voto nulo também pode ser resultado de um erro na digitação. Em 2026, serão 6 votos para deputado federal, deputado estadual ou distrital, 2 senadores, governador e presidente da República. Por isso, a recomendação da Justiça Eleitoral é levar uma colinha de papel.
18: E ao participar da abertura da exposição O Caminho do Voto, promovida pelo Tribunal Superior Eleitoral, o presidente do Senado, Davi Alcolumbre, afirmou que o processo eleitoral brasileiro está entre os mais confiáveis do mundo. Ele também elogiou a decisão do presidente do TSE, ministro Nunes Marques, de levar a mostra ao Congresso Nacional.
19: A exposição, aberta à visitação no anexo 1 do Senado, apresenta as etapas do sistema eletrônico de votação, do desenvolvimento das urnas à totalização dos votos e integra a programação da Semana Nacional do Sistema Eletrônico de Votação.
5: As pessoas que visitarem a exposição sairão daqui conhecendo melhor o percurso do seu voto e o papel que ele desempenha na construção do nosso país. Um Brasil comprometido com a democracia, com as eleições livres e diretas, com a alternância de poder e com a transparência no processo eleitoral.
19: Edição de Paula Groba e trabalhos técnicos de João Lira, o Jornal do Senado fica por aqui. Acompanhe agora as notícias da Câmara dos Deputados. Boa noite.
18: Boa noite e até amanhã.
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6: Câmara reforça a indenização por dano moral à vítima de violência doméstica.
7: Proposta facilita acesso de motoristas a postos de combustível nas estradas.
8: Projeto busca garantir saúde ginecológica de meninas a partir dos 10 anos.
26: Boa noite. Os deputados analisam proposta que visa assegurar a saúde ginecológica de meninas a partir dos 10 anos de idade no SUS. O projeto está em regime de urgência e pode ser incluído na pauta de votações do plenário a qualquer momento, como informa o repórter Antônio Vital.
27: Está pronto para ser votado no plenário da Câmara, projeto que torna a regra a primeira consulta ginecológica das meninas a partir de 10 anos de idade no SUS, o Sistema Único de Saúde. O projeto foi apresentado pelas deputadas Adriana Ventura, do Novo de São Paulo, e Grace Elias, do PL de Minas Gerais, com o objetivo de permitir que as meninas e suas famílias recebam orientações preventivas e adequadas sobre temas como vacinação contra o HPV, cuidados de higiene íntima, preparação emocional para a primeira menstruação e informações sobre métodos contraceptivos. A vacina contra o HPV é recomendada a partir dos 9 anos de idade. A proposta obriga o Ministério da Saúde a elaborar um protocolo para o atendimento ginecológico dessa faixa etária. As meninas deverão ser encaminhadas à primeira consulta quando houver sinais de proximidade da menarca, como é chamada a primeira menstruação. Além disso, determina que as secretarias estaduais e municipais de saúde providenciem a formação contínua dos profissionais da área, especialmente ginecologistas, para que estejam preparados para atender as meninas. O texto também estabelece que a consulta será acompanhada por um responsável e, quando necessário, uma equipe multidisciplinar, que poderá incluir psicólogos e enfermeiros. De acordo com a deputada Adriana Ventura, uma das autoras da proposta, o objetivo é reduzir a incidência de gravidez precoce na adolescência, evitar doenças sexualmente transmissíveis e contribuir para a prática de hábitos saudáveis.
9: Tanto a vacinação como a HPV, que é recomendada a partir dos 9 anos, cuidado de higiene íntima, preparação emocional para essa fase da primeira menstruação e demais, bem como informação sobre métodos contraceptivos. Isso é importante para prevenir gravidez precoce e outras complicações de saúde. Ele é muito simples, mas a gente acredita que ele pode provocar mudanças profundas na orientação das meninas brasileiras.
27: O projeto que torna a regra a primeira consulta ginecológica das meninas a partir de 10 anos de idade no SUS ganhou o regime de urgência e pode ser votada a qualquer momento no plenário da Câmara, sem passar pela análise das comissões permanentes da Casa. Da Rádio Câmara, de Brasília, Antônio Vital.
11: Educação. Jorge Sola, do PT da Bahia, defende o projeto de sua autoria que regulamenta as escolas de saúde pública do SUS. A matéria já aprovada na Câmara e em tramitação no Senado reconhece instituições estaduais e municipais que formam profissionais, organizam estágios e apoiam residências.
12: Essa rede de escolas de saúde pública precisa e merece o seu reconhecimento, a sua regulamentação, para que dê, primeiro, mais visibilidade, mais estabilidade e maior capacidade de ampliar o orçamento destinado à formação de recursos humanos, ampliar o empoderamento dessas escolas para o ordenamento das práticas e dos estágios. Muitas vezes você tem a necessidade de organizar as vagas nos hospitais públicos, nos hospitais da rede do SUS, para a formação profissional e até, né, definir políticas públicas que visem estimular a formação de profissionais que ainda temos uma carência.
26: Jorge Sola assinala ainda que as escolas têm papel central na organização dos processos seletivos para residências médicas e na formação de especialistas em áreas com carência no país. Para ele, a falta de um marco legal e de uma estrutura de articulação nacional limita o potencial das instituições.
11: Professora Luciane Cavalcante, do PSOL de São Paulo, é autora do projeto que isenta do imposto de renda professores e demais profissionais da educação básica e superior. Ela explica que a medida busca valorizar a categoria e ampliar os investimentos na educação.
26: A deputada afirma que o Brasil investe pouco em educação, paga baixos salários aos docentes e que muitos municípios não cumprem o piso nacional do magistério. Professora Luciane Cavalcante argumenta ainda que, assim como outros setores recebem incentivos fiscais, os profissionais da educação devem ser priorizados.
13: Esse projeto, ele visa colocar no centro do orçamento público e do financiamento das políticas públicas os profissionais da educação. Quase 30% de todo o rendimento dos profissionais da educação ficam retidos na fonte com pagamento do imposto de renda. Os profissionais da educação já trabalham em várias escolas para poder complementar a sua renda. Eles trabalham com alto número de estudantes por turma. Então, eles precisam desse investimento.
11: Trabalho. A Câmara aprovou o projeto de lei que limita a jornada máxima de trabalho dos psicólogos a 30 horas semanais, sem redução do salário. A repórter Maria Neves traz mais informações sobre o texto que já foi encaminhado para análise dos senadores.
14: Uma das autoras do projeto, a deputada Érica Cocai, do PT do Distrito Federal, explica que atualmente a lei que regulamenta a atuação dos psicólogos não prevê limite de jornada de trabalho. Com isso, eles ficam submetidos a 44 horas semanais. De acordo com a deputada, a categoria é a única entre os profissionais que lidam com saúde e atenção psicossocial que não tem jornada de 30 horas.
15: Os profissionais de psicologia têm o direito a uma jornada de trabalho que possibilite que ele tenha tempo para o seu aprimoramento acadêmico, mas ao mesmo tempo, tempo para que possa cuidar da sua própria existência. Por isso, 30 horas para a psicologia é uma necessidade, não apenas dos psicólogos e psicólogas, mas uma necessidade do país que precisa desses profissionais atuando em todos os espaços.
14: A deputada Natália Bonavides, do PT do Rio Grande do Norte, também assina a proposta. Ao apresentar o texto, as autoras argumentaram que a redução da jornada de trabalho vai contribuir para a preservação da qualidade de vida e o adequado exercício da atividade profissional, que demanda elevado desgaste emocional e mental. O texto beneficia os profissionais com contrato de trabalho no setor privado. Para psicólogos que trabalham em empresas públicas como seletistas, a nova jornada dependerá de dotação orçamentária e de autorização na Lei de Diretrizes Orçamentárias. Da Rádio Câmara de Brasília, Maria Neves.
1: Economia.
26: Marcelo Crivella, do Republicanos do Rio de Janeiro, aponta como positivos os resultados de emenda à Constituição que estende a imunidade de IPTU a templos religiosos instalados em imóveis alugados. Ele explica que a regra passou a valer em 2023.
16: Em 2022, ela foi promulgada, essa emenda à Constituição, em fevereiro de 2022. Como o IPTU incidia 1º de janeiro, ela passou a ter efeito apenas em 2023. O que significa ela? Antes dessa emenda, tinha a imunidade de IPTU apenas os templos próprios, aqueles que foram construídos pelos fiéis. Mas nós sabemos, pelo censo do IBGE 2022, que dos 580 mil templos religiosos, católicos, espíritas, evangélicos, 400 mil funcionam em imóveis alugados e eles não tinham a imunidade do IPTU. Com a emenda constitucional 116, passaram a ter.
17: Marcelo Crivella orienta igrejas, creches, asilos e orfanatos a procurarem as prefeituras caso tenham efetuado o pagamento do IPTU entre 2023 e 2026. Ele alerta que a cobrança é indevida nos casos amparados pela emenda, com possibilidade de restituição dos valores.
26: Bandeira de Melo, do PV do Rio de Janeiro, é um dos autores de projeto que cria um modelo próprio de funcionamento para as cooperativas solidárias. O texto define essas organizações como sociedades sem fins lucrativos, com regras de autogestão e articulação com a Política Nacional de Economia Solidária.
17: Bandeira de Mello informa que a proposta busca reduzir a burocracia para iniciativas da economia solidária, com prioridade para grupos economicamente frágeis. O projeto também prevê estímulo à participação das cooperativas solidárias em compras públicas, licitações e ações de desenvolvimento comunitário.
1: Desenvolvimento Regional.
26: Paulo Soares, do Podemos de São Paulo, apresentou o projeto que cria um programa para incentivar a universalização da coleta e tratamento de esgoto. Ele explica que a iniciativa também institui um fundo de assistência para socorrer municípios sem condições financeiras de investir no saneamento básico.
20: Uma defesa da sustentabilidade e da compensação ambiental. Em que sentido? Aquele município que está cumprindo com todos os seus deveres na questão de saneamento, nas questões ambientais todas, ele ser recompensado por um fundo. E esse fundo também, ao mesmo tempo, socorrer os municípios que não têm condições financeiras de avançar no saneamento básico. Essa é uma gestão que envolve meio ambiente, envolve saúde pública.
17: Paulo Soares pede urgência na aprovação da matéria, ressaltando que o saneamento ainda apresenta desigualdades profundas entre regiões do país. O congressista esclarece que os recursos do fundo virão de penalidades, de fiscalização e de aportes internacionais de fomento.
1: Turismo.
26: Projeto de lei apresentado por Domingos Neto, do PSD do Ceará, visa facilitar o acesso de micro e pequenas empresas de turismo a financiamentos públicos. A proposta prioriza empreendimentos localizados fora das regiões metropolitanas.
17: O texto de Domingos Neto permite o uso de fundos garantidores e seguros de crédito em substituição ou complemento às garantias tradicionais. Para ele, a medida amplia o acesso aos recursos do Fungetur e dos fundos constitucionais para modernizar e fortalecer o turismo regional.
1: Transportes.
26: Avança na Câmara a proposta que busca facilitar o acesso de motoristas a postos de combustível nas estradas. A repórter Silvia Munhato tem os detalhes.
21: A Comissão de Viação e Transportes da Câmara dos Deputados aprovou o projeto que busca melhorar o acesso dos motoristas aos postos de combustíveis e rodovias sob concessão pública. A proposta inicial do deputado Capitão Augusto, do PL de São Paulo, dava 180 dias de prazo para que as concessionárias elaborassem planos de adequação das rodovias, evitando retornos muito distantes. O relator, deputado Zé Trovão, do PL de Santa Catarina, afirma que o problema é real.
0: E esse motorista, às vezes, ele tem que caminhar 5, 6 quilômetros para frente, fazer um retorno e voltar. O que nós estamos determinando hoje é o seguinte: olha, nós vamos criar acessos mais claros e mais fáceis para esses motoristas, para que o cara não corra o risco, às vezes está na reserva, está chegando no final do seu combustível, vai fazer um retorno, ou um retorno que não está bem sinalizado, ou um retorno perigoso e acabar acontecendo um acidente.
21: Mas o deputado modificou o texto para atribuir à Agência Nacional de Transportes Terrestres a tarefa de tratar do problema no âmbito de sua atuação normativa e contratual. A proposta, que pretende facilitar o acesso do motorista aos postos de combustíveis em rodovias sob concessão, será analisada agora pela Comissão de Finanças e Tributação. Da Rádio Câmara de Brasília, Silvia Munhato.
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1: Segurança Pública.
3: Bibo Nunes, do PL do Rio Grande do Sul, é autor de projeto que amplia as punições para quem picha bens públicos ou privados. O parlamentar destaca que o texto prevê a suspensão da carteira de habilitação e das linhas telefônicas do infrator.
4: Nós temos que acabar com a pichação. Só suja a cidade. Tem que ser punido. É punindo que se gera respeito. Os pichadores, eles têm uma competição para ver quem é o louco mor, quem é o que consegue pichar e estragar o monumento que mais chame a atenção da sociedade. Então, esse projeto é para dar penalidade, punir quem presta esse desserviço ao Brasil, que é a pichação. E que nós, brasileiros, possamos ter nossas cidades, os nossos monumentos respeitados.
26: O congressista observa que a pichação causa, além dos danos materiais, prejuízos ao turismo. Bibo Nunes acrescenta que o projeto inclui a cobrança do ressarcimento pela restauração do bem pichado, com responsabilização do autor ou dos responsáveis legais em caso de menor de idade.
3: Alexandre Leite, do União de São Paulo, propõe substituir a prisão em regime fechado pela prisão domiciliar para quem deixar de pagar pensão alimentícia. O projeto do deputado também permite monitoramento eletrônico e saída para o trabalho remunerado.
26: Alexandre Leite explica que a prisão em regime fechado ficaria restrita a casos excepcionais, quando houver ocultação de bens ou má-fé do devedor. Ele argumenta que a medida busca aumentar as chances de pagamento da pensão sem impedir o exercício da atividade profissional.
1: Justiça.
3: Os deputados aprovaram nova regra sobre indenização por dano moral à vítima de violência doméstica. Entenda na reportagem de Paula Bittar.
22: A Comissão de Constituição e Justiça da Câmara dos Deputados aprovou uma proposta que reforça na lei o direito de indenização por dano moral nos casos de violência doméstica e familiar contra a mulher, desde que haja pedido expresso da acusação ou da parte ofendida. A reparação será fixada pelo juiz, inclusive criminal. A relatora na comissão, deputada Lídice da Mata, do PSB da Bahia, destacou a importância de garantir a indenização a essas mulheres.
23: Ela é uma vítima da violência e isso é conhecido pela sociedade e impacta sobre sua imagem na sociedade. E, portanto, ele garante o direito dessas mulheres a uma indenização por danos morais. A violência deixa as marcas que vão muito além das agressões físicas. Elas provocam sofrimento, ela compromete a saúde mental, ela afasta as mulheres do seu trabalho, ela deixa a mulher em situação de trauma. E por isso mesmo é essencial que a legislação assegure também o direito à reparação desses danos.
22: Segundo Lídice da Mata, a proposta tem inegável relevância, pois ao inserir a possibilidade expressa de reparação civil por dano moral decorrente de violência doméstica, fortalece a proteção dos direitos fundamentais à dignidade da pessoa humana, à integridade física física, psíquica e moral e a igualdade de gênero, assegurando à vítima um instrumento adicional de reparação no âmbito civil. A proposta é que estabelece o direito de indenização por dano moral nos casos de violência doméstica e familiar contra a mulher já pode seguir ao Senado, a menos que haja recurso para votação pelo plenário da Câmara. Da Rádio Câmara, de Brasília, Paula Bittar.
5: Consumidor.
26: Tarcísio Mota, do PSOL do Rio de Janeiro, é coautor de projeto que regulamenta a publicidade das apostas online. A iniciativa trata a atividade como tema de saúde pública e de defesa do consumidor, com o objetivo de restringir a propaganda das chamadas bets.
6: Do mesmo jeito que nós temos hoje regulações muito rígidas sobre propaganda, por exemplo, para as drogas legalizadas, como tabaco ou álcool, é preciso ter regras muito rígidas para as propagandas dessas casas de aposta online. Por exemplo, é inadmissível que elas continuem a financiar times de futebol, financiar campeonatos de futebol, que são, inclusive, a origem de grande parte dessas apostas. É inadmissível que, no meio da transmissão de um jogo de futebol, você tenha propaganda dessas casas de aposta como se fossem simples informações jornalísticas.
7: Segundo Tarcísio Mota, o projeto cria medidas preventivas para reduzir o endividamento e os impactos do vício sobre as famílias. O parlamentar também defende regras mais rígidas com foco na proteção da saúde mental e dos direitos dos consumidores.
26: Projeto de Raymond, do PT do Rio de Janeiro, proíbe a veiculação de propagandas de apostas online em emissoras de rádio e televisão. De acordo com o deputado, a medida busca reduzir a exposição da população às chamadas bets em veículos que operam por concessão pública.
10: Então, o que a gente queria, na verdade, é que as bets não existissem no nosso país. Nós lutamos contra elas. Mas, enquanto a gente não consegue abolir as bets no Brasil, e nós haveremos de abolir um dia, nós queremos proibir que elas sejam divulgadas, publicizadas nos meios de comunicação de televisão e rádio.
7: Raymond explica que o objetivo é minimizar os impactos das apostas sobre a saúde mental, o orçamento das famílias e o endividamento da população. Ele acredita que reduzir o alcance desse tipo de atividade protege os consumidores mais vulneráveis.
26: Termina agora o Jornal Câmara dos Deputados, produzido pela Rádio Câmara, com trabalhos técnicos de Everson Urani e a apresentação de Val Monteiro e Luciana Vieira. Uma boa noite para você.
7: A Voz do Brasil volta amanhã. Boa noite.
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5: 8 e 2.

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3: 8h34.
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8: 8h51.